0: acho que como médica e como pessoa, e por sentir esta equipa também coesa, em sincronismo e num trabalho que eu adoro, acho que se calhar também passei, até sem ter a noção que a passagem era tão nítida, não sei. Eu estou realmente muito emocionada e maravilhada com aquilo que estou aqui a receber dos utentes, aqui apoiados pelo Dr. Nuno Faleiro, que realmente também é pessoa... Bem, é um trabalho conjunto, que é um trabalho também que a reabilitação tem, muito interessante, e que acho que não há em mais lado nenhum, pelo menos em Portugal, que é a nossa Rádio Aurora. Mais ou menos.
1: Olá, doutora Ana Caixeiros. Eu gostaria de lhe fazer uma pergunta, desde já, antes de mais nada, um feliz dia de aniversário para si.
0: Obrigada.
1: Que balanço consegue fazer dos seus cerca de 40 anos de carreira na psiquiatria dentro do Hospital Júlio de Matos e noutros também onde trabalhou?
0: Para mim, é a minha visão, o balanço é francamente positivo e se calhar na sequência daquilo que eu disse, aquilo que se vê hoje... Aquilo que eu tenho visto hoje e que já vi noutras alturas realmente reflete a continuidade do tratamento que aqui as pessoas acabam por ter, a relação, o que se consegue fazer, o que cada um consegue crescer, porque é para isso que realmente o serviço serve. E na minha perspectiva, e destes anos que estou no geral, no global, porque realmente, como disse há um bocado, passei por outros serviços, noutras condições, mas sobretudo aqui na reabilitação, porque temos a possibilidade de seguir, de estarmos em família, é o que eu acabo por referir, porque estamos mais tempo, os internamentos são mais longos, vivemos mais ombro a ombro com a pessoa, estamos próximo. Realmente percebe-se coisas que não se percebe quando se está numa relação muito na transversal, mais rápida. E daí, da experiência que eu tenho para trás, que também foi muito interessante, porque trabalhei em equipas comunitárias, também tive essa oportunidade de fazer, portanto, trabalho na comunidade, que também é bem interessante, mas aqui acho que consigo valorizar e ver coisas que não via nesse corte um pouco mais transversal. Acho que aqui que me dá uma visão mais longitudinal e que eu tenho gostado e acho que para mim, na minha visão, tem sido muito positivo e sou franca. E então depois de hoje acho que ainda vou com mais pena. Saudades, não é pena, fico com saudades. Realmente chega-se a uma altura da vida e somos desligados. Acaba por ser uma coisa administrativa, recebi um papel a dizer que estava desligada do serviço e claro, também tem que se dar lugar a outros, uns mais velhos saem para entrar uns mais novos, mas fico com saudades. Portanto, o balanço é francamente positivo.
1: Muito obrigado.
2: Desde quando é que despertou na senhora doutora a sua vocação para a psiquiatria?
0: Ora, uma excelente pergunta. Então é assim, pode não parecer isto assim uma coisa muito séria, mas eu não estava sequer para ir para a medicina. Eu era assim mulher das matemáticas, era assim a minha melhor disciplina, o meu pai era da área da economia, eu a filha mais velha, tinha um futuro lançado nas áreas da economia, se calhar até já tinha um emprego pensado. Bem, e eu gostava muito de matemática. E então, quando, na minha altura, ainda fazíamos o chamado sétimo ano por alíneas, eu estava na alínea que realmente tinha matemática e geografia para ir para a dita economias, que eram as nucleares. Acontece que dava-me muito com duas amigas, posso dizer os nomes, a Fátima e a Sara, portanto andávamos assim muito as três juntas e de repente, nem sei como, ali naquele último ano, a Sara e a Fátima disseram, nós vamos para a medicina. Também quero acrescentar que nessa altura não havia números cláusulos, portanto também não havia aqueles dramas das inscrições, a gente conseguia inscrever-se onde queria. Isto foi logo a seguir, portanto, aliás, eu fiz o sétimo ano no ano do 25 de Abril e realmente não havia esse problema. Então eu cheguei a casa e disse aos meus pais, eu vou para a medicina. O meu pai e a minha mãe ficaram para morrer, até porque eu desmaiava quando via sangue. Cada vez, acho que tenho montes de lesões na cabeça, porque partia a cabeça, tinha que suturar, bem, coisas assim.

0: capuchos no serviço da neurologia, porque realmente achei que, pronto, neurologia era aquilo que se adequava àquilo que eu fui começando a perceber de mim como pessoa e ligada às medicinas. Nesse estágio, isto parece cómico, mas é verdade, só me acontecem coisas assim. Estou com um interno do complementar, que era o Orlando Ferreira, e que me disse um dia: Ana, tens que ir tirar sangue, calha-te a ti. Bem, eu olhei para aquilo, nem pensar. Comecei a pensar depois, não, os neurologistas muitas das vezes, comecei a perceber que eles tinham uma rotação para ir tirar sangue, porque faz-se muitas análises todos os dias. E então, olha, não sei o que é que me deu, deu-me um baque, eu nem nunca tinha pensado em ir para a psiquiatria, eu associei de imediato, até porque na neurologia temos muitos utentes que acabam depois por ter diagnósticos psiquiátricos e há ali um misto, um conjunto, e já se falava muito nas reuniões de equipa, este doente se calhar tem é mesmo de ir para a psiquiatria, e eu comecei a perceber que me enquadrava mais nesse tipo de patologia, quando eles falavam de determinadas situações que tinha mais a ver comigo. Como os capuchos era logo ali ao lado do Miguel Bombardo, eu fui lá fazer uma visita e realmente acho que, quando eu entrei, perguntaram se eu era doente e de que enfermaria é que eu estava. Eu disse que não, que ia visitar, estava lá não sei com quem, lá me deram uma indicação. Pronto, e entretanto, no dia da escolha, pronto, tive a possibilidade de escolher, de entrar, aí já era depois de um exame, mas consegui, e então entrei numa vaga do Miguel Bombarda, por acaso escolhi um departamento que havia no departamento da ajuda, porque tive referência, aí já me informei do que lá se passava e das pessoas que lá trabalhavam e que talvez eu me fosse enquadrar bem nesse grupo de trabalho. Olha, e nunca me arrependi. Acho que encontrei, assim, de uma maneira um bocado, sei lá, meia cómica até, porque realmente nunca tinha passado na minha cabeça ser psiquiatra, mas não estou nada arrependida e ainda bem que fui.
1: Bom dia, muito parabéns. Olá, para a doutora Paula. Ana Cacheiro. Foi um prazer aqui participar na Rádio Aurora. Eu vou fazer uma pergunta. Quais serão as suas propostas para o futuro de psiquiátrica?
0: Ah, isso é que é assim um bocadinho mais... É uma pergunta mais difícil, mas que... Enfim, já se fala e pensa nessa situação há vários anos. Sempre se pensou, no fundo, quem trabalha nesta área sempre pensa no futuro, não é? Nesta área e noutras. Realmente, tendencialmente, a ideia, e que penso que é o que a coordenação dos cuidados de saúde mental também tem, e que eu já tenho essa experiência também de há muitos anos a esta parte, é realmente haver mais investimento em tudo que tem a ver com as intervenções comunitárias, porque se realmente as pessoas forem vistas atempadamente e até em intervenção com os cuidados de saúde primários, se calhar as situações não chegam a ser situações tão graves, tão deficientes, a terem necessidade de acabarem por vir para um hospital. Pronto, isso é assim em termos de modelo o que se podia, tipo a prevenção primária, não é? Investir no prevenir que as coisas fossem mais complicadas. A nível de situação mais grave, porque há casos sociais também, e a nossa sociedade tem muitas falências, como sabemos, falências económicas, sociolaborais também, não há trabalhos, há muitas falências, realmente somos, no fundo, um país pobre, e nós falamos nisso. Muitas das pessoas também que se calhar têm dificuldades na progressão, quanto a mim, também é por essa falha social, de certa maneira, e daí o nosso serviço ser um serviço, a reabilitação é um serviço psicossocial, portanto junta um pouco a carência, vamos lá, o problema em si, a doença em si, se assim podemos falar, mas depois também a falta de apoio social, e realmente ficam aqui até muitas vezes connosco alguns jovens porque temos dificuldade de enquadrar lá fora. Portanto, o ideal, além de criar esses centros que pudessem dar apoio e que pudessem criar mais no sentido de haver uma prevenção primária, era criarem-se mais apoios, mais estruturas, para que as pessoas depois se pudessem manter lá fora, mas com qualidade e apoio, com trabalho, terem

0: dinheiro, no fundo, terem dinheiro para poder e ter apoios. Eu penso que o programa da saúde mental pensa nisso, mas realmente, ultimamente, nós aqui nos serviços não temos visto, eu pessoalmente não tenho visto, e acho que as pessoas que trabalham comigo, não temos visto assim grande andamento nesse sentido. Até no que toca aqui ao serviço, pelo contrário, temos visto uma certa degradação, quer até das estruturas físicas, menos técnicos. Eu, por exemplo, encheio, eu sou substituída por uma colega que já cá está. Portanto, continua a haver diminuição do horário de trabalho no geral, porque a pessoa que fica no meu lugar realmente já cá estava, mas não há ninguém que preencha espaço. Portanto, vai diminuindo em termos de número, percebe, Paula? Portanto, as intenções podem ser boas, mas assim no real e na prática não estamos a ver, e acho que está tudo ainda, ou muito em princípio, ou está muito estagnado. Esperemos que venham dias melhores.
1: Doutora Ana Caixeiro, Paulo, uma pergunta. Como se equilibra lidando com tanta loucura?
0: Olha, eu acho que a mais louca sou eu, porque realmente não vejo loucura. Onde é que eu vejo loucura por aqui?
1: Não, tem que se ter um antídoto qualquer no corpo para conseguir resistir durante tantos anos a tanta gente que é a sua paciente, sua ou seus pacientes. Sim.
0: É assim, costuma-se dizer que de louco, como é que é? De louco temos todos um pouco. Todo é. Eu acho que tem a ver com o nós conseguirmos estar com as pessoas, compreendê-las, percebê-las. Portanto, está tudo dito. Não vejo que seja loucura, vejo que é compreender o outro, perceber o outro.
1: Há sempre um lado fraco, a pessoa evolui com a vida, não é? Não se mantém estável. Vai melhorando, é como o vinho, como dizem.
0: Quanto mais velho, melhor, não é? Fácil.
1: Estava só a fazer mais uma pergunta à doutora. Considera a profissão de psiquiatra marginalizada pela classe médica?
0: Ah, isso aí, com alguns colegas, eu acho que há muito estigma. Acho que, aliás, até já tenho dito, e ainda fiz uma aula de internato há pouco tempo e tem lá um slide que diz o estigma até está mesmo nos profissionais de saúde. E às vezes até vejo estigma dentro deste hospital. Isso é verdade, infelizmente.
2: Não sei se os médicos também têm direito, mas o que é que gosta de fazer nos seus tempos livres?
0: Ah, olha, eu gosto imenso de dançar. Aliás, eu se não fosse psiquiatra era bailarina. Quer dizer, era uma bailarina falhada porque não tenho lá muito jeito. Mas é um sonho. Ou coreógrafa. Eu adoro ver espetáculos musicais. Tudo que tenha a ver com música, dança. Por isso eu fico fascinada com estas apresentações aqui de musicais. Porque eu desde pequenina que, e já incuti isso nos meus netos, são pequeninos, porque acho que não há pequeninos a conhecerem Gene Kelly, Fred Astaire e Ginger Rogers, e os meus netos já sabem disso tudo. Já os levei a ver o Michael Jackson, agora andam lá os dois a treinar. Pá, eu sou maluca por essas coisas, dança. Aliás, eu fui ver o filme. O filme é que eu fui ver? O Elvis, quando saí da consulta, o Paulo, numa consulta, entusiasmadíssimo, disse-me: a doutora já viu o filme do Elvis? Eu não, mas está bem feito, está giro. Ai, eu adorei. Eu saí nesse dia, fui para o Corte Inglês ver o Elvis. Portanto, eu adoro música, dança, musical, festas. Não é por acaso, se calhar, que me estou aqui a combinar uma festa. Portanto, é o que eu gosto de fazer nos tempos livres.
3: Doutora, vou lhe fazer mais uma pergunta. Quero lhe agradecer imenso todo o privilégio de que tive em ser seu paciente e desejar um ótimo aniversário e uma ótima festa, e continue assim sempre e que nos venha visitar muitas vezes. E vou lhe perguntar mais uma coisa, doutora. Como é que um psiquiatra se adapta ao doente durante a consulta?
0: Nós temos que ser um bocadinho, se calhar, como um bocadinho um camaleão, porque temos que ter a capacidade de, quando a pessoa entra, nos adaptarmos ao estilo. E é aí é que está a capacidade da compreensão e do entendimento e da empatia. Portanto, realmente há pessoas que falam de uma maneira, outras falam de outra, umas mexem-se mais, outras mexem-se menos, mas o que é importante é conseguirmos captar, compreender a mensagem que a outra pessoa nos está a transmitir. É mais ou menos isto, pelo menos foi isto que eu sempre fiz.
2: Quais seriam as suas propostas para o futuro da psiquiatria?
0: Eu propostas, por mais que eu as faça, não são realizáveis, porque não tenho poder. Mas se eu mandasse, se eu tivesse assim aquela varinha mágica que faz, tem, e que para já este serviço mudava muita coisa, mas mudava, não era mudar o nosso funcionamento, que eu acho que o nosso funcionamento é da excelência. Mudava as paredes, fazia obras, melhorava o equipamento, tentava conseguir contratar mais técnicos para podermos ter mais possibilidade de fazer atividades, conseguir sair para fora. Agora, em termos daquilo que já fazemos, do que é a nossa vontade de estar com os utentes e de trabalhar com eles, de traçar projetos com eles, eu se calhar nem mudava, porque acho que já estamos no bom caminho e considero a equipa e aquilo que temos feito de excelência, e aliás eu costumo dizer. Agora, eu melhorava muita coisa em termos de melhoramento, porque realmente as instalações estão em baixo, há poucos técnicos, olha, há pouco tudo, porque há uma deficiência económica, ou não investem, não há investimento direcionado para o serviço. Mas em termos de funcionamento, eu acho que era continuarmos aquilo que já fazemos, porque acho que fazemos coisas muito interessantes.
4: Doutora Ana Caixeiro, o que é para si a psiquiatria no conceito e na prática?
0: A psiquiatria para mim agora tem sido a minha vida profissional, claro, mas que eu consigo também juntar à familiar. Porque, apesar de ter contado aquela história que até desmaiava a ver sangue e nem para a medicina ia, encontrei-me, acho que me encontrei na psiquiatria. E acho que ainda mais me encontrei quando a doutora Isabel Paixão me convidou para a reabilitação. Olha, agora também tenho aqui. Acho que encontrei o meu perfil. Não é que eu estivesse mal e fiz coisas muito interessantes e acho que fiz bem e que deixei também o meu nome nos sítios por onde passei, na comunitária, nos agudos, acho que sim, fiz sempre um trabalho, mas acho que aqui realmente que fui convidada pelas pessoas que estavam na altura no atual Conselho de Administração, por isso estou a dizer aqui, a recitar este nome, que me encontrei. Porque se calhar pelo tipo de trabalho que se faz, realmente tem mesmo mais a ver com a minha pessoa.
5: A senhora doutora Ana Caixa, eu li há muitos anos num livro, salvo erro, que havia a seguinte afirmação: não há doenças, mas sim doentes. Concorda?
0: Concordo. E porquê? Porque as doenças se manifestam em cada pessoa de uma maneira que pode ser diferente de pessoa para pessoa.
4: Quais os sonhos que ainda sonhas concretizar?
0: Ai, sonhos. Como já não vou ser estrela em Hollywood, nem fazer parte de nenhum espetáculo da Broadway, ok. Vou-me dedicar novamente à clínica, agora privada, porque tinha abandonado, para continuar a ter uma relação com utentes, continuar a fazer aquilo que gosto, porque realmente ficar em casa assim, só olhar para as paredes, não tem a ver comigo. E também a minha vida familiar está organizada. Vejo-me a ver uns doentinhos num sítio calmo e tranquilo, fazer algumas visitas aqui ao hospital, portanto, hei de vir. E quem sabe, houve em tempos um trabalho voluntariado, que no fundo até foi promovido e eu era a presidente desse grupo de trabalho, não sei, até já me passou pela cabeça, não sei se deixam os conselhos de administração poder promover alguma coisa de voluntariado depois que tenho mais tempo livre dentro desta área. Isso ainda não tinha dito a ninguém. O que é que eu desejaria?
6: Olha,
0: a maior das felicidades, que fiquem bem, que se organizem, que se sintam bem com eles próprios. No fundo é o que eu já desejo no dia-a-dia a todos vós, que se realizem como pessoas, que sigam o vosso trajeto, o vosso percurso.
7: Gostaria de lhe fazer pelo menos mais duas perguntas. O que pensa hoje em dia do atual Plano Nacional para a Saúde Mental?
0: Eu já falei no Plano Nacional para a Saúde Mental, que está centrado sobretudo no trabalho que passará a ser mais comunitário e que eu acho bem, há um bocado falámos sobre isso e eu disse que realmente se houvesse mais estruturas na comunidade, onde se houvesse mais trabalho com os cuidados de saúde primária, realmente se calhar havia menos doentes a chegar ao hospital e as coisas se calhar primariamente eram seguidas e não havia este avulto de situações aqui. Contudo, como socialmente estamos muito deficitários a nível de formação, de possibilidades de emprego, a coisa torna-se difícil. Não tenho assim também nenhuma ideia diferente ou nenhuma sugestão, ou não posso agora aqui dizer eu fazia assim, porque isto também uma coisa é o que se diz e outra coisa é o que se faz. E às vezes as ideias até podem estar e depois não se conseguirem concretizar, ou leva muito tempo a concretizar. Mas acho que a política do investimento, realmente, como está pensado de ser mais centrado na comunidade, acho que está bem pensado, portanto, que está bem delineado. Vamos ver como é que as coisas vão correr, ou estão a correr, porque já está a haver algum trabalho nesse sentido.
7: Sobre o nosso projeto de Rádio Aurora, Outra Voz, durante estes anos em que nós temos estado ativos, desde 2009, ou seja, 17 anos, a doutora Ana Caixeiro também, lá está, também acompanhou este percurso, o nosso crescimento enquanto rádio. Como é que tem encarado este projeto ao longo dos nossos 17 anos de existência?
0: Eu acho que assim, é um projeto que nem tem palavras para explicar, porque realmente é um projeto que é único, que tem chamado aqui, como estou hoje eu a ser entrevistada, pessoas de renome, pessoas qualificadas, artistas vários, acho que é uma coisa que não há, daí realmente ser a outra voz, e realmente o nome diz tudo, e acho que se deve manter, porque realmente é uma coisa que não há noutro espaço. Aliás, o doutor Nuno Faleiro tem sido convidado até para fora, porque realmente para passar esta mensagem, porque somos únicos. E eu tenho, enfim, essa também alegria de ter parado um serviço, daí eu achar que me encontrei neste serviço, onde até também havia a Rádio Aurora e que se investiu, e podia-se ter investido mais. Enfim, estas dificuldades também às vezes no arranque das coisas, mas acho que realmente, olha, estão todos de parabéns vocês que realmente fazem parte deste grupo de trabalho também.
6: Doutora, está a gostar da festa e dos joentes aqui todos também?
0: Eu estou a adorar, Vera.
6: Vou ter-se às suas, doutora Ana Caixeiro.
0: Saudades, mas eu vou passando por aí e a gente vê-se sempre no parque. Tens saudades daquela vez que me viste na urgência?
6: Tenho.
0: E o que é que me fizeste?
6: Deitei uma garrafa em cima da senhora.
0: E o que é que eu te disse? Quando tu me deitaste a garrafa de água em cima, o que é que eu te disse? Diz lá, que isso diz tudo.
6: Vais ser amarrada.
0: Não disse isso. Disse assim, deixa estar, é agosto, estava tanto calor e eu fico mais fresca.
6: Pois foi.
0: Ela não se lembra que até me fez um jeito.
6: Diz assim.
0: Foi, e eu fiquei toda molhada. E ela foi coisa, ver as senhoras, mas assim, deixa estar, estou a morrer de calor, olha, até me apetecia agora outra garrafa, estou aqui a transpirar.
7: Chegamos, enfim, da nossa parte, ao fim desta entrevista. Da nossa parte, desejamos que a doutora Ana Caixeiro tenha um feliz dia de aniversário, passado com os amigos, com a família. Desejo da minha parte e também da nossa parte muitas felicidades na sua vida pós-despedida, não é? Porque lá está, 70 anos não são 70 dias, nem 40 anos são 40 dias. Trata-se de uma vida inteira dedicada ao cuidado, ao trabalho com os outros, e penso que não será esquecida pelas pessoas que estão nesta audiência, assim como as pessoas que conviveram consigo durante estes 40 anos de profissão na psiquiatria.
0: Obrigada.
7: Porque esta despedida da doutora Ana Caixeiro não se trata de um adeus definitivo. Trata-se de um até já.
8: E chegamos ao fim de mais um programa da Rádio Aurora Outra Voz. Até para a semana.

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2: O Instituto da Conservação da Natureza e das Florestas, o ICNF, está a concluir a reabilitação da rede viária da Mata Nacional da Machada, no Barreiro, danificada pelas tempestades deste ano, para reforçar a prevenção e combate a incêndios rurais. Segundo o comunicado do ICNF, a intervenção tem a colaboração da Câmara Municipal do Barreiro, equipas da Força de Sapadores Bombeiros Florestais e do Corpo Nacional de Agentes Florestais, como o apoio de duas máquinas de rasto e uma máquina giratória. Os trabalhos, segundo o comunicado, visam repor as condições de circulação dos caminhos considerados prioritários para a prevenção e combate a incêndios rurais, bem como para a operação de gestão florestal da Mata Nacional da Machada, no Barreiro. Paralelamente, o ICNF está também a desenvolver, em articulação com a Marinha Portuguesa, um conjunto de trabalhos de desmatação na área da Escola de Fuzileiros contígua à Mata Nacional da Machada. Com cerca de 376,5 hectares, a Mata Nacional da Machada, gerida pelo ICNF, constitui uma área de elevado valor ambiental, histórico e social, sendo também utilizada para atividades de lazer e educação ambiental. O suspeito do homicídio do empresário Ricardo Claro, em Loulé, no Algarve, no passado mês de março, foi encontrado morto na manhã de sexta-feira, 24 de junho, no estabelecimento prisional de Faro, onde se encontrava em prisão preventiva. A informação foi confirmada pela Direção-Geral de Reinserção e Serviços Prisionais. De acordo com esta direção, o homem de 39 anos foi encontrado já sem vida durante a abertura matinal das celas da cadeia de Faro pelos elementos da vigilância do estabelecimento prisional. O suspeito encontrava-se deitado na sua cama, na cela que partilhava com outro companheiro, sem marcas de violência. Conforme protocolado, foi acionado o INEM e ativada a Polícia Judiciária, tendo também sido feitas as explicações aos tribunais, adiantaram os serviços prisionais. O corpo do alegado homicida será agora encaminhado para a autópsia, que determinará a causa da morte. Internamente, e conforme o regulamento, como mudou a direção, terá lugar processo de inquérito para apurar as circunstâncias da ocorrência. Rogério estava em prisão preventiva, recorde-se, desde que foi detido em março por suspeitos de envolvimento no rapto do empresário Ricardo Claro, entretanto encontrado morto num descampado em Loulé. A vítima de 50 anos era diretor financeiro do restaurante Luxwell em Val do Lobo e tinha deixado de ser visto a 13 de março após jantar com a mãe em Faro. André Ventura anunciou formalmente que o Chega vai avançar com uma comissão parlamentar de inquérito protestativa para investigar os mandatos de Luís Neves, atual ministro da Administração Interna, enquanto este liderava a Polícia Judiciária. O líder do Chega acusa o governante de estar envolvido em suspeitas graves que afetam a credibilidade das instituições.
3: E hoje, indicações à liderança parlamentar, depois de reunir todo o grupo e todos os deputados, para avançar ainda no dia de hoje, com uma comissão parlamentar de inquérito putestativa, a partir do início da próxima sessão legislativa, aos mandatos de Luís Neves à frente da Polícia Judiciária. Não foi uma decisão que tenha tomado de ânimo leve. Esta não é uma comissão parlamentar de inquérito contra a PJ, nem contra nenhum órgão de investigação do Estado. Esta é uma comissão parlamentar de inquérito para saber o que aconteceu na PJ durante o tempo de Luís Neves, que possa ser tão grave, que leva ao silêncio de todos e à gravidade destes factos em que se usou e abusou dos meios públicos para fins que ainda não percebemos exatamente quais são, mas que ou são políticos, ou privados, ou patrimoniais.
2: Segundo o Chega, existem suspeitas de exigências de esclarecimento sobre obras realizadas numa propriedade privada do ministro do Alentejo, levantando-se dúvidas sobre faturas e alegados pagamentos em dinheiro. O Partido Socialista acusou formalmente o Chega de querer fragilizar a Polícia Judiciária através do anúncio de uma comissão parlamentar de inquérito. O deputado socialista Eurico Brilhante Dias foi o porta-voz desta reação, argumentando que o verdadeiro objetivo desta iniciativa de André Ventura é atingir a instituição.
4: Não me cabe a mim proteger ou defender o ministro da Administração Interna do primeiro-ministro Luís Montenegro. Que fique claro, o que o PS exige é transparência e respostas, dizendo que a integridade no exercício de funções públicas é uma exigência. Quem não está disponível para ser íntegro, o que é mau, não pode estar na vida pública. Dizendo isto, o Sr. Ministro disse que daria as respostas. O Partido Socialista aguarda essas respostas e retirará das respostas todas as ilações. O que não vamos fazer é aquilo que o Partido Chega está a querer fazer, que é fragilizar a Polícia judiciária.
2: Eurico Brilhante Dias garantiu que o PS não vai banalizar as comissões de inquérito nem alinhar no jogo político do Chega, preferindo aguardar por respostas formativas sobre o tema da integridade pública. No futebol, a Federação Portuguesa de Futebol oficializou a renovação do contrato de Jorge Brás até 2028, prolongando assim a ligação com o treinador que mudou para sempre a história do futsal português. Além de continuar como selecionador nacional, Jorge Brás manterá também as funções de coordenador de todo o futsal da Federação Portuguesa de Futebol, reforçando a aposta na continuidade de um projeto que já conquistou o mundo. Ao longo do seu percurso, o técnico conduziu Portugal às maiores conquistas da modalidade. Com a vitória do Campeonato do Mundo 2021, os títulos europeus de 2018 e 2022 e ainda a conquista da finalíssima Intercontinental em 2022. Após a renovação, Jorge Brás deixou claro que o objetivo não passa apenas por manter o nível alcançado, mas sim levar ainda mais o futsal português. O selecionador assumiu que os próximos anos serão marcados por novos desafios, entre eles o apuramento para o Mundial, o Europeu de Sub-19 e o Europeu Feminino. Com um legado já histórico, Jorge Brás continua a liderar uma das seleções mais fortes do mundo, mantendo viva a ambição de colocar Portugal uma vez mais no topo do futsal internacional.

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2: Mais de uma centena de alunos e professores estiveram na sexta-feira à tarde a manifestar-se em Lisboa em frente ao Ministério da Educação pedindo a demissão do ministro Fernando Alexandre após as falhas técnicas ocorridas na digitalização dos exames nacionais. O protesto estava a decorrer vigiado por dispositivo policial. A manifestação é promovida pelo movimento chumbado.pt, composto por alunos do ensino secundário. Em comunicado, o movimento reivindica também que nenhum estudante seja prejudicado por erros políticos e logísticos do Ministério da Educação no processo de correção e classificação dos exames nacionais. Exigem também medidas para uma avaliação justa de todos os exames, nas várias fases, e a isenção das taxas de reapreciação. Presente na manifestação em solidariedade com os estudantes e professores, representantes dos partidos LIVRE, PCP e Bloco de Esquerda disseram concordar com uma comissão parlamentar de inquérito ao processo. O Partido Socialista admite então avançar com uma comissão parlamentar de inquérito aos exames nacionais. O anúncio foi feito pelo líder da bancada parlamentar socialista, Eurico Brilhante Dias, numa conferência de imprensa na sede nacional do partido.
3: O Partido Socialista pesa em primeiro lugar as famílias, os alunos que hoje continuam a ter a sua vida pautada pela incerteza. Este processo de exames criou uma confusão, uma barafunda, e terminar este processo com tranquilidade, resolvendo os problemas, respondendo a um conjunto alargado de alunos que precisa de ter estabilidade e de poder, com confiança, com igualdade, concorrer ao ensino superior, é a primeira prioridade do Partido Socialista. Por isso, o Partido Socialista, ainda hoje, irá endereçar, por via do seu grupo parlamentar, ao Sr. Ministro dos Assuntos Parlamentares, um conjunto alargado de questões. O Partido Socialista espera que essa resposta venha até ao início do mês de setembro, e se a resposta não vier, ou não for esclarecedora, a resposta a esse conjunto de questões, terminado que esteja o processo de acesso ao ensino superior, o Partido Socialista tomará a iniciativa de lançar uma comissão parlamentar de inquérito no Parlamento.
2: O PS enviou na sexta-feira um conjunto alargado de perguntas ao Ministro dos Assuntos Parlamentares dirigidas à tutela da Educação. O Governo tem até ao início de setembro para dar respostas cabais sobre os problemas registados no processo. O Movimento de Professores apresentou uma denúncia à Comissão Nacional de Proteção de Dados pedindo a abertura de um inquérito ao processo de classificação digital dos exames nacionais e provas finais por acreditar que existem irregularidades. Na caixa a que a Lusa teve acesso, o Movimento Cívico MetaProf sustentou que o novo modelo de classificação digital levanta dúvidas quanto às garantias de proteção dos dados pessoais de alunos e professores classificadores, defendendo por isso uma intervenção urgente da Comissão Nacional de Proteção de Dados. A MetaProf pede a esta comissão que abra um inquérito ao tratamento de dados pessoais no âmbito da digitalização, distribuição e classificação eletrónica dos exames nacionais e provas finais de nono ano, alegando existirem irregularidades, indícios e omissões que podem configurar violações do Regulamento Geral sobre a Proteção de Dados. Após analisarem documentos e com base em relatos de professores classificadores, o movimento identificou 8 grupos de irregularidades. Um deles diz respeito à empresa externa contratada para tratar da plataforma de distribuição e classificação de exames e que a queixa entende ter sido uma subcontratação crítica sem garantias de segurança demonstradas. A denúncia acrescenta ainda não ser do conhecimento público que tenham sido exigidas à empresa Blatt certificações de segurança da informação, auditorias independentes ou cláusulas contratuais de resposta a incidentes. O documento questiona ainda a ausência de uma avaliação de impacto sobre a proteção de dados, dúvidas sobre mecanismos de autenticação utilizados pelos classificadores e a eventual exposição de informação constante das fichas A e das medidas de suporte à aprendizagem que podem conter dados pessoais de categoria especial. A PSP deteve na quinta-feira no aeroporto de Lisboa uma mulher estrangeira de 30 anos, proveniente do Brasil e com destino a Paris, tendo na sua posse 64,72 gramas de cocaína, foi agora divulgado por aquela força policial. Segundo uma nota da PSP, a mulher viajava num voo proveniente de São Paulo, com destino final em Paris, tendo sido sinalizada devido a uma assistência médica ainda antes da conclusão das formalidades do controle fronteiriço. Na sequência da intervenção, a passageira foi encaminhada para uma unidade hospitalar, onde permaneceu sob acompanhamento policial, tendo sido durante a intervenção médica descoberto embalagens com cocaína no interior do corpo, com um peso bruto de 64,72 gramas. Após a alta hospitalar, detida, foi ouvida em primeiro interrogatório judicial para a aplicação de medidas de coação, adiantou ainda a PSP. No futebol, Pedro Gonçalves está de saída do Sport e o contrato permite rechear os cofres do internacional português nos próximos anos. De acordo com a imprensa saudita, o médio luso vai reforçar o Al-Ittihad, treinado por Bruno Lage. E isto está perto de acontecer. Há um contrato em cima da mesa que vale 30 milhões de euros para a camisola 8 dos Leões ao longo de 3 anos. A mudança para a Arábia Saudita pode mesmo ser bastante lucrativa para o avançado clube de Alvalade, que está prestes a ser treinado pelo antigo técnico do Benfica, Bruno Lage, que assumiu o controle dos recém-promovidos à primeira divisão do país do Médio Oriente. Ora, o vínculo será de 2 temporadas, com uma opção para ser prolongado por mais uma, com Pedro Gonçalves a oferir um salário anual de nada mais nada menos do que 10 milhões de euros livres de impostos. De recordar que a direção liderada por Frederico Varandas começou por exigir qualquer coisa como 30 milhões de euros para abrir a mão do criativo, mas dado o impacto do Campeonato do Mundo, competição para a qual o próprio não foi convocado por Roberto Martínez para representar Portugal, acabou por reduzir a fasquia. Nesse sentido, a operação deverá estar concluída por uma verba situada entre os 20 a 25 milhões de euros, devendo as negociações, que estão a ser intermediadas por Jorge Mendes, acelerar na próxima semana, após o final do estágio que os vice-campeões nacionais em título têm vindo a realizar em Lagos. Pedro Gonçalves fez um total de 41 partidas na passada temporada, com uma conversão de 15 golos marcados e ainda outras 9 assistências, estando agora perto de se despedir do clube por onde passou durante 6 temporadas, depois de chegar do Famalicão, por uma verba a rondar os 13,5 milhões de euros que saiu dos cofres leoninos.

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2: O Instituto da Conservação da Natureza e das Florestas, o ICNF, está a concluir a reabilitação da rede viária da Mata Nacional da Machada, no Barreiro, danificada pelas tempestades deste ano, para reforçar a prevenção e combate a incêndios rurais. Segundo o comunicado do ICNF, a intervenção tem a colaboração da Câmara Municipal do Barreiro, equipas da Força de Sapadores Bombeiros Florestais e do Corpo Nacional de Agentes Florestais, como o apoio de 2 máquinas de rasto e 1 máquina giratória. Os trabalhos, segundo o comunicado, visam repor as condições de circulação nos caminhos considerados prioritários para a prevenção e combate a incêndios rurais, bem como para a operação de gestão florestal da Mata Nacional da Machada, no Barreiro. Paralelamente, o ICNF está também a desenvolver, em articulação com a Marinha Portuguesa, um conjunto de trabalhos de desmatação na área da Escola de Fuzileiros contígua à Mata Nacional da Machada. Com cerca de 376,5 hectares, a Mata Nacional da Machada, gerida pelo ICNF, constitui uma área de elevado valor ambiental, histórico e social, sendo também utilizada para atividades de lazer e educação ambiental. O suspeito do homicídio do empresário Ricardo Claro, em Loulé, no Algarve, no passado mês de março, foi encontrado morto na manhã de sexta-feira, 24 de junho, no estabelecimento prisional de Faro, onde se encontrava em prisão preventiva. A informação foi confirmada pela Direção-Geral de Reinserção e Serviços Prisionais. De acordo com esta direção, o homem de 39 anos foi encontrado já sem vida durante a abertura matinal das celas da cadeia de Faro pelos elementos da vigilância do estabelecimento prisional. O suspeito encontrava-se deitado na sua cama, na cela que partilhava com outro companheiro, sem marcas de violência. Conforme protocolado, foi acionado o INEM e ativada a Polícia Judiciária, tendo também sido feitas as explicações aos tribunais, adiantaram os serviços prisionais. O corpo do alegado homicida será agora encaminhado para a autópsia, que determinará a causa da morte. Internamente, e conforme o regulamento, como mudou a direção, terá lugar processo de inquérito para apurar as circunstâncias da ocorrência. Rogério estava em prisão preventiva, recorde-se, desde que foi detido em março por suspeitos de envolvimento no rapto do empresário Ricardo Claro, entretanto encontrado morto num descampado em Loulé. A vítima de 50 anos era diretor financeiro do restaurante Luxwell, em Vale Lobo, e tinha deixado de ser visto a 13 de março, após jantar com a mãe em Faro. André Ventura anunciou formalmente que o Chega vai avançar com uma comissão parlamentar de inquérito protestativa para investigar os mandatos de Luís Neves, atual ministro da Administração Interna, enquanto este liderava a Polícia Judiciária. O líder do Chega acusa o governante de estar envolvido em suspeitas graves que afetam a credibilidade das instituições.
3: E hoje, indicações à liderança parlamentar, depois de reunir todo o grupo e todos os deputados, para avançar ainda no dia de hoje, com uma comissão parlamentar de inquérito putestativa, a partir do início da próxima sessão legislativa, aos mandatos de Luís Neves à frente da Polícia Judiciária. Não foi uma decisão que tenha tomado de ânimo leve. Esta não é uma comissão parlamentar de inquérito contra a PJ, nem contra nenhum órgão de investigação do Estado. Esta é uma comissão parlamentar de inquérito para saber o que aconteceu na PJ durante o tempo de Luís Neves, que possa ser tão grave, que leva ao silêncio de todos e à gravidade destes factos em que se usou e abusou dos meios públicos para fins que ainda não percebemos exatamente quais são, mas que ou são políticos, ou privados, ou patrimoniais.
2: Segundo o Chega, existem suspeitas de exigências de esclarecimento sobre obras realizadas numa propriedade privada do ministro do Alentejo, levantando-se dúvidas sobre faturas e alegados pagamentos em dinheiro. O Partido Socialista acusou formalmente o Chega de querer fragilizar a Polícia Judiciária através do anúncio de uma comissão parlamentar de inquérito. O deputado socialista Eurico Brilhante Dias foi o porta-voz desta reação, argumentando que o verdadeiro objetivo desta iniciativa de André Ventura é atingir a instituição.
4: Não me cabe a mim proteger ou defender o ministro da Administração Interna do primeiro-ministro Luís Montenegro. Que fique claro. O que o PS exige é transparência e respostas, dizendo que a integridade no exercício de funções públicas é uma exigência. Quem não está disponível para ser íntegro, o que é mau, não pode estar na vida pública. Dizendo isto, o Sr. Ministro disse que daria as respostas. O Partido Socialista aguarda essas respostas e retirará das respostas todas as ilações. O que não vamos fazer é aquilo que o Partido Chega está a querer fazer, que é fragilizar a Polícia judiciária.
2: Eurico Brilhante Dias garantiu que o PS não vai banalizar as comissões de inquérito nem alinhar no jogo político do Chega, preferindo aguardar por respostas formativas sobre o tema da integridade pública. Os remadores portugueses Pedro Rodrigues e Tomás Neves sagraram-se no sábado campeões mundiais em B2X 2000 metros na categoria de sub-23 nos mundiais que decorreram em Duisburgo, na Alemanha. A dupla nacional, que garantiu o primeiro ouro mundial para o remo português na categoria de sub-23, terminou a prova com o tempo de 6 minutos e 20 segundos 83 centésimos, impondo-se a uma dupla alemã e a uma irlandesa, segunda e terceira classificadas, respectivamente. Este domingo, Diogo Gonçalves completa a final A de BM1X e João Veloso a de BLM1X.

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2: Um homem de 32 anos foi detido na freguesia do Olivais, em Lisboa, por suspeitas de perseguir uma mulher, agredir várias pessoas, provocar danos numa viatura e ainda atacar polícias para evitar a detenção. No comunicado agora enviado às redações, a Polícia de Segurança Pública revelou que a detenção ocorreu no dia 21 de julho e que o homem é suspeito da prática de um crime de resistência e coação sob funcionário, assim como de crimes contra a liberdade pessoal, ofensas à integridade física e danos à viatura. Conta esta autoridade, que começou pelas 22h30 de terça-feira. Nessa altura, os polícias foram alertados para uma desordem num estabelecimento localizado nas imediações da esquadra. Os agentes deslocaram-se de imediato ao local e perceberam-se que havia uma rixa entre várias pessoas. Ao abordarem o grupo, o suspeito pegou numa pedra e desferiu vários impactos no vidro de um carro ali estacionado, danificando o mesmo, e não parou por ali. Mesmo na presença da PSP, o homem desferiu golpes na face de dois indivíduos que se encontravam no local. Os polícias ordenaram que parasse com a atitude violenta, mas ainda foi pior. O suspeito virou-se contra eles com uma postura agressiva. Os agentes tentaram então detê-lo, mas partiu para a luta. Tentou esmurrar um dos agentes na cara e empurrou o outro. E nem na esquadra parou com a agressividade, acabando por injuriar os polícias ali presentes. Durante as diligências policiais, os elementos da PSP conseguiram ainda perceber que o homem estava a perseguir uma mulher quando foi abordado por outras pessoas. Não seria a primeira vez que o fazia. Alegadamente, por várias vezes, já se tinha escondido no jardim à espera da mulher em questão e abordado a mesma com expressões de cariz sexual. Tendo isso em consideração, o homem foi detido e acusado de todos os crimes acima descritos. Porém, depois de se apresentar para o interrogatório judicial, foi libertado com a medida de coação do termo de identidade e residência. 6 jovens com idades entre os 20 e os 23 anos foram detidos na quinta-feira por suspeitas de tentarem matar 2 pessoas, uma delas de 15 anos, junto a uma discoteca no Porto, anunciou a Polícia Judiciária. Em comunicado, a PJ descreve que os factos ocorreram junto a um estabelecimento de diversão noturna, na madrugada de 17 de fevereiro, na Rua da Alegria, no contexto de um confronto entre um grupo de jovens e as 2 vítimas identificadas. Segundo a PJ, na ocasião, um dos arguidos, que já se encontrava em prisão preventiva desde março, muniu-se de uma arma branca e atingiu a vítima de 15 anos, com gravidade, na zona do tronco. A investigação desenvolvida pela PJ ao longo destes meses permitiu então aprofundar as circunstâncias em que esta agressão ocorreu. Concluiu-se agora que os restantes membros do grupo, agora detidos, terão tido uma atuação essencial para a consumação do crime, sendo assim suspeitos em coautoria, esclarece esta polícia de investigação. Os detidos, alguns com antecedentes criminais por crimes de roubo, furto e condução sem habilitação legal, vão ser presentes a primeiro relatório judicial e aplicação das medidas de coação. Os jovens são suspeitos da prática do crime de homicídio qualificado na forma tentada. O ministro da Administração Interna, Luís Neves, em declarações à comunicação social, diz que Portugal está preparado para enviar ajuda para a Tunísia no âmbito do combate aos fogos.
3: Relativamente ao pedido de um mecanismo europeu de proteção civil, mais uma vez Portugal honra o seu compromisso. França está assolada com fogos de uma dimensão impensável. Foi solicitada a ativação de um mecanismo europeu de proteção civil. Portugal tem 2 aeronaves, tem elementos da proteção civil e tem elementos das forças armadas a operar. Ontem e anteontem mesmo fomos contactados pela Tunísia, também com idêntico pedido, e que para estar em cima da mesa.
2: O governante destacou que mais de 95% dos fogos em Portugal têm sido extintos na fase inicial pelas equipas de proteção civil, reafirmando que a prioridade do Executivo é garantir o suporte integral aos bombeiros e às populações afetadas. O ministro da Educação, Fernando Alexandre, confirmou que a segunda fase dos exames nacionais correu bem e decorreu com toda a normalidade. No último dia de provas desta fase, o governante garantiu que o processo de digitalização funcionou sem os sobressaltos registados na fase anterior.
4: As digitalizações estão a decorrer com toda a normalidade. Os classificadores receberão as provas como previsto na segunda-feira e penso que sem erros, ou seja, melhorar esta relação também com os classificadores, que são cruciais neste processo e que, de facto, na primeira fase, pela perturbação que o processo teve, tiveram muito mais trabalho e dificuldades, e por isso nós esperamos que todos os benefícios que este processo de digitalização traz para os professores e para os alunos, na segunda fase, seja já totalmente aproveitado, estando, por isso, confiantes que com a forma como está a decorrer o processo desde terça-feira, há provas que já estão totalmente digitalizadas e que estão em condições de serem distribuídas e sem erros aos professores, e por isso estamos confiantes que sim, que a segunda fase vai decorrer com normalidade e que podemos poder responder a estes alunos que fizeram agora na segunda fase, que é um número relativamente semelhante àquele do ano passado.
2: Fernando Alexandre assegurou que as digitalizações e a distribuição eletrónica das provas decorreram sem as perturbações que marcaram a primeira fase do processo. O troféu 5 violinos ficou em casa com o triunfo do Sporting por 2-0 diante do Mónaco, daquilo que é e foi o jogo de apresentação dos Leões aos adeptos em Alvalade. Com uma exibição de bom nível, a equipa leonina brilhou do começo ao fim da partida. Os golos apareceram na segunda parte, com Rafael Nela a abrir o marcador e Jesse Derry a assinar um golaço logo após a entrada em campo. Desde o apito inicial, que a equipa leonina mostrou que só estava disposta a tomar conta da bola. Por isso, o primeiro sinal de perigo aconteceu logo aos 6 minutos, com o remate cruzado de Salazar, a que se o perto poste. Depois foi Rafael Nel a ter tentado a sua sorte. Foi desta vez Gianni Catamo a evidenciar-se aos 17 minutos. O extremo sapicano ficou a um poste de distância do golo, após um remate em arco que bateu em cheio no poste direito. O Sporting estava cada vez melhor e a mostrar a sua superioridade expressiva, obrigando Lucas Adrabi a aplicar-se entre os postes. Aos 21 minutos, o miúdo Flávio Gonçalves deu o ar da sua graça com um remate de primeira que foi travado pelo guardião dos monegascos. Flávio Gonçalves continua a ser um dos mais interventivos por parte dos Leões, com mais uma oportunidade criada após ser servido por Rodrigo Salazar, mas sem sucesso. Até ao apito para o intervalo, Felicíssimo ainda tentou e testou o Mónaco com um cabeceamento. Por seu turno, o Mónaco foi tendo pouca bola e sendo praticamente uma nulidade no ataque, por muito mérito da consistência defensiva leonina. É de notar que um remate sem perigo de Nazinho e uma aproximação à área de Golovin, mas Quaresma brilhou com um corte de grande nível. No segundo tempo, o Sporting apenas precisava de manter o domínio e superioridade, bem com a ligação entre linhas que os jogadores foram demonstrando. Rui Borges não hesitou em mexer na equipa e apostou em três substituições, com as entradas de Pedro Gonçalves, Catambo, Silas Anderson de Salazar e Luís Guilherme para a saída de Flávio Gonçalves. O que se ficou com o começo da segunda parte foi o mesmo que preencheu os primeiros 45 minutos, mas esta feita com o novo equipamento vestido. No fundo, os Leões mandaram na sua casa e acabaram por dar a primeira alegria da noite aos adeptos. Aos 53 minutos, o golo acabou por surgir, naturalmente, com uma jogada de bom nível construída a partir de uma sequência de toques curtos à entrada da área, geralmente escrito para o lado esquerdo. Pedro Gonçalves recebe a bola e roda para encontrar Luís Guilherme, que apareceu junto à linha. O brasileiro cruzou para o centro da área e Rafael Nel cabeceou de forma certeira para o fundo das redes. O Sporting estava cada vez mais confortável em campo, com sucessivas jogadas de excelente entendimento, que viriam antever mais um jogo controlado na pré-época. Seguiu-se um remate de Pedro Gonçalves, geralmente por cima, antes de mais uma mexida por parte de Rui Borges. Entraram em campo Pedro Lima, saiu Altimira, Jesse Derry para a saída de Dumbiá e Ioannis para a saída de Nel. As mudanças não podiam ter sido mais acertadas, com o gol de Derry logo de seguida aos 68 minutos, depois de um corte incompleto de um defesa do Mónaco, na sequência do cruzamento leonino do lado esquerdo, a bola ficou à mercê de Jesse Derry. O novo reforço não foi de modas e rematou em arco para um verdadeiro golaço que fez levantar o estádio. Após o 2-0, um dos momentos de noite foi protagonizado por Pedro Gonçalves, que foi substituído daquele que pode ter sido o seu último jogo ao serviço dos Leões. O extremo foi ovacionado com aplausos e cânticos e não se inibiu de agradecer e festejar com os adeptos. Para a reta final da partida, Fresneda, Daniel Bragança e Rodrigo Dias entraram em campo. Aos 86 minutos, Jesse Derry mostrou que estava endiabrado e ficou perto do 3-0, com mais um belo remate em jeito, mas foi travado por Adri. Pouco depois, Silas Anderson tentou a sorte com um cabeceamento que só parou na trave. O resultado não mais se alterou até ao apito final e o resultado pendeu para o lado do Sporting, com um triunfo por 2-0 diante do Mónaco, o que significa que o troféu 5 violinos vai ficar em casa. Rui Borges tem motivos para estar satisfeito, depois de mais um jogo com excelentes indicações e uma exibição bastante positiva por parte dos Leões.

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2: Mais de uma centena de alunos e professores estiveram na sexta-feira à tarde a manifestar-se em Lisboa em frente ao Ministério da Educação pedindo a demissão do ministro Fernando Alexandre após as falhas técnicas ocorridas na digitalização dos exames nacionais. O protesto estava a decorrer vigiado por dispositivo policial. A manifestação é promovida pelo movimento chumbado.pt, composto por alunos do ensino secundário. Em comunicado, o movimento reivindica também que nenhum estudante seja prejudicado por erros políticos e logísticos do Ministério da Educação no processo de correção e classificação dos exames nacionais. Exigem também medidas para uma avaliação justa de todos os exames, nas várias fases, e a isenção das taxas de reapreciação. Presente na manifestação em solidariedade com os estudantes e professores, representantes dos partidos LIVRE, PCP e Bloco de Esquerda disseram concordar com uma comissão parlamentar de inquérito ao processo. O Partido Socialista admite então avançar com uma comissão parlamentar de inquérito aos exames nacionais. O anúncio foi feito pelo líder da bancada parlamentar socialista, Eurico Pereira Dias, numa conferência de imprensa na sede nacional do partido.
3: O Partido Socialista pesa em primeiro lugar as famílias, os alunos que hoje continuam a ter a sua vida pautada pela incerteza. Este processo de exames criou uma confusão, uma barafunda, e terminar este processo com tranquilidade, resolvendo os problemas, respondendo a um conjunto alargado de alunos que precisa de ter estabilidade e de poder, com confiança, com igualdade, concorrer ao ensino superior, é a primeira prioridade do Partido Socialista. Por isso, o Partido Socialista, ainda hoje, irá endereçar, por via do seu grupo parlamentar, ao Sr. Ministro dos Assuntos Parlamentares, um conjunto alargado de questões. O Partido Socialista espera que essa resposta venha até ao início do mês de setembro, e se a resposta não vier, ou não for esclarecedora, a resposta a esse conjunto de questões, terminado que esteja o processo de acesso ao ensino superior, o Partido Socialista tomará a iniciativa de lançar uma comissão parlamentar de inquérito no Parlamento.
2: O PS enviou na sexta-feira um conjunto alargado de perguntas ao Ministro dos Assuntos Parlamentares dirigidas à tutela da Educação. O Governo tem até ao início de setembro para dar respostas cabais sobre os problemas registados no processo. Um movimento de professores apresentou uma denúncia à Comissão Nacional de Proteção de Dados pedindo a abertura de um inquérito ao processo de classificação digital dos exames nacionais e provas finais por acreditar que existem irregularidades. Na caixa a que a Lusa teve acesso, o movimento cívico MetaProf sustentou que o novo modelo de classificação digital levanta dúvidas quanto às garantias de proteção dos dados pessoais de alunos e professores classificadores, defendendo por isso uma intervenção urgente da Comissão Nacional de Proteção de Dados. A MetaProf pede a esta comissão que abra um inquérito ao tratamento de dados pessoais no âmbito da digitalização, distribuição e classificação eletrónica dos exames nacionais e provas finais do nono ano, alegando existirem irregularidades, indícios e omissões que podem configurar violações do Regulamento Geral sobre a Proteção de Dados. Após analisarem documentos e com base em relatos de professores classificadores, o movimento identificou 8 grupos de irregularidades. Um deles diz respeito à empresa externa contratada para tratar da plataforma de distribuição e classificação de exames e que a queixa entende ter sido uma subcontratação crítica sem garantias de segurança demonstradas. A denúncia acrescenta ainda não ser do conhecimento público que tenham sido exigidas à empresa Blatt certificações de segurança da informação, auditorias independentes ou cláusulas contratuais de resposta a incidentes. O documento questiona ainda a ausência de uma avaliação de impacto sobre a proteção de dados, dúvidas sobre mecanismos de autenticação utilizados pelos classificadores e a eventual exposição de informação constante das fichas A e das medidas de suporte à aprendizagem que podem conter dados pessoais de categoria especial. A PSP deteve na quinta-feira no aeroporto de Lisboa uma mulher estrangeira de 30 anos, proveniente do Brasil e com destino a Paris, tendo na sua posse 64,62 gramas de cocaína, foi agora divulgado por aquela força policial. Segundo uma nota da PSP, a mulher viajava num voo proveniente de São Paulo com destino final em Paris, tendo sido sinalizada devido a uma assistência médica ainda antes da conclusão das formalidades do controle fronteiriço. Na sequência da intervenção, a passageira foi encaminhada para uma unidade hospitalar, onde permaneceu sob acompanhamento policial, tendo sido durante a intervenção médica descoberto embalagens com cocaína no interior do corpo, com um peso bruto de 64,72 gramas. Após a alta hospitalar, detida, foi ouvida em primeiro relatório judicial para a aplicação de medidas de coação, adiantou ainda a PSP. No desporto, no Estádio Universitário de Lisboa, o atleta da Academia João Correia, de 21 anos, superiorizou-se no hectómetro a Rafael Neto, segundo classificado, com 14,37 segundos, e Guilherme Alves, terceiro, com 16,38. Mamute Baldé retirou 5 segundos à anterior melhor marca mundial, que tinha sido alcançada por Atfia Pengnuea em maio, numa prova realizada em Notville, na Suíça, onde o português terminou no segundo lugar e bateu precisamente o recorde da Europa, com 13,61 segundos. Quinto colocado nos 100 metros T54 em Paris 2024, na estreia em Jogos Olímpicos, Mamute Baldé conquistou a medalha de bronze na mesma distância nos Mundiais de Atletismo Adaptado em 2025, em Nova Delhi, na Índia. Tatiana Pinto melhorou o recorde nacional dos 100 metros com 11,02 segundos, conquistando o inédito título dos Campeonatos de Portugal ao ar livre em Lisboa. Com este resultado, a atleta sucede a Lorena Basolo, que vinha com 10 triunfos consecutivos. A velocista do Sporting retirou 7 centésimos ao máximo dos anteriores, estabelecido no dia 6 de junho em Regensburg, na Alemanha, e sagrou-se assim campeã nacional do hectómetro. A Arialides Martínez do Benfica, segunda classificada com 11,29 segundos, e Beatriz Castelhano do Sporting, terceira com 11,34, completaram o pódio, do qual ficou ausente a recordista nacional Lorena Basolo, também ela atleta do Sporting, que concluiu a prova no quarto lugar com 11,39 segundos. Tatiana Pinto, 34 anos, tem ascendência luso-angolana e compete por Portugal desde agosto de 2025, de recordar que a atleta já não corria tão rápido na distância desde 2016, quando fixou a sua melhor marca pessoal em 11 segundos. Esse registro foi alcançado pelo seu país natal. O Alverca, da Primeira Liga Portuguesa de Futebol, venceu no sábado por 2-1 o Farense da Segunda Liga, com 2 gols de Chiquinho no jogo da pré-temporada, disputada à porta fechada, em Palmela, informou o clube ribatejano. Para os algarvios, marcou o defesa espanhol Tony Herrero. Na parte da manhã, o Alverca tinha defrontado o Mafra na Liga 3, tendo sofrido uma derrota por 1-0, a primeira da pré-temporada. A formação ribatejana, orientada por Sérgio Ferreira, leva 5 triunfos nos jogos da pré-temporada, após ter batido o Bolonenses por 2-1, a União de Liria e o Casa Pia, ambos por 1-0, e o Farense por 2-0. O Alverca iniciará a segunda época consecutiva na Primeira Liga, com uma visita ao Reduto do Campeão Futebol do Porto, a 9 de agosto, na primeira jornada da prova. O Instituto Português do Mar e da Atmosfera prevê para este domingo sapoco do lado limpo, apresentando períodos de maior nebulosidade no litoral norte e centro até o início da manhã. Vento fraco a moderado, no quadrante norte, superando por vezes forte na faixa costeira ocidental, em especial a partir da tarde, e nas terras altas até o início da manhã. Previsão de subida da temperatura máxima. 19 graus.

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2: O Instituto da Conservação da Natureza e das Florestas, o ICNF, está a concluir a reabilitação da rede viária da Mata Nacional da Machada, no Barreiro, danificada pelas tempestades deste ano, para reforçar a prevenção e combate a incêndios rurais. Segundo o comunicado do ICNF, a intervenção tem a colaboração da Câmara Municipal do Barreiro, equipas da Força de Sapadores Bombeiros Florestais e do Corpo Nacional de Agentes Florestais, como o apoio de duas máquinas de rasto e uma máquina giratória. Os trabalhos, segundo o comunicado, visam repor as condições de circulação dos caminhos considerados prioritários para a prevenção e combate a incêndios rurais, bem como para a operação de gestão florestal da Mata Nacional da Machada, no Barreiro. Paralelamente, o ICNF está também a desenvolver, em articulação com a Marinha Portuguesa, um conjunto de trabalhos de desmatação na área da Escola de Fuzileiros contígua à Mata Nacional da Machada. Com cerca de 376,5 hectares, a Mata Nacional da Machada, gerida pelo ICNF, constitui uma área de elevado valor ambiental, histórico e social, sendo também utilizada para atividades de lazer e educação ambiental. O suspeito do homicídio do empresário Ricardo Claro em Loulé, no Algarve, no passado mês de março, foi encontrado morto na manhã de sexta-feira, 24 de junho, no estabelecimento prisional de Faro, onde se encontrava em prisão preventiva. A informação foi confirmada pela Direção-Geral de Reinserção e Serviços Prisionais. De acordo com esta direção, o homem de 39 anos foi encontrado já sem vida durante a abertura matinal das celas da cadeia de Faro pelos elementos da vigilância do estabelecimento prisional. O suspeito encontrava-se deitado na sua cama, na cela que partilhava com outro companheiro, sem marcas de violência. Conforme protocolado, foi acionado o INEM e ativada a Polícia Judiciária, tendo também sido feitas as explicações aos tribunais, adiantaram os serviços prisionais. O corpo do alegado homicida será agora encaminhado para a autópsia, que determinará a causa da morte. Internamente, e conforme o regulamento, como mudou a direção, terá lugar processo de inquérito para apurar as circunstâncias da ocorrência. Rogério estava em prisão preventiva, recorde-se, desde que foi detido em março por suspeitos de envolvimento no rapto do empresário Ricardo Claro, entretanto encontrado morto num descampado em Loulé. A vítima de 50 anos era diretor financeiro do restaurante Luxwell em Vale Lobo e tinha deixado de ser visto a 13 de março após jantar com a mãe em Faro. André Ventura anunciou formalmente que o Chega vai avançar com uma comissão parlamentar de inquérito protestativa para investigar os mandatos de Luís Neves, atual ministro da Administração Interna, enquanto este liderava a Polícia Judiciária. O líder do Chega acusa o governante de estar envolvido em suspeitas graves que afetam a credibilidade das instituições.
3: E hoje, indicações à liderança parlamentar, depois de reunir todo o grupo e todos os deputados, para avançar ainda no dia de hoje, com uma comissão parlamentar de inquérito putestativa, a partir do início da próxima sessão legislativa, aos mandatos de Luís Neves à frente da Polícia Judiciária. Não foi uma decisão que tenha tomado de ânimo leve. Esta não é uma comissão parlamentar de inquérito contra a PJ, nem contra nenhum órgão de investigação do Estado. Esta é uma comissão parlamentar de inquérito para saber o que aconteceu na PJ durante o tempo de Luís Neves, que possa ser tão grave, que leva ao silêncio de todos e à gravidade destes factos em que se usou e abusou dos meios públicos para fins que ainda não percebemos exatamente quais são, mas que ou são políticos, ou privados, ou patrimoniais.
2: Segundo o Chega, existem suspeitas de exigências de esclarecimento sobre obras realizadas numa propriedade privada do ministro do Alentejo, levantando-se dúvidas sobre faturas e alegados pagamentos em dinheiro. O Partido Socialista acusou formalmente o Chega de querer fragilizar a Polícia Judiciária através do anúncio de uma comissão parlamentar de inquérito. O deputado socialista Eurico Brilhante Dias foi o porta-voz desta reação, argumentando que o verdadeiro objetivo desta iniciativa de André Ventura é atingir a instituição.
4: Não me cabe a mim proteger ou defender o ministro da Administração Interna do primeiro-ministro Luís Montenegro. Que fique claro. O que o PS exige é transparência e respostas, dizendo que a integridade no exercício de funções públicas é uma exigência. Quem não está disponível para ser íntegro, o que é mau, não pode estar na vida pública. Dizendo isto, o Sr. Ministro disse que daria as respostas. O Partido Socialista aguarda essas respostas e retirará das respostas todas as ilações. O que não vamos fazer é aquilo que o Partido Chega está a querer fazer, que é fragilizar a Polícia judiciária.
2: O rico Presidente Dias garantiu que o PS não vai banalizar as comissões de inquérito nem alinhar no jogo político do Chega, preferindo aguardar por respostas formativas sobre o tema da integridade pública. Os remadores portugueses Pedro Rodrigues e Tomás Neves sagraram-se no sábado campeões mundiais em B2X 2000 metros na categoria de sub-23 nos mundiais que decorreram em Duisburgo, na Alemanha. A dupla nacional, que garantiu o primeiro ouro mundial para o remo português na categoria de sub-23, terminou a prova com o tempo de 6 minutos e 20 segundos 83 centésimos, impondo-se a uma dupla alemã e a uma irlandesa, segunda e terceira classificadas, respectivamente. Este domingo, Diogo Gonçalves completa a final A de BMX de BM1X e João Veloso a de BLM1X. O Instituto Português do Mar e da Atmosfera prevê para este domingo céu pouco nublado ou limpo, apresentando períodos de maior nebulosidade no litoral norte e centro até o início da manhã. Vento fraco a moderado, no quadrante norte, superando por vezes forte na faixa costeira ocidental, em especial a partir da tarde, e nas terras altas até o início da manhã. Previsão de subida da temperatura máxima.
1: 20 graus.

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2: Os diretores escolares pedem ao Ministro da Educação, Fernando Alexandre, o adiamento do início do próximo ano letivo por alguns dias, ainda devido aos problemas da avaliação digital dos exames nacionais do ensino secundário. Depois de conhecidas as datas da época especial de exames do ensino secundário, entre 3 e 8 de setembro, os diretores das escolas começaram a fazer contas à vida. Os primeiros dias de setembro são passados com diversas reuniões, conselhos de turma, reuniões de departamento, relata Filipe Lima, presidente da Associação Nacional de Diretores de Agrupamentos e Escolas Públicas. Filipe Lima admite que todas essas reuniões poderão não ser realizadas em virtude dessa situação que nós não estávamos à espera, diz. Com o presidente da Associação, Filipe Lima recomenda ao Ministro da Educação que o pelo menos tenha adiante na sua mesa de trabalho a eventualidade de arrancar o ano letivo, sobretudo no secundário, alguns dias mais tarde, que no próximo ano letivo tem indicação para começar entre 11 e 14 de setembro. Este é um dos assuntos que poderá estar na próxima reunião com o Fernando Alexandre, ainda durante este mês de julho, com o Filipe Lima a confiar que iremos ter aqui alguma solução, afirma. A CGTP exigiu na sexta-feira o aumento do salário mínimo dos atuais 920 euros para os 1.050 euros. Em comunicado, a Central Sindical defende também que todos os salários que ainda não foram revistos em 2026 sejam aumentados em 15%, numa subida que não deve ser inferior a 150 euros. A realidade dura que os trabalhadores hoje enfrentam e exigem medidas já, mais do que discutir a revisão do salário mínimo nacional em 2027. Refere a CGTP, considerando insuficiente o valor previsto para o próximo ano de 970 euros. A Central Sindical considera o salário mínimo o motor da evolução salarial em Portugal, referindo dados que apontam para que metade dos trabalhadores tenham um salário bruto inferior a 1.000 euros. Na passada terça-feira, a Ministra do Trabalho, Maria do Rosário Palma Ramalho, afirmou que não abre nem fecha a porta a uma revisão em alta do salário mínimo previsto para 2027. Na sexta-feira, ao jornal Eco, o presidente da Confederação Empresarial de Portugal defendeu que não há condições para avançar com uma subida do salário mínimo nacional superior aos 50 euros já acordados na concertação social. A Iniciativa Liberal avançou com um requerimento urgente para convocar a Comissão Permanente da Assembleia da República, exigindo que o Ministro da Administração Interna, Luís Neves, preste esclarecimentos imediatos sobre as polémicas em que está envolvido.
3: Não percebo como é que o Ministro da Administração Interna, que vê isto a acontecer dia após dia, que vê notícias a saírem sobre o próprio dia após dia, e acha que só vai dar esclarecimentos quando bem lhe apetecer. Não é quando bem lhe apetecer. Ele tem uma responsabilidade acrescida, e a responsabilidade é para com os portugueses. E, portanto, tem de vir dar explicações. É isso que a Iniciativa Liberal exige, e é por isso que vamos agora lutar, nomeadamente tentando, garantindo que o nosso requerimento é aprovado e que se faz a Comissão Permanente rapidamente.
2: A líder parlamentar e presidente da IEL, Mariana Leitão, justificou a medida afirmando que o silêncio que está a tornar-se insuportável e que a legitimidade do ministro fica em causa a cada dia que ele não dá explicações. Só o ministro da Administração Interna, Luís Neves, reagiu com um direto ainda bem ao anúncio da Comissão de Inquérito Parlamentar avançada pelo Chega para fiscalizar os seus mandatos como diretor nacional da PJ. O governante assumiu uma postura de total abertura para enfrentar o escrutínio dos deputados na Assembleia da República.
4: Ainda bem, portanto, conforme já disse anteriormente, estou totalmente disponível para em todos os fóruns prestar todos os esclarecimentos. É uma boa altura para saber e para se conhecer o meu legado à frente da Polícia Judiciária. Eu senti que não tinha condições para estar neste lugar, não estava aqui a desempenhar o meu trabalho. Já disse e pedi, isto é um trabalho de todos. Estou muito focado, sobretudo nesta época, com a questão dos focos florestais. Portanto, essa é uma questão que, pura e simplesmente, não se coloca. É com a maior tranquilidade e até agradeço que aquilo que eu fiz enquanto servidor público possa ser absolutamente escrutinado. Tenho o maior orgulho, a maior honra naquilo que tenho feito enquanto servidor público e continuarei a fazer.
2: O ministro declarou textualmente estar totalmente disponível para, em todos os fóruns, prestar todos os esclarecimentos sobre as polémicas levantadas. Já o Partido Socialista assegurou publicamente que não vai alinhar iniciativas que fragilizem a posição judiciária, recusando viabilizar ou apoiar a Comissão Parlamentar de Inquérito proposta pelo Chega.
5: Não me cabe a mim proteger ou defender o Ministro da Administração Interna do Primeiro-Ministro Luís Montenegro. Que fique claro, o que o PS exige é transparência e respostas, dizendo que a integridade no exercício de funções públicas uma exigência. Quem não está disponível para ser íntegro, o que é mau, não pode estar na vida pública. Dizendo isto, o Sr. Ministro disse que daria as respostas. O Partido Socialista aguarda essas respostas e retirará das respostas todas as ilações. O que não vamos fazer é aquilo que o Partido Chega está a querer fazer, que é fragilizar a polícia judiciária. E as perguntas que eu levantei são legítimas e estão no espaço público.
2: O partido considera que o Parlamento não deve ser instrumentalizado para ataques a instituições de segurança. O Porto apresentou-se com um fato de gala aos seus sócios e adeptos no Estádio do Dragão, com uma vitória no Estádio do Dragão frente ao Aston Villa no encontro de pré-época do passado sábado, com o resultado final ser de 2-1 a favor dos azuis e brancos. Farioli apresentou um 11 inicial praticamente da máxima força, com uma mudança do papel habitual, com Cláudio Ramos a ser o guarda-redes escolhido para atuar desde o apito inicial. Apito inicial esse que mostrou um Porto parecido com o que tínhamos visto no final da última época, que terminou com o título de campeão nacional para o Dragão, com muita intensidade e pressão alta no momento de construção do jogo dos adversários. Foi, no entanto, num lançamento lateral que começou a fazer-se o primeiro gol da partida, logo aos 5 minutos, quando Zaidu lançou o longo diretamente para a grande área, com um defesa do Aston Villa a fazer um corte incompleto que sobrou para William Gomes, que dominou de coxa e, sem deixar a bola cair, aplicou um remate forte e colocado ao ângulo superior esquerdo da baliza defendida por Bissou. Mas o golo inaugural surgiu cedo, a resposta não tardou muito tempo, já que uma jogada de futebol fluído, Luca Lins conseguiu fletir da direita para o meio e com o pé esquerdo acabou por conseguir rematar em arco num remate rasteiro para o fundo das redes defendidas por Cláudio Ramos ao minuto 12 da partida. A partida e o conjunto de Birmingham acabou por se retrair mais no futebol de contra-ataque, mas acabou por ficar muitas vezes num cerco feito pelo Porto, com várias investidas do conjunto liderado por Francesco Farioli, que estiveram perto de devolver a vantagem aos azuis e brancos. Primeiro foi o William Gomes, que tentou bisar antes da meia hora, e depois dessa marca do jogo foi Pepe a tentar a sua sorte antes de Gabri Veiga ter o mesmo desfecho com um remate por cima da baliza. Mas ainda iria haver um momento de festa no Estádio do Dragão antes do intervalo, com Pepe a atirar, a contar, com mais um ressalto a ir para os pés do jogador do Porto, que dentro da área não desperdiçou e atirou entre um mar de gente para fazer o 2-1 da partida. A segunda parte acabou mesmo por ser uma versão mais física e combativa da primeira metade, com muita luta pela posse de bola a meio campo e alguns contra-ataques de parte a parte, mas seu produto final desejado, já que o marcador não se voltou a mexer até ao apito final do árbitro do encontro. Este foi, portanto, o último jogo dos Dragões, antes da partida para a Supertaça Cândido de Oliveira, onde o Porto irá defrontar a equipa do Torriense na disputa do primeiro troféu da temporada 26-27, no próximo dia 1 de agosto, no estádio Cidade de Coimbra.
1: 21 graus.

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2: Um homem de 32 anos foi detido na freguesia do Olivais, em Lisboa, por suspeitas de perseguir uma mulher, agredir várias pessoas, provocar danos numa viatura e ainda atacar polícias para evitar a detenção. No comunicado agora enviado às redações, a Polícia de Segurança Pública revelou que a detenção ocorreu no dia 21 de julho e que o homem é suspeito da prática de um crime de resistência e coação sob funcionário, assim como de crimes contra a liberdade pessoal, ofensas à integridade física e danos à viatura. Conta esta autoridade, que começou pelas 22h30 de terça-feira. Nessa altura, os polícias foram alertados para uma desordem no estabelecimento localizado nas imediações da esquadra. Os agentes deslocaram-se de imediato ao local e perceberam-se que havia uma rixa entre várias pessoas. Ao abordarem o grupo, o suspeito pegou numa pedra e desferiu vários impactos no vidro de um carro ali estacionado, danificando o mesmo, e não parou por ali. Mesmo na presença da PSP, o homem desferiu golpes na face de dois indivíduos que se encontravam no local. Os polícias ordenaram que parasse com a atitude violenta, mas ainda foi pior. O suspeito virou-se contra eles com uma postura agressiva. Os agentes tentaram então detê-lo, mas partiu para a luta. Tentou esmurrar um dos agentes na cara e empurrou o outro. E nem na esquadra parou com a agressividade, acabando por injuriar os polícias ali presentes. Durante as diligências policiais, os elementos da PSP conseguiram ainda perceber que o homem estava a perseguir uma mulher quando foi abordado por outras pessoas. Não seria a primeira vez que o fazia. Alegadamente, por várias vezes, já se tinha escondido no jardim à espera da mulher em questão e abordado a mesma com expressões de cariz sexual. Tendo isso em consideração, o homem foi detido e acusado de todos os crimes acima descritos. Porém, depois de se apresentar para o interrogatório judicial, foi libertado com a medida de coação do termo de identidade e residência. 6 jovens com idades entre os 20 e os 23 anos foram detidos na quinta-feira por suspeitas de tentarem matar 2 pessoas, uma delas de 15 anos, junto a uma discoteca no Porto, anunciou a Polícia Judiciária. Em comunicado, a PJ descreve que os factos ocorreram junto a um estabelecimento de diversão noturna, na madrugada 17 de fevereiro, na Rua da Alegria, no contexto de um confronto entre um grupo de jovens e as 2 vítimas identificadas. Segundo a PJ, na ocasião, um dos arguidos, que já se encontrava em prisão preventiva desde março, muniu-se de uma arma branca e atingiu a vítima de 15 anos, com gravidade, na zona do tronco. A investigação desenvolvida pela PJ ao longo destes meses permitiu então aprofundar as circunstâncias em que esta agressão ocorreu. Concluiu-se agora que os restantes membros do grupo, agora detidos, terão tido uma atuação essencial para a consumação do crime, sendo assim suspeitos em coautoria, esclarece esta polícia de investigação. Os detidos, alguns com antecedentes criminais por crimes de roubo, furto e condução sem habilitação legal, vão ser presentes a primeiro relatório judicial e aplicação das medidas de coação. Os jovens são suspeitos da prática do crime de homicídio qualificado na forma tentada. O ministro da Administração Interna, Luís Neves, em declarações à comunicação social, diz que Portugal está preparado para enviar ajuda para a Tunísia no âmbito do combate aos focos.
3: Relativamente ao pedido de um mecanismo europeu de proteção civil, mais uma vez Portugal honra o seu compromisso. França está assolada com focos de uma dimensão impensável. Foi solicitada a ativação de um mecanismo europeu de proteção civil. Portugal tem 2 aeronaves, tem elementos da proteção civil e tem elementos das forças armadas a operar. Ontem e anteontem mesmo fomos contactados pela Tunísia, também com idêntico pedido, e que para estar em cima da mesa.
2: O governante destacou que mais de 95% dos fogos em Portugal têm sido extintos na fase inicial pelas equipas de proteção civil, reafirmando que a prioridade do Executivo é garantir o suporte integral aos bombeiros e às populações afetadas. O ministro da Educação, Fernando Alexandre, confirmou que a segunda fase dos exames nacionais correu bem e decorreu com toda a normalidade. No último dia de provas desta fase, o governante garantiu que o processo de digitalização funcionou sem os sobressaltos registados na fase anterior.
4: As digitalizações estão a decorrer com toda a normalidade. Os classificadores receberão as provas como previsto na segunda-feira e penso que sem erros, seja melhorar esta relação também com os classificadores, que são cruciais neste processo e que, de facto, na primeira fase, pela perturbação que o processo teve, tiveram muito mais trabalho e dificuldades, e por isso nós esperamos que todos os benefícios que este processo de digitalização traz para os professores e para os alunos na segunda fase seja já totalmente aproveitado, estando por isso confiantes que com a forma como está a decorrer o processo desde terça-feira, há provas que já estão totalmente digitalizadas e que estão em condições de serem distribuídas e sem erros aos professores. E por isso estamos confiantes que sim, que a segunda fase vai decorrer com normalidade e que podemos poder responder a estes alunos que fizeram agora na segunda fase, que é um número relativamente semelhante àquele do ano passado.
2: Fernando Alexandre assegurou que as digitalizações e a distribuição eletrónica das provas decorreram sem as perturbações que marcaram a primeira fase do processo. O troféu 5 violinos ficou em casa com o triunfo do Sporting por 2-0, diante do Mónaco, naquele que é e foi o jogo de apresentação dos Leões aos adeptos de Alvalade. Com uma exibição de bom nível, a equipa leonina brilhou do começo ao fim da partida. Os golos apareceram na segunda parte, com Rafael Nela a abrir o marcador e Jesse Derry a assinar um golaço logo após a entrada em campo. Desde o apito inicial, que a equipa leonina mostrou que só estava disposta a tomar conta da bola. Por isso, o primeiro sinal de perigo aconteceu logo aos 6 minutos, com o remate cruzado de Salazar, a que se o perto poste. Depois foi Rafael Nel a ter tentado a sua sorte. Foi desta vez Gianni Catamo a evidenciar-se aos 17 minutos. O extremo sapicano ficou a um poste de distância do golo após um remate em arco que bateu em cheio no poste direito. O Sporting estava cada vez melhor e a mostrar a sua superioridade expressiva, obrigando Lucas Adrabi a aplicar-se entre os postes. Aos 21 minutos, o miúdo Flávio Gonçalves deu o ar da sua graça com um remate de primeira que foi travado pelo guardião dos monegascos. Flávio Gonçalves continua a ser um dos mais interventivos por parte dos Leões, com mais uma oportunidade criada após ser servido por Rodrigo Salazar, mas sem sucesso. Até ao apito para o intervalo, Felicíssimo ainda tentou e testou o Mónaco com um cabeceamento. Por seu turno, o Mónaco foi tendo pouca bola e sendo praticamente uma nulidade no ataque, por muito mérito da consistência defensiva leonina. É de notar que um remate sem perigo de Nazinho e uma aproximação à área de Golovin, mas Quaresma brilhou com um corte de grande nível. No segundo tempo, o Sporting apenas precisava de manter o domínio e superioridade, bem com a ligação entre linhas que os jogadores foram demonstrando. Rui Borges não hesitou em mexer na equipa e apostou em três substituições, com as entradas de Pedro Gonçalves, Catambo, Silas Anderson de Salazar e Luís Guilherme para a saída de Flávio Gonçalves. O que se ficou com o começo da segunda parte foi o mesmo que preencheu os primeiros 45 minutos, mas esta feita com o novo equipamento vestido. No fundo, os Leões mandaram na sua casa e acabaram por dar a primeira alegria da noite aos adeptos. Aos 53 minutos, o golo acabou por surgir, naturalmente, com uma jogada de bom nível construída a partir de uma sequência de toques curtos à entrada da área, geralmente escrito para o lado esquerdo. Pedro Gonçalves recebe a bola e roda para encontrar Luís Guilherme, que apareceu junto à linha. O brasileiro cruzou para o centro da área e Rafael Nel cabeceou de forma certeira para o fundo das redes. O Sporting estava cada vez mais confortável em campo, com sucessivas jogadas de excelente entendimento que viriam antever mais um jogo controlado na pré-época. Seguiu-se um remate de Pedro Gonçalves, geralmente por cima, antes de mais uma mexida por parte de Rui Borges. Entraram em campo Pedro Lima, saiu Altimira, Jesse Derry para a saída de Dumbiá e Ioannis para a saída de Nel. As mudanças não podiam ter sido mais acertadas, com um gol de Derry logo de seguida aos 68 minutos, depois de um corte incompleto de um defesa do Mónaco. Na sequência do cruzamento leonino do lado esquerdo, a bola ficou à mercê de Jesse Derry. O novo reforço não foi de modas e rematou em arco para um verdadeiro golaço que fez levantar o estádio. Após o 2-0, um dos momentos de noite foi protagonizado por Pedro Gonçalves, que foi substituído daquele que pode ter sido o seu último jogo ao serviço dos Leões. O extremo foi ovacionado com aplausos e cânticos e não se inibiu de agradecer e festejar com os adeptos. Para a reta final da partida, Fresneda, Daniel Bragança e Rodrigo Dias entraram em campo. Aos 86 minutos, Jesse Derry mostrou que estava endiabrado e ficou perto do 3-0, com mais um belo remate em jeito, mas foi travado por Adri. Pouco depois, Silas Anderson tentou a sorte com um cabeceamento que só parou na trave. O resultado não mais se alterou até ao apito final e o resultado pendeu para o lado do Sporting, com um triunfo por 2-0 diante do Mónaco, o que significa que o troféu 5 violinos vai ficar em casa. Rui Borges tem motivos para estar satisfeito, depois de mais um jogo com excelentes indicações e uma exibição bastante positiva por parte dos Leões.

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2: Mais de uma centena de alunos e professores estiveram na sexta-feira à tarde a manifestar-se em Lisboa em frente ao Ministério da Educação, pedindo a demissão do ministro Fernando Alexandre após as falhas técnicas ocorridas na digitalização dos exames nacionais. O protesto estava a decorrer vigiado por dispositivo policial. A manifestação é promovida pelo movimento chumbado.pt, composto por alunos do ensino secundário. Em comunicado, o movimento reivindica também que nenhum estudante seja prejudicado por erros políticos e logísticos do Ministério da Educação no processo de correção e classificação dos exames nacionais. Exigem também medidas para uma avaliação justa de todos os exames, nas várias fases, e a isenção das taxas de reapreciação. Presente na manifestação em solidariedade com os estudantes e professores, representantes dos partidos LIVRE, PCP e Bloco de Esquerda disseram concordar com uma comissão parlamentar de inquérito ao processo. O Partido Socialista admite então avançar com uma comissão parlamentar de inquérito aos exames nacionais. O anúncio foi feito pelo líder da bancada parlamentar socialista, Eurico Brilhante Dias, numa conferência de imprensa na sede nacional do partido.
3: O Partido Socialista pesa em primeiro lugar as famílias, os alunos que hoje continuam a ter a sua vida pautada pela incerteza. Este processo de exames criou uma confusão, uma parafunda, e terminar este processo com tranquilidade, resolvendo os problemas, respondendo a um conjunto alargado de alunos que precisa de ter estabilidade e de poder, com confiança, com igualdade, concorrer ao ensino superior, é a primeira prioridade do Partido Socialista. Por isso, o Partido Socialista, ainda hoje, irá endereçar, por via do seu grupo parlamentar, ao Sr. Ministro dos Assuntos Parlamentares, um conjunto alargado de questões. O Partido Socialista espera que essa resposta venha até ao início do mês de setembro, e se a resposta não vier, ou não for esclarecedora, a resposta a esse conjunto de questões, terminado que esteja o processo de acesso ao ensino superior, o Partido Socialista tomará a iniciativa de lançar uma comissão parlamentar de inquérito no Parlamento.
2: O PS enviou na sexta-feira um conjunto alargado de perguntas ao Ministro dos Assuntos Parlamentares dirigidas à tutela da Educação. O Governo tem até ao início de setembro para dar respostas cabais sobre os problemas registados no processo. O Movimento de Professores apresentou uma denúncia à Comissão Nacional de Proteção de Dados pedindo a abertura de um inquérito ao processo de classificação digital dos exames nacionais e provas finais por acreditar que existem irregularidades. Na caixa a que a Lusa teve acesso, o Movimento Cívico MetaProf sustentou que o novo modelo de classificação digital levanta dúvidas quanto às garantias de proteção dos dados pessoais de alunos e professores classificadores, defendendo por isso uma intervenção urgente da Comissão Nacional de Proteção de Dados. A MetaProf pede a esta comissão que abra um inquérito ao tratamento de dados pessoais no âmbito da digitalização, distribuição e classificação eletrónica dos exames nacionais e provas finais do nono ano, alegando existirem irregularidades, indícios e omissões que podem configurar violações do Regulamento Geral sobre a Proteção de Dados. Após analisarem documentos e com base em relatos de professores classificadores, o movimento identificou 8 grupos de irregularidades. Um deles diz respeito à empresa externa contratada para tratar da plataforma de distribuição e classificação de exames e que a queixa entende ter sido uma subcontratação crítica sem garantias de segurança demonstradas. A denúncia acrescenta ainda não ser do conhecimento público que tenham sido exigidas à empresa Blatt certificações de segurança da informação, auditorias independentes ou cláusulas contratuais de resposta a incidentes. O documento questiona ainda a ausência de uma avaliação de impacto sobre a proteção de dados de dúvidas sobre mecanismos de autenticação utilizados pelos classificadores e a eventual exposição de informação constante das fichas A e das medidas de suporte à aprendizagem que podem conter dados pessoais de categoria especial. A PSP deteve na quinta-feira no aeroporto de Lisboa uma mulher estrangeira de 30 anos, proveniente do Brasil e com destino a Paris, tendo na sua posse 64,72 gramas de cocaína, foi agora divulgado por aquela força policial. Segundo uma nota da PSP, a mulher viajava num voo proveniente de São Paulo com destino final em Paris, tendo sido sinalizada devido a uma assistência médica ainda antes da conclusão das formalidades do controle fronteiriço. Na sequência da intervenção, a passageira foi encaminhada por uma unidade hospitalar, onde permaneceu sob acompanhamento policial, tendo sido durante a intervenção médica descoberto embalagens com cocaína no interior do corpo, com um peso bruto de 64,72 gramas. Após a alta hospitalar, detida, foi ouvida em primeiro interrogatório judicial para a aplicação de medidas de coação, adiantou ainda a PSP. No desporto, no estádio universitário de Lisboa, o atleta da Academia João Correia, de 21 anos, superiorizou-se no hectómetro a Rafael Neto, segundo classificado, com 14,37 segundos, e Guilherme Alves, terceiro, com 16,38. Mamute Baldé retirou 5 segundos à anterior melhor marca mundial, que tinha sido alcançada por Atvia Pengnuea em maio, numa prova realizada em Notville, na Suíça, onde o português terminou no segundo lugar e bateu precisamente o recorde da Europa, com 13,61 segundos. Quinto colocado nos 100 metros T54 em Paris 2024, na estreia em Jogos Olímpicos, Mamute Baldé conquistou a medalha de bronze na mesma distância nos Mundiais de Atletismo Adaptado em 2025, em Nova Delhi, na Índia. Tatiana Pinto melhorou o recorde nacional dos 100 metros com 11,02 segundos, conquistando o inédito título dos Campeonatos de Portugal ao ar livre em Lisboa. Com este resultado, a atleta sucede a Lorena Basolo, que vinha com 10 triunfos consecutivos. A velocista do Sporting retirou 7 centésimos ao máximo dos anteriores, estabelecido no dia 6 de junho em Regensburg, na Alemanha, e sagrou-se assim campeã nacional do hectómetro. A Arialidis Martínez do Benfica, segunda classificada, com 11,29 segundos, e Beatriz Castelhano do Sporting, terceira, com 11,34, completaram o pódio, do qual ficou ausente a recordista nacional Lorena Basolo, também ela atleta do Sporting, que concluiu a prova no quarto lugar, com 11,39 segundos. Tatiana Pinto, 34 anos, tem ascendência luso-angolana e compete por Portugal desde agosto de 2025, de recordar que a atleta já não corria tão rápido na distância desde 2016, quando fixou a sua melhor marca pessoal em 11 segundos. Esse registro foi alcançado pelo seu país natal. O Alverca, da Primeira Liga Portuguesa de Futebol, venceu no sábado por 2-1 o Farense da Segunda Liga, com 2 gols de Chiquinho no jogo da pré-temporada, disputada à porta fechada, em Palmela, informou o clube ribatejano. Para os algarvios, marcou o defesa espanhol Tony Herrero. Na parte da manhã, o Alverca tinha defrontado o Mafra na Liga 3, tendo sofrido uma derrota por 1-0, a primeira da pré-temporada. A formação ribatejana, orientada por Sérgio Ferreira, leva 5 triunfos nos jogos da pré-temporada, após ter batido o Belenenses por 2-1, a União de Liria e o Casa Pia, ambos por 1-0, e o Farense por 2-0. O Alverca iniciará a segunda época consecutiva na Primeira Liga, com uma visita ao Reduto do Campeão Futebol do Porto, a 9 de agosto, na primeira jornada da prova.

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2: Os diretores escolares pedem ao Ministro da Educação, Fernando Alexandre, o adiamento do início do próximo ano letivo por alguns dias, ainda devido aos problemas da avaliação digital dos exames nacionais do ensino secundário. Depois de conhecidas as datas da época especial de exames do ensino secundário, entre 3 e 8 de setembro, os diretores das escolas começaram a fazer contas à vida. Os primeiros dias de setembro são passados com diversas reuniões, conselhos de turma, reuniões de departamento, relata Filinto Lima, presidente da Associação Nacional de Diretores de Agrupamentos e Escolas Públicas. Filinto Lima admite que todas essas reuniões poderão não ser realizadas em virtude dessa situação que nós não estávamos à espera, diz. Com o presidente da Associação, Filinto Lima, recomenda ao Ministro da Educação que pelo menos tenha adiante na sua mesa de trabalho a eventualidade de arrancar o ano letivo, sobretudo no secundário, alguns dias mais tarde, que no próximo ano letivo tem indicação para começar entre 11 e 14 de setembro. Este é um dos assuntos que poderá estar na próxima reunião com o Fernando Alexandre, ainda durante este mês de julho, com o Filinto Lima a confiar que iremos ter aqui alguma solução, afirma. A CGTP exigiu na sexta-feira o aumento do salário mínimo dos atuais 920 euros para os 1.050 euros. Em comunicado, a Central Sindical defende também que todos os salários que ainda não foram revistos em 2026 sejam aumentados em 15%, numa subida que não deve ser inferior a 150 euros. A realidade dura que os trabalhadores hoje enfrentam e exigem medidas já, mais do que discutir a revisão do salário mínimo nacional em 2027. Refere a CGTP, considerando insuficiente o valor previsto para o próximo ano de 970 euros. A Central Sindical considera o salário mínimo o motor da evolução salarial em Portugal, referindo dados que apontam para que metade dos trabalhadores tenham um salário bruto inferior a 1.000 euros. Na passada terça-feira, a Ministra do Trabalho, Maria do Rosário Palma Ramalho, afirmou que não abre nem fecha a porta a uma revisão em alta do salário mínimo previsto para 2027. Na sexta-feira, ao jornal Eco, o presidente da Confederação Empresarial de Portugal defendeu que não há condições para avançar com uma subida do salário mínimo nacional superior aos 50 euros já acordados na concertação social. A Iniciativa Liberal avançou com um requerimento urgente para convocar a Comissão Permanente da Assembleia da República, exigindo que o Ministro da Administração Interna, Luís Neves, preste esclarecimentos imediatos sobre as polémicas em que está envolvido.
3: Não percebo como é que o Ministro da Administração Interna, que vê isto a acontecer dia após dia, que vê notícias a saírem sobre o próprio dia após dia, e acha que só vai dar esclarecimentos quando bem lhe apetecer. Não é quando bem lhe apetecer. Ele tem uma responsabilidade acrescida, e a responsabilidade é para com os portugueses. E, portanto, tem de vir dar explicações. É isso que a Iniciativa Liberal exige, e é por isso que vamos agora lutar, nomeadamente tentando, garantindo que o nosso requerimento é aprovado e que se faz a Comissão Permanente rapidamente.
2: A líder parlamentar e presidente da IEL, Mariana Leitão, justificou a medida afirmando que o silêncio que está a tornar-se insuportável e que a legitimidade do ministro fica em causa a cada dia que ele não dá explicações. Só o ministro da Administração Interna, Luís Neves, reagiu com um direto ainda bem ao anúncio da Comissão de Inquérito Parlamentar avançada pelo Chega para fiscalizar os seus mandatos como diretor nacional da PJ. O governante assumiu uma postura de total abertura para enfrentar o escrutínio dos deputados na Assembleia da República.
4: Ainda bem, portanto, conforme já disse anteriormente, estou totalmente disponível para em todos os fóruns prestar todos os esclarecimentos. É uma boa altura para saber e para se conhecer o meu legado à frente da Polícia Judiciária. Eu senti que não tinha condições para estar neste lugar, não estava aqui a desempenhar o meu trabalho. Já disse e pedi, isto é um trabalho de todos. Estou muito focado, sobretudo nesta época, com a questão dos focos florestais. Portanto, essa é uma questão que, pura e simplesmente, não se coloca. É com a maior tranquilidade e até agradeço que aquilo que eu fiz enquanto servidor público possa ser absolutamente escrutinado. Tenho o maior orgulho, a maior honra naquilo que tenho feito enquanto servidor público e continuarei a fazer.
2: O ministro declarou textualmente estar totalmente disponível para, em todos os fóruns, prestar todos os esclarecimentos sobre as polémicas levantadas. Já o Partido Socialista assegurou publicamente que não vai alinhar iniciativas que fragilizem a posição judiciária, recusando viabilizar ou apoiar a Comissão Parlamentar de Inquérito proposta pelo Chega.
5: Não me cabe a mim proteger ou defender o Ministro da Administração Interna do Primeiro-Ministro Luís Montenegro. Que fique claro, o que o PS exige é transparência e respostas, dizendo que a integridade no exercício de funções públicas uma exigência. Quem não está disponível para ser íntegro, o que é mau, não pode estar na vida pública. Dizendo isto, o Sr. Ministro disse que daria as respostas. O Partido Socialista aguarda essas respostas e retirará das respostas todas as ilações. O que não vamos fazer é aquilo que o Partido Chega está a querer fazer, que é fragilizar a polícia judiciária. E as perguntas que eu levantei são legítimas e estão no espaço público.
2: O partido considera que o Parlamento não deve ser instrumentalizado para ataques a instituições de segurança. O Porto apresentou-se com um fato de gala aos seus sócios e adeptos no Estádio do Dragão, com uma vitória no Estádio do Dragão frente ao Aston Villa no encontro de pré-época do passado sábado, com o resultado final ser de 2-1 a favor dos azuis e brancos. Parioli apresentou um 11 inicial praticamente da máxima força, com uma mudança do papel habitual, com Cláudio Ramos a ser o guarda-redes escolhido para atuar desde o apito inicial. Apito inicial esse que mostrou um Porto parecido com o que tínhamos visto no final da última época, que terminou com o título de campeão nacional para o Dragão, com muita intensidade e pressão alta no momento de construção do jogo dos adversários. Foi, no entanto, num lançamento lateral que começou a fazer-se o primeiro gol da partida, logo aos 5 minutos, quando Zaidu lançou o longo diretamente para a grande área, com um defesa do Aston Villa a fazer um corte incompleto que sobrou para William Gomes, que dominou de coxa e, sem deixar a bola cair, aplicou um remate forte e colocado ao ângulo superior esquerdo da baliza defendida por Bissou. Mas o golo inaugural surgiu cedo, a resposta não tardou muito tempo, já que uma jogada de futebol fluído, Luca Lins conseguiu fletir da direita para o meio e com o pé esquerdo acabou por conseguir rematar em arco num remate rasteiro para o fundo das redes defendidas por Cláudio Ramos ao minuto 12 da partida. A partida e o conjunto de Birmingham acabou por se retrair mais no futebol de contra-ataque, mas acabou por ficar muitas vezes num cerco feito pelo Porto, com várias investidas do conjunto liderado por Francesco Farioli, que estiveram perto de devolver a vantagem aos azuis e brancos. Primeiro foi o William Gomes, que tentou pisar antes da meia hora, e depois dessa marca do jogo foi Pepe a tentar a sua sorte antes de Gabri Veiga ter o mesmo desfecho com um remate por cima da baliza. Mas ainda iria haver um momento de festa no Estádio do Dragão antes do intervalo, com Pepe a atirar e a contar, com mais um ressalto a ir para os pés do jogador do Porto, que dentro da área não desperdiçou e atirou entre um mar de gente para fazer o 2-1 da partida. A segunda parte acabou mesmo por ser uma versão mais física e combativa da primeira metade, com muita luta pela posse de bola a meio campo e alguns contra-ataques de parte a parte, mas seu produto final desejado, já que o marcador não se voltou a mexer até ao apito final do árbitro do encontro. Este foi, portanto, o último jogo dos Dragões, antes da partida para a Supertaça Cândido de Oliveira, onde o Porto irá defrontar a equipa do Torriense na disputa do primeiro troféu da temporada 26-27, no próximo dia 1 de agosto, no estádio Cidade de Coimbra.

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0: 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Aqui estamos para mais uma hora certa, hoje com Paulo Lopes, Pedro Vieiras e saudamos também a inclusão de Nuno Costa neste nosso painel. Para temas em discussão, primeiro, a Presidente da Câmara Municipal de Sul pede suspensão do mandato por 90 dias, é substituída pelo número 3 da lista. Segundo tema, a análise da última sessão extraordinária da Assembleia Municipal de Setúbal, depois, terceiro tema, escola ao fim de semana, exames nacionais digitalizados, uma dor de cabeça para o Ministro, professores, alunos, funcionários, e a segunda fase será ou não igual. Vamos começar exatamente por este primeiro tema, que à minha esquerda, Paulo Lopes, apresenta a Câmara, apresentou suspensão por motivos de saúde, felizmente, que a intervenção cirúrgica correu bem, mas pediu esta suspensão por 90 dias. Agora, o que se põe aqui é substituída por um 3 da lista que foi votada pelos eleitores de Setúbal. Será isto legítimo ou não?
1: Bom, em primeiro lugar, cumprimentar os nossos ouvintes, cumprimentar o Pedro e o Nuno aqui presente no estúdio. Em princípio, a vice-presidente substituiu neste período até à entrega do pedido de suspensão por os tais 90 dias.
0: Mas a questão é, vice-presidente, sendo o número 3?
1: E até aí, não, até aí tudo
0: escolhe-se a vice-presidente?
1: A vice-presidente é escolhida pelo presidente, independentemente da ordem da lista. E até aqui não, nada a opor e não me ocorre qualquer dúvida sobre o processo. Sobre com o pedido de suspensão do mandato por 90 dias, aí é que parece que as coisas são ligeiramente diferentes e, enfim, está a circular e é público já um parecer da CCDR Norte, onde diz de forma muito clara que não pode ser o número 3, mas tem que ser o elemento seguinte da lista e, portanto, teria que ser o número 2. Eu acho que é uma situação que importava ser esclarecida por quem de direito, até para que qualquer despacho ou similar que seja assinado pela Presidente em exercício tenha valor vinculativo e não possa ser posto em causa por a pessoa em causa não poder ocupar aquele lugar. Portanto, vamos esperar os próximos dias de maneira a que efetivamente esta situação seja cabalmente
0: esclarecida. Pedro Vieiras, vai ser esclarecida?
2: Pois, eu não sei, Alberto. Aquilo que tem sido a posição maioritária da Direção-Geral das Autarquias Locais é que, em caso de suspensão dos mandatos, aplica-se, no seu entender, deve ser o Presidente da Câmara substituído pelo Vice-Presidente. Nós, em 2025, tivemos até um acordo no Supremo Tribunal Administrativo relativamente a uma questão parecida, mas o Supremo, por acaso, não se pronunciou relativamente a esta questão. Nós temos aqui olhar, isto levaria-nos aqui para uma discussão jurídica e que não vou entrar nela, porque os nossos ouvintes, da Rádio Azul, iriam achar enfadonho. É que a 169/99 faz aqui duas distinções, quer nos artigos 56 e 57, quer depois no artigo 76 e 79, que é o que está aqui em causa e que o Paulo Lopes estava aqui a falar relativamente. Uma coisa é, quando a Presidente escolhe quem é o Vice-Presidente, não interessa a ordem da lista e decide. E pode fazer substituir nos termos do 56, do 169/99, que ainda está em vigor relativamente a estes casos de substituição do Presidente, pode-se fazer e é substituído por quem é escolhido como Vice-Presidente, que foi o caso, foi o número 3 da lista. Aquilo que aqui depois pode colocar e que alguém tem vindo levantar é que nós temos o artigo 76, quando há pedido de suspensão superior a 30 dias, por motivos que têm que estar elencados na lei, que é o caso da saúde, e também quero aqui também desejar então as melhoras à doutora Maria Jorge Meira, à senhora Presidente da Câmara, e que corra tudo bem, que recupere e que regresse então dentro do prazo que foi até determinado, ou que dentro, o que interessa é que recupere bem. Temos o caso que fala, que deverá ser substituído o membro que sai pelo membro da lista seguinte. Mas aqui temos dois planos. Uma coisa é, o membro da lista, enquanto vereador, enquanto ocupa aquele cargo, sai, abre uma vaga, é substituído pelo membro da lista seguinte. Não vou falar aqui nos casos das coligações, etc. Não interessa. É, a pessoa deveria entrar para o lugar. Muito bem, entra para o lugar para que haja quórum dentro do Executivo Municipal. Outra coisa é, quero-me parecer, e tem sido essa a posição maioritária da doutrina e da Direção-Geral das Autarquias Locais, outra coisa é a substituição do Presidente. Deve manter-se a substituição na escolha que foi efetuada pelo Presidente e que foi também ela depois votada no órgão executivo, que quero-me parecer que não é só uma decisão da Presidente, ela tem que ir à reunião de Câmara e ser... Não é? Não é necessário? Pronto. Mas é uma escolha então da Presidente. E ficou, há quem diga que deveria ser ratificada pela Assembleia Municipal, mas como os órgãos são distintos, eu aqui não vou aprofundar, lá está novamente a matéria, aqui que poderíamos discutir em termos de direito administrativo e levaria-nos para outras questões. Neste caso, quero-me parecer, que embora possa haver aqui uma discordância, maioritariamente a DGAL tem dito que, se o senhor substitui, mesmo em termos de suspensão, a vice-presidente, coisa diferente é quem vai ocupar o lugar da presidente enquanto vereador. É aquilo que é a pessoa a seguir que pode ocupar o cargo de vereação e vai subir. Eu, pelo menos, entendo, neste caso, que deve ser seguido aquilo que é a posição da Direção-Geral das Autarquias Locais.
0: Nuno Costa, tudo muito bonito, mas quem vota, vota por aquelas coluramente. Presidente, número 1, número 2, número 3, agora este não quando. De repente passa o número 3 para o número 1 e... E ficamos assim um bocado...
3: Não, mas não é essa a questão. A questão não é essa, porque a questão fundamental aqui é a aplicação da lei.
0: Claro.
3: E se a lei determinar que é o 3, seria o 3. Portanto, não é essa a questão. Eu acho que... Nesta matéria, nós temos aqui uma visão distinta. Para já, eu podia, devia ter começado por cumprimentar os nossos ouvintes, cumprimentar o Alberto, que é o moderador, o Paulo e o Pedro, que estão aqui no painel, que já foram apresentados, e eu gostaria de os cumprimentar. Em primeiro lugar, sobre este tema, eu começaria pelo sítio certo, e o sítio certo é desejar as rápidas melhoras ao Sr. Presidente, que regressa ao combate político, que é onde...
0: Para as lutas.
3: onde tem que estar. Mas eu queria dizer o seguinte, eu, ao contrário do que disse o Pedro, Pedro Vieitas, sobre esta matéria, há um parecer da DGAL de 2018, onde se conformam todos os pareceres das CCDR, e não é só da CCDR Norte, é da LVT e do Alentejo, os pareceres estão todos conformados a esse parecer de 2018 da DGAL, que diz que o Presidente é substituído por número 2. Pelo número 2, sim, neste caso o Presidente é substituído pelo número 2,
0: da lista.
3: Ou, no caso das coligações, também já foi aqui aflorado, é substituído pelo membro do partido, do mesmo partido que se segue e não do seguinte na lista. Mas aqui não é o caso, isto é um movimento de cidadãos eleitores e, portanto, seria substituído pelo segundo da lista. Nós temos esse entendimento, o parecer da CCDR Norte é muito claro sobre essa matéria, que só há duas soluções para isto. Ou não se faz substituir, o órgão continua com quórum. Porque se tem quórum, continua com, neste caso, 10 elementos e a vice-presidente continua, ou, por outro lado, suspende o mandato, que tem todo o direito de fazer, até 365 dias, e neste caso é substituído pelo segundo. E, portanto, esse parecer de 2018 diz que é, de facto, o seu substituto que assume as funções. E o seu substituto é, neste caso, aquilo que o artigo 79 determina, que é o membro da lista que vem a seguir. Portanto, este é o nosso entendimento. Admitimos, porventura, não está totalmente correto. Achamos, no entanto, que isto deve ser rapidamente esclarecido, por duas razões. A primeira razão é que estão a ser tomadas decisões todos os dias, por despacho, pela pessoa que acha... que está no direito de assumir, e pronto, está no seu direito, mas isto tem que ser rapidamente esclarecido, porque esses atos podem ser nulos, e, portanto, estamos a hipotecar a atividade da Câmara, e acho que o município de Setúbal não merece isso, nem os setubalenses merecem isso, e temos uma reunião de Câmara na próxima quarta-feira, cujas decisões podem ser todas nulas. E, portanto, isto tem que ser esclarecido o mais rapidamente possível. É no interesse de toda a gente. É no interesse do Setúbal de Volta, é no interesse da oposição, é no interesse de toda a gente. E, portanto, o que nós apelamos, nós temos este entendimento, Admitimos até que, porventura, não esteja correto. Achamos difícil que não esteja, mas admitimos. Agora, o que se tem que fazer é estabelecer rapidamente, é esclarecer rapidamente esta situação. Eu já agora diria o seguinte. Há outra questão que nos levanta também muitas dúvidas, que são uma espécie de autodespachos produzidos pela Sra. Vice-Presidente, Dra. Maria do Carmo Tiago, que faz o seguinte. Faz um despacho a atribuir a si própria as competências que são da Presidente. Já é o segundo despacho que é feito desta forma. Nós temos muitas dúvidas que uma pessoa possa atribuir a si própria as competências que são de outros. Diz mesmo, atribua a mim, não sei o quê, a doutora Maria do Carmo Tiago, não sei o quê. Portanto, eu acho que isso também tem que ser visto. E pronto, nós o que queremos é que não haja problema nenhum com o funcionamento da Câmara, que nenhuma situação seja colocada no futuro em causa e, portanto, apelamos ao esclarecimento cabal desta situação.
2: Deixa-me só dizer aqui uma coisa, Alberto.
0: Sim, sim, sim.
2: Mas, pois, eu não sabia relativamente a esse do despacho, mas isso é que nem faz sentido nenhum, porque se ela assume as competências de presidente, ela passa a ter as competências que lhe estão já agregadas, não precisa de fazer um despacho.
3: Evidente. Pronto, aliás, como um presidente de Câmara não faz um despacho quando assume funções, porque essas competências são conferidas pela lei.
2: Pela lei, isso
3: portanto,
2: mesmo.
3: Isso não,
2: a partir do momento
3: nunca...
2: em que substitui as competências para a Assembleia, ela poderia, pois, ter que fazer, se quisesse alterar as competências que foram dadas, foi aos vereadores, ela depois poderia fazer esse despacho
3: de alterações
2: ao despacho. Isso sim, agora ela não necessita de fazer. Ela, quer dizer, quem não substituir o presidente da Câmara, em termos de órgão, não necessita, em termos de direito, é assim, direito administrativo, está cabalmente aquilo que diz. Assume o cargo, recebe as competências, pode delegar as competências que assume legalmente. Nem sequer faz sentido isso que aqui foi aqui partilhado. Pelo menos na minha opinião.
0: Paulo Lopes, na última sessão extraordinária da Assembleia Municipal de Setúbal, estava na ordem de trabalhos a apreciação, o relatório final da Comissão de Finanças, Administração, Descentralização, Transparência, Ambiente, Higiene Urbana, por aí fora. Resumindo e concluindo, o que é que daqui sai para a população de Setúbal estar atenta?
1: Bom, na última Assembleia Municipal foi apresentado um relatório referente a uma petição pública que foi apresentada por um grupo de cidadãos que se auto-intitulavam Resgatar Setúbal, em que tinha como principal tema o aumento, aliás, eles escreviam mesmo o aumento brutal da taxa de resíduos urbanos e de saneamento e de abastecimento de água, etc. Foi um trabalho que foi feito na Assembleia Municipal muito interessante, de grande seriedade. Houve muitas reuniões, houve muita gente a participar nas reuniões. Foi feito um trabalho com uma perspectiva não meramente partidária, nem de politizar, mas de perceber porque é que houve este aumento, quais são as razões deste aumento e quais são as soluções que podem o município ter ao seu dispor para poder de alguma forma atenuar este aumento nos próximos tempos. E o relatório é um relatório que apresenta várias recomendações, que está dividido por 10 pontos, depois cada ponto tem subpontos, e basicamente, e simplificando aqui um pouco, o que é que diz? Primeiro, este tipo de decisões tem que haver maior escrutínio, porque como ficou provado, e isso é público, nem o próprio Executivo que aprovou o Executivo, o Movimento Setúbal de Volta, com o Chega, que aprovou favoravelmente este aumento, tinham noção do impacto que ia ter na fatura final da água. Portanto, de tal forma que eles recuaram. E recuaram por pressão, pela pressão que houve, pela contestação que houve, porque efetivamente houve aumentos de perto de 400% em certas faturas, o que é perfeitamente assim, uma coisa absurda, não é? Portanto, é preciso haver maior conhecimento, maior transparência daquilo que se está ali a fazer e de quando se mexe nestas coisas. Porque foi a primeira vez que se promoveu um aumento que implicou uma coisa destas. Portanto, eu acho que houve aqui, ou foram atrás de informação errada, ou não fizeram bem o trabalho de casa. Segundo ponto, há aqui vários fatores que levaram ao aumento do custo da fatura. O maior, o mais pesado é, sem dúvida alguma, os resíduos. Porque a água até baixou. porque desde que passámos para os serviços municipalizados, a Câmara passou a ter, enfim, uma autonomia diferente e, portanto, a água até baixou o preço, é verdade, baixou muito pouco, mas baixou alguma coisa. Os resíduos não, os resíduos é que dispararam. E os resíduos têm aqui duas ou três componentes. Tem a componente de quem trata o nosso lixo no aterro, à Mar Sul, que cobra um preço que é um preço bastante expressivo, apesar de nos últimos dois anos ter congelado esse preço, que são os tais 77 euros a tonelada, que é o preço que cobra ao município de Setúbal para todo o lixo indiferenciado que vai para aterro. Porque todo o lixo reciclado, esse não pagamos nada. Pelo contrário, até podemos é receber alguma coisa dele. Portanto, isto é importante para o fim da minha, para as minhas conclusões. O que é que se pode ser feito em relação a isto? Bom, tem que haver aqui uma posição integrada e que está a haver na Península de Setúbal para que estes preços junto da Amar Sul possam efetivamente não só continuar, não subirem, mas até descerem. Mas tem que haver aqui um fator que eu acho que é de primordial importância, que é nós produzirmos menos lixo indiferenciado e reciclarmos mais. Porque quanto menos lixo indiferenciado todos nós, tubalenses, produzirmos, menor vai ser a fatura do lixo para todos nós. Como é que isso processa? Bom, isso tem que haver investimento do município para poder fazer esse, aumentar essa parte da reciclagem. É que se Portugal, no seu todo, é dos países mais atrasados em termos de reciclagem face àquilo que são as metas da União Europeia. Enquanto que a média são 48%, 44%, coisa assim, de 44% a 48%, Portugal está nos 30 e poucos por cento, 36% ou 37%. Portanto, há um caminho muito grande na reciclagem que é fundamental para no futuro nós pagarmos menos lixo, de menos taxa de lixo. E aqui as câmaras têm um papel muito importante, mas não só as câmaras, o Estado Central também, porque estes investimentos tão grandes, tem que haver também linhas de crédito e programas para que as câmaras possam se candidatar e poderem fazer de forma séria projetos estruturados para aumentar a parte da reciclagem. Sem isso, haja a contestação que houver, pode não ser refletido no preço final ao consumidor, porque a Câmara pode assumir, como tem feito quase todas as câmaras da Península, têm assumido parte do impacto nas suas próprias contas, o impacto do custo, não repercutem a totalidade do custo do tratamento do lixo nos seus municípios. A Câmara de Setúbal quis fazer isso, repercutiu a totalidade e deu este disparate de aumentos brutais de um momento para o outro. Que é uma coisa assim engraçada, que nós às vezes andamos a falar de aumentar os salários e depois aquilo aumenta 10 euros, 15 euros, não sei o quê, depois numa fatura aumenta-se 50 euros. Ou nas empresas.

0: possível intervir também ao nível local de forma muito mais, enfim, consolidada na parte da reciclagem. E aqui, na parte da reciclagem, e não só, o Partido Socialista fez uma proposta que a ERSAR diz que deve ser obrigatória, que é cada um pagar o lixo que produz, uhum, e não ser em função do consumo da água. Porque se é verdade que para os domésticos pode haver relação, ou seja, pode haver aqui um fator de, consoante o consumo de água, há um fator relacionado, já estudado, com a parte da produção de lixo, mas mesmo assim é discutível. Na parte dos não domésticos, claramente eu posso ter uma produção de água muito acima e produzir pouquíssimo, claro, lixo, ou o contrário, produzir muito lixo e gastar pouca água. Portanto, a ERSAR, que é a entidade reguladora, diz de forma clara e inequívoca que nos não domésticos é absolutamente fundamental deixarmos esta tarifa indexada dos lixos, dos resíduos, à tarifa da água, ao consumo da água, e ter uma tarifa própria e uma estrutura própria. Portanto, há aqui muito trabalho para fazer em termos de futuro sobre a questão desta temática do tratamento dos lixos. Este relatório serviu para todos os partidos políticos, e participaram todos, na Assembleia Municipal estão todos representados, mas também a opinião pública, perceber que houve muito trabalho que não foi feito, e é a nível nacional, por isso estamos na cauda da Europa em termos de reciclagem, e que é preciso começar a ganhar pernas, porque os próximos aumentos que vão acontecer a nível de tratamento de lixo que vai para a terra, vão ser muito mais gravosos ainda. E das duas uma, as pessoas vão, para terminar, as pessoas ou vão pagar isso na sua fatura, ou vai entrar em déficit nas contas municipais, e em vez de serem gasto em investimento noutras áreas, está a ser para suportar um déficit tarifário. Uhum.
1: Aspectos relevantes então desta reunião?
2: Ora bem, este assunto é de facto o aspecto mais relevante desta reunião, até porque tem origem numa iniciativa de cidadãos, e eu acho que isso é muito relevante, mas eu queria fazer aqui dois esclarecimentos antes de iniciarmos. O primeiro esclarecimento, ou a primeira coisa que eu gostaria de trazer aqui para o debate, como informação, é que isto nasce de uma iniciativa de cidadãos, o promotor da iniciativa foi intervir, e eu gostava de deixar aqui esta nota de rodapé, de que numa atitude que para mim foi uma atitude de desrespeito, a senhora vice-presidente, no fim da intervenção do cidadão, diz: não percebi, mande isso por escrito que depois logo respondo. Eu acho que isso não deve ser assim que deve funcionar a Assembleia Municipal. Devem ser respeitados as exposições dos cidadãos com maior ou menor coerência, concordemos ou não. Nunca tinha assistido a uma situação destas numa Assembleia, quer de freguesia, quer municipal, nunca tinha assistido. Muitas vezes não sabemos a resposta, mas claramente, aliás, isto estava agendado, portanto não era o caso. E portanto eu acho que isto é uma nota negativa que deixo aqui relativamente a esta matéria. A segunda nota que eu queria deixar aqui tem a ver com a questão da dívida. É que os cidadãos todos receberam em casa, conjuntamente com a fatura, uma informação que dizia que tinham que aumentar o tarifário, não diziam que era por causa da dívida, mas dizia que havia uma dívida de 20 milhões. Ora, as redes sociais dispararam a comentar, e bem, e acho eu, porque é fácil fazer uma ligação de uma coisa à outra, e bem, a dizer assim, há uma dívida para pagar, então estamos todos a pagar no tarifário. Depois a Câmara recuou, e temos várias declarações do Dr. Palmai, da vice-presidente da Câmara, a dizer, não, o tarifário não tem nada a ver com a dívida. E claro que não tem, porquê? Porque eles depois perceberam, alguém chamou a atenção, e até acho que foi da bancada do Partido Socialista, alguém chamou a atenção, se assim fosse, era ilegal. E eles sabem, mandaram estudar e arrepiaram caminho nessa matéria. Portanto, não é possível, como não está a ser, não é possível refletir num tarifário a dívida a uma empresa. E, portanto, o que é que eles rapidamente fizeram? Corrigiram o discurso, mas o que acontece é que as pessoas ficaram com isto lá na retina. E, portanto, toda a gente hoje, muita gente diz que, aliás, acha que está a contribuir com o tarifário, com aquilo que está a pagar, para o abatimento da dívida, quando isso não é verdade, não há um cêntimo daquilo que as pessoas estão a pagar que vá abater na dívida, até porque, vamos lá ver, para o cidadão mais distraído, pensará que isto é tudo igual, mas a dívida ficou na Câmara e nós estamos a pagar aos SMS e as contas não se cruzam dessa maneira. E, portanto, está lá para pagar. Aliás, a dívida tem a ver com uma questão, podemos discutir isso, tem a ver com o facto de a Amarsul ter passado a dívida para uma financeira.

0: Para a BFF, a Câmara não aceitou, colocou isso num tribunal arbitral e está a dirimir termos até agora, o processo ainda não terminou e, portanto, por isso é que a dívida também se foi avolumando. Mas isso é outra conversa, outro debate.
1: Só 500.
0: O que é que eu queria também dizer sobre isto? Portanto, queria esclarecer primeiro esta questão da dívida. Existe a dívida, mas a dívida não tem nada a ver com o tarifário. A Câmara, o Setúbal de Volta e o Partido Chega decidiram pela recuperação integral dos custos do serviço. Nós não estamos de acordo com isso, até porque isto faz com que haja aumentos de 300%, como já aqui foi dito, ao contrário também do que escreveram naquela informação que foi junto à fatura, disseram que os aumentos estavam de acordo com a inflação. Ora, a inflação em Portugal não é 300%, nem de perto nem de longe, foi 2 e tal, e portanto isso não tem nada de rigoroso. E portanto, a outra coisa que eu queria dizer é que a CDU no mandato passado propôs, em reunião de Câmara, aumentos de 30%. Aumentos de 30%, não era tudo 30%, mas os maiores aumentos eram 30%, mas numa circunstância em que baixou 20% em média o valor da água. Portanto, era uma coisa bastante equilibrada e que concorria para uma coisa que nós chamamos a recuperação tendencial dos custos dos serviços, porque nós somos pela sustentabilidade ambiental, social e também dos serviços. E, portanto, os serviços têm que ser sustentáveis e temos que recuperar também tendencialmente os custos do serviço. Mas não é com aumentos, naturalmente, de 300%. Ficou visto, até pela discussão e pelo relatório e pelas conclusões do relatório, que este aumento é profundamente injusto, teve um impacto profundamente negativo, quer nos clientes domésticos, nas famílias, quer nas empresas, e por isso é que o movimento Setúbal de Volta, a seguir, vem com uma proposta de apoio aos clientes não domésticos, portanto às empresas, à economia local, para tentar minimizar o impacto desta medida extremamente gravosa que tomou. Claro que essa medida também tem aqui problemas. É que, para já, é só para os clientes não domésticos. As famílias ficaram de fora. Depois, é verdade também é aí que o aumento é maior, mas também é verdade que as pessoas sentiram e muito nos clientes domésticos também o aumento da fatura. Mas também é verdade que a atribuição do apoio está mal feita, porque é para clientes não domésticos que, com consumos até 25 metros cúbicos. Em vez de ser faseado, não. É até 25 metros cúbicos, o apoio é total, a fatura fica igual à do ano passado, a partir de 25 metros cúbicos o apoio é zero. Portanto, 26 metros cúbicos pagam tudo, 24 metros cúbicos não pagam nada. E, portanto, isso é injusto. Podia-se ter feito aqui um apoio progressivo em que não era agora aquela barreira do ou paga tudo ou não paga nada. Pronto, eu acho que isso é injusto e cria. Nós votámos favoravelmente, porque também era uma questão de ou temos apoio ou não temos apoio, mas há aqui uma questão. É que isto cria desigualdades no tratamento e no apoio que podemos fazer a quem vive cá e a quem desenvolve cá a sua atividade. E depois há outras questões que se podia pensar, que se falassem com a oposição. Eu acho que muitas matérias também não têm sido discutidas com a oposição. Podíamos tentar melhorar as propostas. Por exemplo, uma empresa que tenha sede em Palmela, mas a operação em Setúbal, e que o consumo de água seja feito aqui, o apoio é zero. Também podíamos tentar encontrar aqui soluções que pudessem ir ao encontro das expectativas destas empresas. Só para terminar, fizeram de parceiros da ERSAR lei. Os parceiros da ERSAR não são lei, são parceiros. E, portanto, o município tinha à sua disposição o princípio constitucional da autonomia dos municípios, que é aquilo que todos os municípios têm aplicado. Todos os municípios, por este país fora e aqui na Península de Setúbal também, têm feito aquilo que o Paulo Lopes disse aqui ainda agora, que é, não têm imputado todo o impacto disto aos cidadãos e às empresas, porque sabem que podem gozar do princípio constitucional que lhes dá autonomia para decidir isso mesmo. Aliás, a ERSAR não considerou o tarifário desses municípios ilegal, porque uma das coisas que dizem é, isto para ser legal tem que estar realizado desta maneira. Pois, mas os outros municípios não viram os seus tarifários considerados ilegais e, portanto, é pena que uma Câmara que é eleita pela população, que goza destes princípios, se sujeite desta forma a uma entidade reguladora que não faz lei. Faz, tem entendimentos, tem pareceres, vai fazendo escola, é verdade, mas não é lei. E, portanto, no final do dia podiam muito bem tomar decisões. Só para terminar, no mandato passado foram dados passos importantes nesta questão da reciclagem, o recolha porta a porta, os contentores para recolher os resíduos...
1: E a combustão também, não é?
0: Exatamente, mas os resíduos...
2: De alimentos.
0: Sim, agora orgânicos, estava-me a faltar a palavra, peço desculpa. Os orgânicos, a reciclagem, etc. A recolha porta a porta de orgânicos nas empresas, portanto, nos restaurantes, melhorando também outros aspectos de questões de cheiros, etc. Ali na Avenida Luísa Todd, entre outros noutros lados, no bairro Santos Nicolau, etc. Foram dados passos importantes, portanto, é um caminho que foi iniciado, tem que ser continuado, é muito importante. Eu só agora. Deixava aqui uma última nota, que é, nós não estamos de acordo com, achamos que isto deve ser estudado apontando para uma série de responsabilidades, não só do consumidor final. Há outras responsabilidades no meio do processo, até de quem produz esses resíduos, não é? Mas há aqui uma questão muito importante, é que nós não estamos de acordo com o princípio do polidor pagador em serviços públicos essenciais. Ou seja, uma pessoa, no caso dos resíduos, não polui porque quer. Precisa de fazer a sua vida, pode e deve tomar melhores decisões, mas não é um princípio que faz com que quem tenha dinheiro não tenha que ter preocupações e quem não tenha tem que ter essas preocupações. Não é esse princípio que acentua desigualdades que deve corrigir, deve estar na base da correção deste problema.
1: Pedro Vietas, depois da opinião das esquerdas, o que há que acrescentar a isto?
3: Não, aqui não se trata de posição de esquerdas nem de direita, aqui trata-se de uma coisa bastante simples. Primeiro, aquilo que é a proteção ambiental. Como há bocado o Paulo Lopes aqui muito bem explicou, aquilo que levou a que as tarifas estejam a 17 euros ou 33 euros, agora já não me recordo, 77 euros por tonelada, tem a ver com aquilo que é levar o lixo, ou seja, os resíduos sólidos urbanos que não são reciclados, levar para aterro. Eu não sei se os nossos ouvintes andam de comboio como eu ando diariamente, na deslocação, no movimento pendular que faz Setúbal para Lisboa e de Lisboa para Setúbal, quando se passa ali pela zona do Seixal, se repararem, existe uma montanha, eu vou repetir a palavra, uma montanha que já tem mais de pisos, eu nem sei se aquilo é legal, digo já aqui, não sei se aquilo até é legal pela altura que já tem, do depósito que tem aquilo a terra. Aquilo é uma coisa... E aquilo é uma coisa... Não, aquilo é uma coisa, uma altura, parece uma montanha já, pronto. Aquilo já é uma montanha, mas nós continuamos a enviar lixo, que não fazemos a reciclagem. E esse é um dos grandes problemas. Depois dizer, e aqui até respondendo de forma indireta àquilo que o Paulo disse, repare, ele disse que a Amar Sul congelou os preços há 2 anos, mas depois falou que o governo deveria mexer nos valores. Ou seja, o atual governo vai agora no primeiro ano do 25º governo, somando ao 24º, tem 2 anos, o que demonstra que 8 anos anteriores nada foi feito, os preços foram sempre subindo e somente nos últimos 2 anos é que houve uma decisão, neste caso desta empresa, não é? Que agora a maioria do capital é privado, sendo que menos do que 50% é dos municípios da Península de Setúbal, não nos podemos esquecer disto, que também são acionistas desta empresa. Que depois mete-se outra questão aqui. Eu não sei como é que foi votado, se já foi votado em Assembleia Geral, a distribuição de dividendos pelos municípios. É que os municípios recebem da Amar Sul receita. Ou seja, quando a Amar Sul tem dividendos, faz essa repartição por todos aqueles que são seus acionistas, incluindo todos os municípios da Península de Setúbal. Por acaso, existem municípios da Península de Setúbal que se têm apresentado e que dizem que a empresa não deve fazer essa distribuição de dividendos, deve sim apostar ou na diminuição das tarifas daquilo que cobra aos municípios, ou então em investimento para recolha, para uma melhor articulação e utilização dos serviços, ou uma melhor prestação dos serviços. E isto é necessário nós falarmos, porque nós não nos podemos esquecer que os municípios da Península de Setúbal são também eles acionistas da empresa à Marsul. Agora, continuando relativamente a isto, eu, em puro princípio, e aqui sim poderemos falar até naquilo que têm sido posições políticas, no partido no qual eu milito, nós somos a favor do pagador-utilizador. Ou seja, contrariamente àquilo que o Nuno Costa aqui disse, pronto, que é uma posição, não sei se é pessoal, se é do próprio partido, são contra, por princípio, o pagador-utilizador, o PSD é assim. Seja numa autoestrada, seja em tudo aquilo que for serviços que a pessoa que utiliza, quem não utiliza não deve pagar. Ponto final. Quem utiliza, paga. Quem não utiliza, não deve pagar. Problema agora que se coloca. Nos executivos anteriores, como disse o Nuno Costa, foi colocado e foi agora trazido, quer a recolha dos resíduos orgânicos, diferenciada, mas o Nuno Costa esqueceu-se de dizer que isso advém de uma obrigatoriedade de uma diretiva europeia, de um regulamento europeu, que obriga que todos os Estados-membros que até 2030 tenham, não 2030 não, até, não sei se é 2027 ou 2028, 2028, tenham que fazer a recolha de resíduos orgânicos diferenciada de todo o outro lixo. Isto é logo um princípio. E a Câmara de Setúbal, evidentemente, tinha que dar cumprimento, como todos os outros municípios em Portugal e por todos os países da União Europeia. E começou a fazer. Foi também agora apresentado, penso eu, pelos vereadores do Partido Socialista, e depois foi aprovada em reunião de Câmara, essa solução, a qual penso que agora vai ser estudada, como é que irá ser levada a cabo para se fazer, se através da compra de sacos por cada município. Eu gostava que isto funcionasse, eu vou ser mesmo muito sério, gostava, porque, volto a dizer, eu acredito naquilo que é o utilizador-pagador, mas eu quero-me parecer que, infelizmente, a nossa população em Portugal, não estou a falar, nem estou aqui a generalizar só para Setúbal, ainda não estamos numa taxa de evolução tal que leva que as pessoas cumpram escrupulosamente esta questão. E depois isto não é fácil, porque obriga a que comprem sacos, há logo pessoal que vai comprar uma vez o saco e deve comprar um saco 6 em 6 meses para o lixo. Depois falou-se em pôr caixotes do lixo para cada prédio com chaves, pá, nem sequer estou a imaginar como é que isto vai ser, como é que é feito possível em bairros que todos nós conhecemos, com milhares de pessoas, alguns deles, a viver. Uma coisa é ir-se às zonas que têm moradias, fazer a recolha. Por onde é que começou o executivo camarário? Começou por aí. Recolha em moradias unifamiliares, bifamiliares. Porquê? Torna-se mais fácil. Cada pessoa recebe o seu contentor, a pessoa deposita, sabe que duas vezes por semana vai lá passar a recolha de lixo. Agora, com contentores coletivos, com molocs, como nós temos, eu quero acreditar que se vai conseguir chegar a isto, porque, sem dúvida nenhuma, sou totalmente favorável a esta utilização, até para que não aconteça, como aqui os meus dois colegas de painel já disseram, não é? Que haja depois pessoas que quase não produzem lixo a pagar imenso. Eu espero que esta medida leve e que as pessoas também, os nossos ouvintes também, comecem a ajudar, porque nós podemos todos reclamar dos preços que pagamos, e evidentemente eu, enquanto também consumidor, também notei na fatura a da água esse aumento, e foi um aumento nada de especificante, ou seja, foi um aumento até grande, e sou consumidor doméstico, mas se nós todos reciclarmos, eu faço a reciclagem, eu coloco, levo produtos de óleo para o oleão, meto as pilhas no pilhão, faço as latas para o ecoponto amarelo e os plásticos, tenho essa preocupação lá em casa. Utilizamos pouco vidro, se calhar vamos começar a utilizar mais, porque as próprias garrafas vão começando a ser substituídas. Agora temos as garrafas do Volta, que também já pagamos 10 cêntimos e temos que lá ir pôr na máquina para receber os 10 cêntimos de volta, que é o antigo vasilhame, mas antigamente ainda era com garrafas de vidro. Ou seja, se nós todos também ajudarmos e contribuirmos, eu tenho a certeza que se calhar vamos começar a ser ressarcidos em termos financeiros para aquilo que todos os municípios.
1: O Paulo Lopes e o Nuno querem também, mas...
4: É muito rápido.
1: Sim.
4: Sobre a dívida, que isto é importante, o Nuno falou e bem, as pessoas inicialmente achavam que este aumento era para pagar a dívida. E não é. É que além do que estamos a pagar, o município ainda vai ter que pagar a dívida que está para trás, que não se pagou. E é uma dívida que são 20 milhões.
3: E a decisão? E é uma dívida é do quê? Não, já agora para os ouvintes saberem.
4: Que não foi paga, uhum. Né? Que o município recebeu uma parte dos municípios, da fatura das águas, não sei quem, e que não pagou à Marsul. Não pagou. Não pagou que a dívida está contabilizada, como é óbvio. Essa dívida vai ter que ser paga. São 20 milhões. Que não é uma dívida só dos últimos 4 anos, como também se quis passar aí muito essa mensagem, que também veio de trás. Mas, seja como for, é uma dívida que a Câmara Municipal ou vai ter que contrair um empréstimo, e, portanto, tem um encargo muito grande para o município, são 20 milhões. Se nós pensarmos que não conseguimos fazer certos investimentos porque a Câmara não tem meios para fazer uma escola, isto, aquilo, tem que estar à espera de fundos comunitários, e é o normal, uhum. Se assim seja, tudo bem. Agora, a Câmara vai ter que arranjar um empréstimo para pagar estes 20 milhões de uma forma faseada durante uma data de anos. E, portanto, dinheiro que recebeu e que não pagou. E, portanto, também resta saber o que é que fizeram a esse dinheiro. Porque o que é um facto é que essa dívida existe.
0: As contas do município, o que é que fez? Isto o arquiteto Paulo Lopes sabe mais do que está a dizer. Sabe de contabilidade pública, é um indivíduo experiente, já anda nisto há muitos anos.
4: Essa do elogio agora, deve ser para vir a seguir.
0: Não,
4: mas vê lá.
1: Olha o pau.
0: E, portanto, sabe que todo o dinheiro que entrou na Câmara Municipal ou nos serviços municipalizados, porque a partir de 2022 estamos a falar de dinheiro que entrou nos serviços municipalizados, que esse dinheiro está... é possível escrutinar ao cêntimo o que é que aconteceu esse dinheiro.
4: Portanto, aquela dúvida... Não estou a pôr isso em causa.
0: Sim, mas... Pera
4: lá,
0: Nuno, uma dúvida que é lançada.
4: Para ficar claro, não estou a pôr em causa por onde foi o dinheiro. O que eu estou a pôr em causa é porque é que não pagaram.
0: Sim.
4: Quer dizer que o dinheiro foi... Em vez de... Se havia dúvidas, como disseste, que porque a dívida passou para uma empresa, terceira...
0: Então
4: esse dinheiro tinha que ficar cativo a algures para poder ser pago.
0: Certo.
4: E não está. Não aparece.
0: Certo.
4: Em nenhuma conta.
0: Vamos lá ver.
1: Foi gasto,
4: claro.
0: Vamos lá ver. O que é verdade é isto. Todos os cêntimos que entrou na Câmara Municipal e nos SMS têm documentos que dizem para onde é que esse dinheiro foi. Foi feito investimento, por exemplo, nos SMS, foi feito um investimento brutal, porque eles começaram a operação quase como do zero e fizeram um investimento brutal em instalações,
4: estás
0: pessoas...
4: Então não pagaram a dívida.
0: Calma, Paulo Lopes, deixa-me só...
1: Não, mas isso assim.
0: A parte do dinheiro é verdade.
4: Então,
0: foi feito investimento.
4: Não pagaram a dívida.
0: E foi feito um...
4: E agora está lá ela
0: para ser pago. Mas deixa-me explicar. Mas foi feito um investimento brutal.
4: Claro.
0: Mas também é verdade que esta questão da BFF não é uma questão de sumenos. Que aquilo que eu expliquei há pouco, eu depois não quis detalhar porque não era esse o tema, mas agora que estamos a falar da dívida, isto é muito importante. É que a Amarsul cede os créditos à BFF e transforma uma dívida a um fornecedor para uma dívida financeira. Ora, nenhuma Câmara aceita isto. Todas as Câmaras em que isto foi feito recusaram e foram para o Tribunal. E a Câmara de Setúbal não fez diferente. Claro que enquanto o processo está a tramitar, não é paga nenhuma fatura, porque lá está uma dívida.
1: Ouçam.
0: Bom, vamos ver como é o que é que o Tribunal decide também. Vamos ver o que é que o Tribunal decide sobre isso. Porque quem faturou à Câmara não foi a Amarsul, foi a BFF. Portanto, vamos ver o que é que o Tribunal também decide sobre isso, o que se é devido de juros de mora ou não. Mas já agora dizer outra coisa, é porque nós também às vezes fazemos logo de advogado do outro, mas, e se calhar não é bem assim, mas deixem-me só explicar.
3: Nós queremos o melhor posto do balanço.
0: Exatamente, e portanto vamos...
1: Vou tentar perceber.
0: Essa sobre onde é que foi investido, não há dúvidas. O executivo anterior, também é bom que se lhe diga, o executivo anterior deixou um saldo de gerência, nunca antes visto neste município, de 23 milhões de euros. 23 milhões de euros, provámos todos esse saldo e que entrou nas contas deste ano, em abril. 23 milhões de euros. Dirão, bom, mas há coisas que estavam consignadas, havia investimentos a fazer e esse saldo, era parte desse saldo, era para investimentos que já estavam assumidos. Verdade. Mas à parte dos investimentos, estavam 6 milhões de euros que foram deixados em liquidez para o atual executivo decidir o que bem entender sobre
4: isso também é contabilidade.
0: O que é que eu estou... Não. Esta parte não é, não é contabilidade. É mesmo isto que eu estou a dizer. É,
4: claro, o prazo médio de fornecedores...
0: Eu já estou a tirar...
4: De fornecedores,
0: mas isso é que é contabilidade. Isso é que é contabilidade.
4: Ah, não, isso é realidade.
0: Mais de 6 meses. Não, porque esse prazo, oh, Paulo Lopes, também sabe mais do que isso, porque esse prazo foi influenciado pela questão da Amarsul. Boa parte deste prazo tem a ver com o montante e de dívida à Amarsul. Agora, há uma coisa que é muito importante.
4: Tu sabes
0: mais
4: do que isso também.
0: Não é verdade. Aliás, quando foi assumida, quando a dívida da Amarsul...
4: apareceu na Câmara a pedir o dinheiro. Oh,
0: Paulo Lopes, eu não estou a dizer que não há problemas com pagamentos. Claro, não estou a dizer isto. Eu estou a dizer que o prazo, esse montante que aparece aí nos jornais, etc., disparou quando se introduziu a dívida da Amarsul. Quando contabilisticamente se contabilizou, o prazo disparou. Por isto, não é? Porque as pessoas passaram naquele momento de dezembro para janeiro a receber mais, a receber pior do que já recebiam. Não é essa a verdade, não é essa a questão. Pronto, mas sobre a dívida é isto. A dívida pública, eu já tive uma boa parte da minha vida a gerir um organismo público e não deixei lá um centinho de dívida. Não é, portanto, não sou propriamente a pessoa que defende que as coisas se assentem na dívida, etc. Mas a dívida pública não se gera como se gera o orçamento lá de casa. Para a dívida pública importa que haja instrumentos de gestão que permitam fazer face à dívida. O investimento deve ser feito com dívida, se há problemas pode-se recorrer à dívida e o problema é há ou não há instrumentos para gerir essa dívida. E nós achamos que a Câmara de Setúbal tem condições para gerir essa dívida. Não é que não vai ter impacto negativo, não é que não... isso é tudo verdade. Mas também é verdade que a Câmara nunca poderia aceitar faturas da BFF e também é verdade que fez o que devia ter feito, que foi mandar isto para o Tribunal, neste caso Tribunal Arbitral, e vai ter o desfecho quando o Tribunal também entender. Pronto. E também é verdade que devia ter pago, a partir de determinada altura, quando se deu a posição aos SMS, que devia ter pago à Amarsul a partir daí. Também é verdade. E a dívida hoje
4: e
0: não seria...
4: E a deliberação foi tomada.
0: E a deliberação foi tomada e devia ter sido cumprida. E devia ter sido cumprida e hoje não estaríamos a falar de uma dívida desse volume. Também é verdade, temos que assumir.
4: Isto não tem
0: tudo.
4: Nada a ver com a dívida, mas é
0: não,
4: muito
0: mas espera
4: importante.
0: Lá, espera. Oh, Paulo Lopes,
4: é o tarifário social.
0: Não, mas espera.
4: PRSAR diz que, para quem defende e apela que esta nova tarifário defenda as pessoas, a ERSAR, a entidade reguladora, veio dizer que, portanto, o tarifário social excede o valor limite recomendado pela própria ERSAR. Ou seja, o executivo, que apela tantas vezes e diz tantas vezes no seu argumentário que isto foi para defender as pessoas, não foi, porque os mais desprotegidos tiveram um tarifário superior àquilo que a ERSAR, a entidade reguladora, acha que devia ser admissível.
1: Mas não ias concluir.
0: Concluir é porque eu fui levado para a questão da dívida, mas eu, quando pedi a palavra, era para outra questão. Não, mas tinha que ser esclarecido, eu acho bem. Acho que as coisas vão...
4: Não,
0: mas o que eu queria mesmo dizer, era esta questão que até o Pedro levantou. Permitam-me que vos trate assim, por Pedro e por Paulo. Que é a questão da privatização. É que, para nós, a origem do problema é a mesma privatização. Se a Amarsul fosse pública e se tivesse na sua tomada de decisão o interesse das populações, o interesse da região, não tínhamos chegado a este ponto. A Amarsul, no ano a seguir que foi privatizada, distribuiu 6 milhões de euros de dividendos. Decididos por quem? É verdade que os municípios também são acionistas, mas decididos por quem? É que quem tem a maioria do capital é a empresa privada. São os privados que decidem se distribuem dividendos ou não. Claro que os municípios também recebem. Só por último, é que se a Amarsul, qual é que é o problema aqui? O problema é que não tem no seu horizonte desenvolver nenhuma solução para resolver estes problemas. E qual é que é a solução da Amarsul? Cada vez que tem, se há custos, reflete na tarifa e os municípios que paguem.
1: Claro.
0: Essa é a solução para tudo. Cada vez que há um que vê confrontado com um problema, não apresenta solução nenhuma. E por isso é que temos os aterros já no limite da sua capacidade.
1: Ou para lá do limite.
0: Ou para lá do limite. Mas, portanto, soluções é zero. E quando tem custos, que tem, que as coisas vão, de facto, tendo os seus custos, reflete na tarifa, porque tem essa possibilidade, tem sempre a chancela da ERSAR e, portanto, não se preocupa com nada.
1: Se me permitem... se me permitem, eu salto aqui um assunto e vamos passar para esta questão da escola, porque é um assunto que preocupa o país e os tubalenses também. E já agora que estava na uso da palavra o Nuno, eu também é uma pessoa que está dentro desta área. Nuno, um período particularmente preocupante, primeiro para os alunos, certo? Depois para toda a comunidade escolar, tudo o que se passou.
0: Sim, até em primeiro lugar. Em primeiro lugar, de facto, os alunos são quem mais estão a sofrer com toda esta situação. E não falo só da ansiedade, há questões concretas que estão a influenciar a vida dos alunos. Mas eu, se me permitem, muito rapidamente, eu queria dizer aqui algumas coisas antes. A primeira, no ano passado, iniciou-se este processo... Aliás, eu antes de tudo gostaria de dizer que eu sou a favor da digitalização destes processos.
1: E desta reforma?
0: Desta reforma, não. Da reforma do Ministério da Educação, não, desta maneira não estou de acordo todo. Mas sou a favor da digitalização dos processos e acho que vem trazer vantagens. Não as vantagens que o Ministro diz, porque o Ministro diz que as duas principais vantagens do processo é o rigor e a transparência. Ora, eu não acho que o processo anterior de correção de exames tinha em causa o rigor e a transparência. Nisso não é verdade. Todos os mecanismos para conferir rigor e transparência ao processo estavam lá. Não. Todos os alunos tinham acesso às provas, todos os alunos podiam fazer recursos, tinham acesso a tudo para
5: problemas.
0: Tornar o processo transparente e não...
3: Esqueceste a palavra equidade. Foi um dos maiores argumentos na utilização e na alteração disto, desculpem estar a interromper, é a equidade, porque antigamente um professor podia fazer a correção de 300 exames e agora um professor faz a correção de duas questões de 300 alunos diferentes. E a forma como vai apreciar aquela pergunta é aquele professor, na sua subjetividade que a tem sempre, vai aplicá-la naqueles 300 exames.
0: Ok.
3: E isso é muito importante, Nuno, porque
0: mas
3: tu
0: mesmo
3: também
0: aí,
3: vejo a carreira do centro.
0: Mas mesmo aí...
3: O
0: mas
3: Alberto
0: mesmo aí,
3: também sabe que isto
0: certo,
3: é assim.
0: Mas mesmo aí falhou. Sabem porquê que falhou? Porque ao corrigir respostas ou itens, se quiserem, como o Ministério diz, em vez de perguntas, falhou redondamente. Eu dou um exemplo. Existem exames em que o aluno recolhe informação do enunciado, esquematiza, por exemplo, em tabelas onde...
1: Espelho raciocínio, foi
0: na primeira, no primeiro item e vai utilizando essa informação que já trabalhou nos outros itens. Ora, com um professor que corrige o 8.2 e não corrige o 8.1, o que é que o Ministério disse? Se ele não repetiu essa informação em todos os itens sucessivos, não é para considerar. Portanto, isso foi o que aconteceu. Pronto. E, portanto, mesmo aí falhou, porque os professores deviam corrigir respostas completas com todas as alíneas e não apenas alguns itens da resposta, porque é óbvio que o aluno tem um olhar global da pergunta e não a linha A, a linha B, a linha C. Mas eu só queria dizer aqui outra coisa, que é, o ano passado fez um projeto piloto com a prova de filosofia. Deu exatamente os mesmos problemas. Aliás, o Júri Nacional de Exames já veio dizer publicamente, o anterior presidente do Júri Nacional de Exames e o IAV disseram, Sr. Ministro, isto não está em condições para avançar. E o Ministro decidiu avançar, exatamente com estes problemas. E, portanto, não foram corrigidos. Os problemas que estão a existir são exatamente os mesmos e, portanto, falhou a avaliação de que isto estaria em condições para avançar e eu acho, aliás, que isto devia ser um processo faseado. E até podia começar, por exemplo, por disciplina ou por exemplo, olhe, porque não começar com o 11º ano? Porque esses alunos não se vão, grande parte deles, não vão se candidatar nesse ano ao ensino superior. Alguns vão, que são alunos externos, etc., mas a maior parte dos alunos não vai. E, portanto, era uma boa a possibilidade se já tivessem corrigido os problemas. Mas eu, neste processo todo, há aqui questões muito importantes. Há uma gestão desastrosa da situação de risco e da comunicação, desastrosa. O passa-culpas permanente. Primeiro era porque os professores tinham grafado onde não deviam grafar, depois é porque os professores ofereciam resistência, os funcionários do Ministério ofereciam resistência, depois foram os funcionários do Ministério da Educação, depois foi o Júri Nacional de Exames, já tinham todas as coisas, não sabia o ministro porque é que não tinham enviado às escolas. Pronto, isto foi de facto um processo muito complicado. Os professores tiveram na sexta à noite até uma da manhã, meia-noite, uma da manhã nas escolas, tiveram no sábado, tiveram no domingo, hoje o dia todo. Por exemplo, hoje segunda-feira, amanhã começa a segunda fase. Hoje até à meia-noite os alunos podem inscrever-se na segunda fase. Amanhã os professores têm que ter salas, vigilantes, tudo garantido para iniciar a segunda fase. Os alunos do nono ano, ao contrário também do que disse o ministro, que às 9h30 todas as escolas tinham as classificações, muitas escolas só conseguiram à 1h e 2h da tarde. E, portanto, vão se inscrever hoje, amanhã estão a realizar a prova de português, amanhã terça-feira estão a realizar a prova de português. E, portanto, não é igual para um aluno saber dia 14 que ia fazer a segunda fase, ou, que era o primeiro prazo, ou saber dia 20... para dia 21 estar a fazer a segunda fase. Não é a mesma coisa. E já agora lembro que no caso do nono ano, os alunos só fazem a segunda fase se reprovarem. Não é como no secundário, que podiam vou inscrever-me de qualquer maneira, depois logo vejo. Não é assim. No caso do nono ano, não é assim. Dizer que neste momento que nós estamos a falar, as situações estão longe de estar corrigidas, ao contrário daquilo que disse o ministro, do conhecimento que temos efetivo do que está a acontecer nas escolas. A prova de física e química já teve que ser corrigida, mas já veio um segundo. Já veio uma segunda correção para fazer. A prova de geografia parece que sim, que é a mesma coisa. E, portanto, aquilo que o ministro disse, isto não, o impacto, o primeiro, é nos alunos, nas famílias e na ansiedade. Mas há aqui outra coisa. É que nas escolas, o ministro disse, sexta-feira, toda a gente vai ter acesso à prova. Uhum. E depois, que se esclareceu depois, como é que os alunos iam ter acesso à prova? São os professores nas escolas que estão a inserir aluno a aluno numa plataforma para que os alunos recebam a prova. E o que é que acontece? Por exemplo, os professores mandaram para os alunos todos as provas e mandaram também de Física e Química. Depois veio uma correção. Depois, o trabalho deles hoje foi identificar todos os alunos a quem já tinham enviado a prova para enviar de novo. E agora vão fazer outra vez. E vão fazer para outras provas também. Portanto, o processo está longe de estar estabilizado, está longe de estar concluído, e isto tem um elevado impacto. Portanto, se queremos digitalização e se queremos que isto tenha impactos positivos nas escolas, temos que fazer com calma, de forma faseada e testada. Há testes de stress que podem fazer nestas matérias. Os desenvolvidos têm que participar, os professores não sabiam até à última como é que a plataforma funcionava, os diretores também não. Um dos problemas foi a plataforma não identificou os professores que estavam debaixo. Pronto. E isto tem que ser visto e tem que ser testado. Não é? À última, quando perceberam, no final dos dias, que não viam a percentagem aumentar, é que foram ver efetivamente o que é que estava a passar. Pronto.
1: Estamos mesmo acima do tempo final. Eu pedia só para ver com o poder de síntese, foi dado um passo maior que a perna.
3: As reformas têm sempre dificuldades.
1: Um minuto.
3: E existem sempre resistências às reformas. Vamos esperar pela auditoria que foi mandada fazer. Vamos ver o que é que a auditoria vai dizer, o que é que correu mal. Porque aquilo que interessa mais do que apontar dedos é responder rapidamente àquilo que foram os erros que foram detectados, corrigi-los e continuar para o futuro. Porque, volto a dizer, a maioria dos professores, pelo menos aqueles que têm ouvido e aqueles que têm dado publicamente, são a favor. Ouvimos aqui ainda o Nuno Costa a dizer que também que é a favor das alterações que estão a ser realizadas nesta forma de realização dos exames e desta apreciação da distribuição do digital. Vamos agora ver. Evidentemente, não correu bem. Eu sou...
1: O próprio ministro já até o admitiu, não é?
3: Já o admitiu. Também esquecermos aqui de dizer, há essa problemática dos alunos, por exemplo, do nono ano, estarem a fazer agora os exames um ou dois dias depois, a terem sabido a nota, se tinham chumbado ou não. Mas, por exemplo, para os alunos que estão no acesso ao ensino superior, vai ser realizada uma terceira fase, que não existia, mas que este ano vai existir, até para que nenhum aluno, como sempre o Sr. Ministro da Educação disse, para que nenhum aluno fique prejudicado. Os exames estão a ser distribuídos. Eu tenho filhos que fizeram 11º ano e 12º. Na sua escola, na sexta-feira, antes da meia-noite, tiveram acesso às suas notas no GIAE da escola. Já receberam, tiveram foi que pedir o acesso. O do 11º quis ver, porque não concordou com a nota que teve a filosofia, acha que teve mais. Ele teve uma boa nota, mas mesmo assim quer ver o exame para depois saber se vai ou não vai recorrer. O meu filho mais velho, relativamente às notas que teve, quer em português, quer em matemática, está contente com aquilo que é a média para o acesso ao ensino superior. Uhum. Ou seja, evidentemente, daquilo, dos casos que eu conheço, normalmente correu dentro daquilo que era expectável. Agora, evidentemente, as reformas não se fazem sem dor. Exato. Não se fazem sem oposição, e esperemos que escorra tudo.
1: O Roger é implacável, felizmente o Paulo Lopes não tem provas para ver, não tem filhos no ensino.
4: Já tenho 3 filhos no ensino superior. E já passaram.

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2: Um homem de 32 anos foi detido na freguesia do Olivais, em Lisboa, por suspeitas de perseguir uma mulher, agredir várias pessoas, provocar danos numa viatura e ainda atacar polícias para evitar a detenção. No comunicado agora enviado às redações, a Polícia de Segurança Pública revelou que a detenção ocorreu no dia 21 de julho e que o homem é suspeito da prática de um crime de resistência e coação sob funcionário, assim como de crimes contra a liberdade pessoal, ofensas à integridade física e danos à viatura. Conta esta autoridade, que começou pelas 22h30 de terça-feira, nessa altura, os polícias foram alertados para uma desordem num estabelecimento localizado nas imediações da esquadra. Os agentes deslocaram-se de imediato ao local e perceberam-se que havia uma rixa entre várias pessoas. Ao abordarem o grupo, o suspeito pegou numa pedra e desferiu vários impactos no vidro de um carro ali estacionado, danificando o mesmo, e não parou por ali. Mesmo na presença da PSP, o homem desferiu golpes na face de dois indivíduos que se encontravam no local. Os polícias ordenaram que parasse com a atitude violenta, mas ainda foi pior. O suspeito virou-se contra eles com uma postura agressiva. Os agentes tentaram então detê-lo, mas partiu para a luta. Tentou esmurrar um dos agentes na cara e empurrou o outro. E nem na esquadra parou com a agressividade, acabando por injuriar os polícias ali presentes. Durante as diligências policiais, os elementos da PSP conseguiram ainda perceber que o homem estava a perseguir uma mulher quando foi abordado por outras pessoas. Não seria a primeira vez que o fazia. Alegadamente, por várias vezes, já se tinha escondido no jardim à espera da mulher em questão e abordado a mesma com expressões de cariz sexual. Tendo isso em consideração, o homem foi detido e acusado de todos os crimes acima descritos. Porém, depois de se apresentar para o interrogatório judicial, foi libertado com a medida de coação do termo de identidade e residência. 6 jovens com idades entre os 20 e os 23 anos foram detidos na quinta-feira por suspeitas de tentarem matar 2 pessoas, uma delas de 15 anos, junto a uma discoteca no Porto, anunciou a Polícia Judiciária. Em comunicado, a PJ descreve que os factos ocorreram junto a um estabelecimento de diversão noturna, na madrugada de 17 de fevereiro, na Rua da Alegria, no contexto de um confronto entre um grupo de jovens e as 2 vítimas identificadas. Segundo a PJ, na ocasião, um dos arguidos, que já se encontrava em prisão preventiva desde março, muniu-se de uma arma branca e atingiu a vítima de 15 anos, com gravidade, na zona do tronco. A investigação desenvolvida pela PJ ao longo destes meses permitiu então aprofundar as circunstâncias em que esta agressão ocorreu. Concluiu-se agora que os restantes membros do grupo, agora detidos, terão tido uma atuação essencial para a consumação do crime, sendo assim suspeitos em coautoria, esclarece esta polícia de investigação. Os detidos, alguns com antecedentes criminais por crimes de roubo, furto e condução sem habilitação legal, vão ser presentes a permitório judicial e aplicação das medidas de coação. Os jovens são suspeitos da prática do crime de homicídio qualificado na forma tentada. O ministro da Administração Interna, Luís Neves, em declarações à comunicação social, diz que Portugal está preparado para enviar ajuda para a Tunísia no âmbito do combate aos focos.
3: Relativamente ao pedido de um mecanismo europeu de proteção civil, mais uma vez Portugal honra o seu compromisso. França está assolada com focos de uma dimensão impensável. Foi solicitada a ativação de um mecanismo europeu de proteção civil. Portugal tem 2 aeronaves, tem elementos da proteção civil e tem elementos das forças armadas a operar. Ontem e anteontem mesmo fomos contactados pela Tunísia, também com idêntico pedido, para estar em cima da mesa.
2: O governante destacou que mais de 95% dos focos em Portugal têm sido extintos na fase inicial pelas equipas de proteção civil, reafirmando que a prioridade do Executivo é garantir o suporte integral aos bombeiros e às populações afetadas. O ministro da Educação, Fernando Alexandre, confirmou que a segunda fase dos exames nacionais correu bem e decorreu com toda a normalidade. No último dia de provas desta fase, o governante garantiu que o processo de digitalização funcionou sem os sobressaltos registados na fase anterior.
4: As digitalizações estão a decorrer com toda a normalidade. Os classificadores receberão as provas como previsto na segunda-feira e penso que sem erros, ou seja, melhorar esta relação também com os classificadores, que são cruciais neste processo e que, de facto, na primeira fase, pela perturbação que o processo teve, tiveram muito mais trabalho e dificuldades, e por isso nós esperamos que todos os benefícios que este processo de digitalização traz para os professores e para os alunos na segunda fase seja já totalmente aproveitado, estando por isso confiantes que com a forma como está a decorrer o processo desde terça-feira, há provas que já estão totalmente digitalizadas e que estão em condições de serem distribuídas e sem erros aos professores, e por isso estamos confiantes que sim, que a segunda fase vai decorrer com normalidade e que podemos poder responder a estes alunos que fizeram agora na segunda fase, que é um número relativamente semelhante àquele do ano passado.
2: Fernando Alexandre assegurou que as digitalizações e a distribuição eletrónica das provas decorreram sem as perturbações que marcaram a primeira fase do processo. O troféu 5 violinos ficou em casa com o triunfo do Sporting por 2-0, diante do Mónaco, daquilo que é e foi o jogo de apresentação dos Leões aos adeptos em Alvalade. Com uma exibição de bom nível, a equipa leonina brilhou do começo ao fim da partida. Os golos apareceram na segunda parte, com Rafael Nela a abrir o marcador e Jesse Derry a assinar um golaço logo após a entrada em campo. Desde o apito inicial, que a equipa leonina mostrou que só estava disposta a tomar conta da bola. Por isso, o primeiro sinal de perigo aconteceu logo aos 6 minutos, com o remate cruzado de Salazar, a que se o perto poste. Depois foi Rafael Nel a ter tentado a sua sorte. Foi desta vez Gianni Catamo a evidenciar-se aos 17 minutos. O extremo sapicano ficou a um poste de distância do golo após um remate em arco que bateu em cheio no poste direito. O Sporting estava cada vez melhor e a mostrar a sua superioridade expressiva, obrigando Lucas Adrabi a aplicar-se entre os postes. Aos 21 minutos, o miúdo Flávio Gonçalves deu o ar da sua graça com um remate de primeira que foi travado pelo guardião dos monegascos. Flávio Gonçalves continua a ser um dos mais interventivos por parte dos Leões, com mais uma oportunidade criada após ser servido por Rodrigo Salazar, mas sem sucesso. Até ao apito para o intervalo, Felicíssimo ainda tentou e testou o Mónaco com um cabeceamento. Por seu turno, o Mónaco foi tendo pouca bola e sendo praticamente uma nulidade no ataque, por muito mérito da consistência defensiva leonina. É de notar que um remate sem perigo de Nazinho e uma aproximação à área de Golovin, mas Quaresma brilhou com um corte de grande nível. No segundo tempo, o Sporting apenas precisava de manter o domínio e superioridade, bem com a ligação entre linhas que os jogadores foram demonstrando. Rui Borges não hesitou em mexer na equipa e apostou em três substituições, com as entradas de Pedro Gonçalves, Catambo, Silas Anderson de Salazar e Luís Guilherme para a saída de Flávio Gonçalves. O que se ficou com o começo da segunda parte foi o mesmo que preencheu os primeiros 45 minutos, mas esta feita com o novo equipamento vestido. No fundo, os Leões mandaram na sua casa e acabaram por dar a primeira alegria da noite aos adeptos. Aos 53 minutos, o golo acabou por surgir, naturalmente, com uma jogada de bom nível construída a partir de uma sequência de toques curtos à entrada da área, geralmente escrito para o lado esquerdo. Pedro Gonçalves recebe a bola e roda para encontrar Luís Guilherme, que apareceu junto à linha. O brasileiro cruzou para o centro da área e Rafael Nel cabeceou de forma certeira para o fundo das redes. O Sporting estava cada vez mais confortável em campo, com sucessivas jogadas de excelente entendimento, que viriam antever mais um jogo controlado na pré-época. Seguiu-se um remate de Pedro Gonçalves, geralmente por cima, antes de mais uma mexida por parte de Rui Borges. Entraram em campo Pedro Lima, saiu Altimira, Jesse Derry para a saída de Dumbiá e Ioannis para a saída de Nel. As mudanças não podiam ter sido mais acertadas, com o gol de Derry logo de seguida aos 68 minutos, depois de um corte incompleto de um defesa do Mónaco, na sequência do cruzamento leonino do lado esquerdo, a bola ficou à mercê de Jesse Derry. O novo reforço não foi de modas e rematou em arco para um verdadeiro golaço que fez levantar o estádio. Após o 2-0, um dos momentos de noite foi protagonizado por Pedro Gonçalves, que foi substituído daquele que pode ter sido o seu último jogo ao serviço dos Leões. O extremo foi ovacionado com aplausos e cânticos e não se inibiu de agradecer e festejar com os adeptos. Para a reta final da partida, Fresneda, Daniel Bragança e Rodrigo Dias entraram em campo. Aos 86 minutos, Jesse Derry mostrou que estava endiabrado e ficou perto do 3-0, com mais um belo remate em jeito, mas foi travado por Adri. Pouco depois, Silas Anderson tentou a sorte com um cabeceamento que só parou na trave. O resultado não mais se alterou até ao apito final e o resultado pendeu para o lado do Sporting, com um triunfo por 2-0 diante do Mónaco, o que significa que o troféu 5 violinos vai ficar em casa. Rui Borges tem motivos para estar satisfeito, depois de mais um jogo com excelentes indicações e uma exibição bastante positiva por parte dos Leões.

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0: Seja bem-vindo a mais um Setúbal à Panela, programa de opinião, feito sempre aqui a partir da Pedra da Anicha, com alguma dificuldade em chegar cá, como sempre. As praias estão quase proibitivas em Setúbal, é muito difícil, portanto, e as pessoas, os transportes, estarem dependentes, portanto, de se apanhar o transporte e vir a horas para casa. Pronto. E hoje estamos aqui com
1: Alberto Antunes
0: e eu, Ana Carla Gonçalves, e pelos vistos o Pedro Nunes deve ter ficado preso na Feira
1: nas
0: do
1: algas,
0: Mosquito.
1: Ficou nas algas, não chegou
0: na Feira do Mosquito. A Feira do Mosquito já abriu.
1: Não chegou à Pedra Anicha.
0: Não chegou. Pronto,
1: a caramela, não.
0: Foi.
1: Ora, mas vamos lá com isto.
0: Então vamos começar por onde, Alberto?
1: Vamos começar pelas queixas, muitas que vão chegando, de que ali aquele lago que existe no Parque do Bonfim, que há tempos já teve patos, cisnes, enfim, tudo mais alguma coisa,
0: sim,
1: deu em seco. Muito tempo, muito dinheiro se gastou até ali, no tempo do Mata Cassos, aquilo até teve uma animação extraordinária com a iluminação, que vibrava ao som da música, etc. E por aí fora, o que é certo é que está completamente abandonado, ao que parece, e aquilo está ali a incomodar muita gente que ali passa e dá um mau aspecto ali ao Parque do Bonfim. Portanto, pessoal, mais do que pintar ali a fachada do Mercado de Livramento, que estava bem bonita como estava, agora acho um bocado estranho, não sei, enfim, mas quem te dá que sabe, mas é a minha opinião. Por isso mesmo, vejam lá se conseguem realmente tratar daquele problema, porque é uma passagem importante.
0: É um mau aspecto
1: no equilíbrio da cidade também. O Parque do Bonfim continua a ser uma referência, né? E uma referência, claro. As pessoas chegam ali e passam a ver um lago completamente abandonado e seco. É uma coisa que, enfim, não tem interesse nenhum. É isso e é outras coisas que se passam, por exemplo, nesta cidade, mas já vamos mais à frente. Aqui do onde nós nos encontramos, na Pedra da Anicha, chegou-nos também mais uma notícia que diz que parece que há uma definição de quem é que fica a liderar a Câmara Municipal, com a ausência, com a ausência forçada da Presidente da Câmara, que infelizmente por motivo de saúde não pode estar à frente da...
0: Que foi eleita Presidente da Câmara, Maria dos Dores Meira.
1: Portanto, muitas dúvidas têm levantado, muitas questões têm levantado a propósito da legitimidade ou não da senhora que ela deixou em sua substituição. O que é certo é que até ao momento há vários pareceres, mas não há nenhum que seja definitivo e que diga se as coisas estão bem ou não estão bem. Enfim, isso é uma coisa que nós vamos ter que apurar.
0: Mas quando é que isso sai? Não se sabe.
1: Não se sabe, quando houver notícias, com certeza nós estaremos logo aqui assim.
0: Eu acho que sim, teremos em cima
1: de dizer, deixar tranquilos
0: da notícia
1: estas pessoas que estão naturalmente e que vivem em Setúbal. Mas
0: sim,
1: também de salientar que no passado dia 19 de julho houve mais uma manifestação pelas praias da Arrábida, pelas praias da Arrábida, que a família Merpuri tencionava chamar para si, mas a rapaziada decidiu ocupar ali aquela zona toda, fez a manifestação e que realmente mostrou que o pessoal de Setúbal está junto e que as praias não estão à venda para já.
0: Claro
1: que eu
0: não.
1: Saiba, não vou estar para já, nem depois, não é?
0: Pois, e eu então, acho que nem para já, nem para depois. É. Isso era bonito, não era agora, depois já podia ser, não pode ser. Acho que existem leis, e leis que já vigoram há bastante tempo, e onde não há nenhuma praia privada em Portugal. Parece não, embora já em alguns sítios e quer no Algarve também, já têm feito algumas construções.
1: Tentativas,
0: exato.
1: Pois, de tentar chegar à praia.
0: Exatamente, fazem uma construção e depois fazem um acesso direto à praia e tentam que...
1: dificultar que as pessoas lá cheguem.
0: Exatamente.
1: Não é propriamente encerrar ali a passagem, é dificultar a passagem, que é quase a mesma coisa, mas sendo uma coisa diferente. Portanto, isso aí é que tem estado agora na moda, mas a Ministra do Ambiente já teve também a fazer mais uma visita ali às praias aqui da nossa zona, ali do Carvalhal e também do Comporta, para aí fora, da Galé, e tem estado em cima da situação e tentado a verificar se estão a ser ou não estão a ser cumpridas as normas que foram ou que são obrigatórias para este litoral alentejano, que tem tido agora muita procura e tem tido também muito dinheiro para o desenvolvimento. Pelo menos ali está enterrado ali muito dinheiro na valorização daquela zona.
0: Parece que sim. Também gostávamos.
1: Sim, mas aquilo não é para todos, não é?
0: Gostávamos muito que isso acontecesse aqui na nossa zona. Mas,
1: uma notícia menos agradável foi aquela notícia daquela menina que morreu com 18 meses em Almada, um ato negligente ao que se conseguiu apurar, ou pelo menos ao que tem sido.
0: É inconcebível uma situação dessa.
1: Certeza absoluta que a pessoa que será ou não a responsável pelo falecimento da menina, a PJ está a investigar, portanto não há conclusões sobre isso ainda, mas com certeza que não teria o intuito de cometer um homicídio. Mas o que é certo é que a menina já cá não está
0: e que a família é que aconteceu.
1: A família sente tudo isto e deve estar a passar por momentos que ninguém é capaz de imaginar.
0: É indescritível.
1: Depois também de terem muito estudado e muito trabalhado e para conseguir tirar um curso, duas médicas também acabaram por falecer em uma colisão com um táxi em Formentera, na Espanha. E mais duas médicas que faziam tanta falta ao Serviço Nacional de Saúde.
0: É verdade. É? E parece já que uma delas já estava mesmo a trabalhar.
1: Sim, sim.
0: E infelizmente, pronto, estas comemorações e estas férias às vezes dão um mau resultado, porque afinal de contas parece que iam em contramão, numa faixa contrária, e não percebi porque
1: às vezes a alegria
0: eram seis amigas, não cabiam seis dentro de um carro, que iam alugar para ir não sei para onde, e acontece que duas resolveram ir alugar uma moto, e ao alugarem a moto realmente não estavam nelas, não deram conta, iam em sentido contrário e onde foram chocar com um táxi, salvo erro, não é? E por isso, pronto, é a inconsciência das pessoas continua a ser, e nestas alturas de verão, de comemorações de natais, de, sei lá, de datas
1: são
0: que marcam
1: que
0: mais,
1: marcantes,
0: pois é. E acho que as pessoas deveriam ser mais conscientes e não são. E porque, por consciência, continuam a conduzir ao telemóvel, e daí haver muitos acidentes também, mortais, e cada vez mais, todos os dias, porque as pessoas vão completamente distraídas com o telemóvel. Não sei até que ponto as novas tecnologias e o desenvolvimento, quer de comunicações e tudo, foi realmente muito positivo, mas que as pessoas não sabem utilizar e não querem, porque primeiro está aquilo e depois está tudo o resto. E por isso tem havido muitas mortes e é muito triste, não é? Porque as pessoas são inconscientes, continuo a dizer inconscientes. Não deveriam ter mais atenção no que andam a fazer, e continuam a não ter e a não querer, e não quererem obedecer, tal e qual como também nas passadeiras, que eu continuo a dizer, não são passeadeiras. Há muito tempo não falava aqui nas passeadeiras. As pessoas vão ao telemóvel, que não pode, o peão,
1: e atiram-se.
0: E vão, atiram-se para a estrada e vão de fones nas orelhas. E como se não houvesse mais ninguém, completamente isoladas do mundo, e vão a tomar também atenção ao que estão a falar pelo telemóvel com alguém ou assim, e depois não veem que vêm carros, que é uma estrada, nada, saem do passeio e atiram-se para a estrada. E, portanto, e continuam também a haver muitos atropelamentos, porque, e também em linhas ferroviárias, por vezes que vão atravessar a linha e vão jovens, e vão distraídos e vão...
1: Não são só jovens, né? Lá em Baixo Algarve, porque há pouco tempo também houve duas pessoas já com a idade que por distração também ficaram
0: pois,
1: na linha.
0: Mas estes jovens, eu não acredito que as pessoas mais velhas fossem ao telemóvel, mas estas mais novas vão ao telemóvel, vão ouvir música, vão sei lá...
1: Não, digo
0: e
1: nada.
0: Já não sei. Pronto, isto realmente é muito triste. Voltando ainda em Setúbal, aqui estou a ver aqui um post também de um município onde diz que junto aos campos de treino dos Pelezinhos, né? E do Vitória Futebol Clube, há muito lixo acumulado e, portanto...
1: Muito combustível, ou seja,
0: exatamente.
1: Muito restos de árvores
0: e não só, e está a originar o aparecimento de ratazanas. Ratazanas,
1: arganaças.
0: Portanto, exatamente. E, portanto, a falta de cuidado de limpeza, não é? Portanto, para com a nossa cidade, tem estado a originar estas situações, e as pessoas realmente não respeitam nada. E voltando então ao bairro perto das Manteigadas, portanto, ainda ali nos descampados, não é? Estão a ir despejar lixo numa...
1: Ao pé daquela... Uma urbanização que está a nascer.
0: Está a nascer a urbanização do Parque da Cidade. Lhe chamam Parque da Cidade.
1: Uma lixeira naquela rotunda que é uma...
0: Exatamente.
1: Já lá teve, inclusive, diversas vezes, mas...
0: Mas eu vejo lá as carrinhas, com carrinhas, com carros, a despejarem coisas. Despejam ali, vão por aquele bocadinho de estrada que está ali de areia.
1: Que é intransitável, não
0: é? Sim, que é intransitável. E vão despejar as coisas, portanto, e também não vi lá ninguém a ir, alguém pessoal da Câmara, não é? E ir fazer uma limpeza e tirar aquilo tudo dali para fora e fazerem uma vedação, arranjarem uma situação qualquer.
1: Aquilo nem é a caminhonete que o alegado amigo do Luís Neves tem.
0: Ah, sim, se calhar também não.
1: Chega para levar aquele lixo.
0: Se calhar também não.
1: Nem é para comer
0: também. Mas por lixo e a falta de cuidado também. No Jardim da Bela Vista, onde
1: as ervas
0: continuam a crescer, portanto o mato é mais que muito, portanto não sei e nem percebo porque é que se fazem jardins.
1: Bem bonita com o jardim.
0: Pois, exatamente.
1: Bem estimado e tudo.
0: Mas não percebo porque é que se fazem jardins se depois não há quem cuide deles ou não querem
1: fazer manutenção.
0: Exatamente, porque até a própria relva já está também uma a crescer para aqui, a outra para acolá, está tudo desgovernado. Portanto, não há qualquer manutenção para além das ervas que estão e que se vê perfeitamente, já bastante altas, ao pé das vedações do jardim, onde facilmente alguém pode pegar fogo, não é? Porque realmente a maldade espreita em cada esquina.
1: Cada esquina.
0: E é complicado.
1: Ora bem, o que surpreendeu também muita gente foi que, ao fim e ao cabo, o Fernando Madureira, mais conhecido por Macaco, acabou por se entregar para cumprir pena de prisão em Passos de Ferreira. Ele que já tinha esgotado todos os recursos.
0: É bem honesto, não é?
1: Tudo é
0: Então se
1: diz, já não tem mais a fazer, já chegou até ao fim, de facto tem que cumprir ainda o resto da pena. Entregou-se e acabou... está na prisão a cumprir o resto da pena, isto no momento da Operação Parturiano. Recordo-se que ele teve 2 anos, deu o máximo da prisão preventiva, depois teve que ser libertado e agora tinha 3 anos e pouco, portanto falta cumprir 1 ano e pouco mais para cumprir a sua pena de prisão nesta Operação Parturiano, pelo menos. Quanto a outras notícias que eu também quis trazer, tem que ver, agora vou falar na justiça, tem que ver com um narcotraficante chamado Xuxa. Recordam-se do Xuxa, ok? O Xuxa que foi condenado, teve uma condenação de 20 anos de cadeia, mas falha de investigação vai anular a condenação ao Xuxa. Entretanto, esta falha de condenação não leva a que ele seja libertado. Segundo reza o Correio da Manhã, uma falha durante a investigação levou o Supremo Tribunal de Justiça a anular o acórdão da relação que condenou então Ruben Oliveira, conhecido por Xuxa, a 20 anos de prisão e os cúmplices apenas superiores a 10 anos pelo tráfico de drogas. Os juízes conselheiros fundamentaram a sua decisão com o facto de, durante a investigação, terem sido usadas mensagens de correio eletrónico extraídas de 3 telemóveis apreendidos a um dos arguídos, sem que fossem primeiro mostradas a um juiz de instrução. Uhum. Por esse motivo, a utilização das mensagens constitui prova nula. E até o processo regressa ao Tribunal da Relação de Lisboa, que poderá, se julgado necessário, determinar o reenvio do processo à primeira instância. Portanto, ainda assim, todo este embrogo não permite a libertação do Xuxa e dos seus cúmplices, de acordo também com o Código do Processo Tribunal, do Processo Penal, peço desculpa, como relata aqui também esta nota do jornal Correio da Manhã, que avançou com esta notícia deste indivíduo, deste Xuxa, conhecido assim no meio, que, enfim, viu uma falha na investigação, quando lá anular esta decisão de 20 anos de cadeia. Mas o que está aqui sim ainda a tratar, e o que ainda estamos aqui a tentar descobrir, quase diariamente, é o preço dos combustíveis, que volta já a aumentar já na próxima semana. A semana tem sido isto assim, esta semana não é exceção, enquanto um senhor chamado Donald Trump a continuar a brincar às guerras com o Irão, o preço dos combustíveis a continuar a subir, Enfim, nós estamos longe de Espanha para ir abastecer a Espanha.
0: Isto é insustentável.
1: Não, infelizmente. Mas o que é certo é que, enfim, é galopante o preço do gás óleo e da gasolina. Não há aumento de ordenados.
0: Nada.
1: E a carteira vai ficando cada vez mais magrinha.
0: Uhum.
1: É de facto preocupante. Mas pronto, vamos ver o que é que se vai dar.
0: É porque, entretanto, também com o aumento do combustível, já se sabe, aumentam todas as outras coisas, as distribuições dos alimentos. Os alimentos vão ter que subir também. E pronto, e é quase impossível alguém viver dignamente porque os ordenados.
1: Olha, o Pedro Nunes já chegou, matou o rabo grande.
0: É verdade. O Pedro Nunes acabou de chegar. Não
1: entrou,
0: sei.
1: Não sei
0: se ele foi mordido pelos mosquitos ou não.
1: Deixou a porta escancarada da criança das galhas, pá.
0: Pois é, deixou a porta das galhas escancarada.
1: Das galhas, anda para os
0: escancarada. E se calhar vinha a fugir dos mosquitos, não, Pedro?
2: Não,
0: não. Não, não.
1: Vai lá, deve ser.
0: Não, não, não. Na veia fugir dos mosquitos.
1: Estamos a falar aqui do seu amigo Trump, pá. Seu amigo Trump continua a tirar ovos para o Irão e vice-versa, e estamos aqui a pagar a galinha.
2: Então?
1: Andamos a pagar a galinha.
2: Eu acho que o Trump ainda vai arrebentar é com o mundo ocidental.
1: Vai aguentar com isto tudo, exatamente.
2: Portanto, ele está a arriscar muito. Ainda põe o mundo todo em recessão.
1: Pois. Põe, já está a pôr.
0: Já está?
2: Já está a pôr.
1: Já está a pôr, ainda há pouco tempo, não?
2: Portanto, os iranianos não são pera doce.
0: Ah, isso não sei, mas podiam ser com vinho de escatel.
2: Ele dá chance. Sempre lá o presidente do Parlamento disse ao Trump, olha, se vocês querem, ou nós, ou temos segurança ou ninguém tem. Ou podemos exportar petróleo ou mais ninguém exporta petróleo. Portanto, isso em termos estratégicos é muito mais interessante do que o Trump diz que se vocês... Está com mais um navio, a gente será os mambo pontos. Vocês não sei o que, isso é
1: pois,
2: tático.
1: Se
2: não é
1: vocês matam um mulher americano,
2: que ele é olho para olho, dentro por dentro. Portanto, acho que o mundo está mal. Estamos a voltar à situação que existia.
1: E sobretudo estamos a falar.
2: Há milhares de anos, ou há pelo menos no tempo da Idade Média, em que aqui era assim, olho por olho. Agora devíamos ter a capacidade de minimamente nos entendermos e de criarmos condições de muito respeito. Portanto, ele, o Trump, não respeita os outros e depois quer que o respeitem a ele.
1: Mas estamos a falar de uma região e de um povo e de uma ideologia que enforca os seus, não é? Uhum. Portanto, no Irão, quem está contra as ideias deles é enforcado.
0: Uhum.
1: E é açoitado, no caso
2: não, mas
1: das
2: vamos, vezes, é assim.
1: Portanto, isso,
2: o Irão, agora, até o regime, podia enfraquecer se não fosse a estupidez do Trump e do Netanyahu, que os tem fortalecido. Portanto, se hoje em noite eu conheci iranianos e trabalhei até com elementos do regime iraniano a seguir à Revolução.
0: Uhum.
2: E há fanatismo, portanto, sem dúvida que é um regime teocrático.
0: Uhum.
2: E, portanto, está mais que visto também que a Arábia Saudita e Israel também são regimes teocráticos. Por exemplo, agora o Trump diz que os iranianos não podem ter armas nucleares. Ele agora está a vender armas nucleares à Arábia Saudita.
1: Já não vende,
2: quem criou o programa nuclear no Irão no tempo do Estado foram os Estados Unidos.
1: Mas já não vende, porque eles
2: querem negócios. Agora, eu acho que isto, de alguma forma, também se nota que o Trump está a aceitar que o Irão tenha armas nucleares para ele dizer aos outros.

0: dizendo que é a forma de terem algum respeito por nós. Portanto, eu vejo isto mal e vejo que os extremistas de um lado e do outro voltam a estar por cima. Por exemplo, aí atrás, quando eles se entenderam lá com o programa que arranjaram, portanto, de algum entendimento, eram os moderados de um lado e do outro. Mas eu acho que neste momento os extremistas americanos e os extremistas, portanto, iranianos, estão por cima. E, inclusivamente, a influência do Netanyahu para que haja uma solução tem sido negativa. Portanto, ele não quer mesmo que haja entendimento. O Netanyahu, por uma questão até de interesse próprio. E acho que o Netanyahu está a pôr em risco a sobrevivência do Estado de judeu, portanto, no Médio Oriente. É o que eles estão a conseguir, preparar a Arábia Saudita, apesar de estarem com esse negócio com a América. E isso tem um sinal de fraqueza da América, porque a América está a fazer isso com a Arábia Saudita sem condições prévias, porque se não é a América a ajudá-los a fazer a bomba, são os outros, até podem ser os russos ou os chineses. É o Paquistão, que é um grande aliado da Arábia Saudita e que tem arma nuclear. Portanto, de alguma forma, o plano está inclinado para os Estados Unidos, portanto, lá no Médio Oriente. Portanto, o Irão e companhia querem pura e simplesmente que não haja lá um americano. Portanto, vá com este extremismo. Portanto, isto é mau para o mundo e mau para a Europa. E a Europa nisto também se lixa, portanto, porque cada vez estamos a pagar a energia mais cara. E se houver uma recessão, nós aqui na Europa estamos tramados.
1: Mas isto é generalizado, Pedro, de tal forma que, imagina você que o presidente de Moçambique, ok, mandou deter duas pessoas por suspeitas de o ofenderem. Ou seja, a polícia moçambicana teve dois cidadãos suspeitos de incitarem à desobediência coletiva e ofensa à honra do Presidente da República, Daniel Chapo, nas províncias de Sofala e Manica.
0: Estavam a dizer que ele era pequenino quando ele era gigante.
1: Anunciou hoje o Serviço de Investigação Criminal. Em comunicado, a polícia refere que os suspeitos foram detidos no dia 27 de maio de 2026, em coordenação com o Serviço Nacional de Investigação Criminal, o CERNIC, e outras entidades das Forças de Defesa e Segurança nos distritos. Epá, quando se anda com tantas pessoas que falam mal dele, epá, se isso fosse em Portugal, estava desgraçado.
0: Aqui o Ventura do Chega já estava preso.
1: Né? Há quanto tempo?
2: Completamente.
0: Mas a Frelimo tradicionalmente tem tido este comportamento. Portanto, acabou lá o sistema de partido único, mas continua a ser a Frelimo a ser dominante. E eu acho que, portanto, é um dos handicaps de Moçambique, é que não há uma verdadeira democracia. E nós temos culpa, nós como descolonizadores. Portanto, eu, quando entrei no 25 de Abril, olhando sobretudo para a questão de Moçambique, eu gostava e propus, eu entro no golpe militar, mas quero que haja autodeterminação das ex-colónias. E que devia haver eleições lá, como houve aqui. Mas não houve, portanto, aqui nós demos o poder aos movimentos ditos de libertação. Quando, por exemplo, em Moçambique, eu conhecia perfeitamente a situação, eu comandava tropas especiais africanas que eram contra a Frelimo, muitos deles dissidentes da Frelimo, e muitos até dissidentes já por questões ideológicas, porque eles eram a favor do primeiro presidente da Frelimo, que era pró-ocidental, que era o Eduardo Mondlane, e depois veio o Chamorro, vá com ideias marxistas, e eles não queriam essa influência à esquerda, e a influência chinesa. E, portanto, eu tinha soldados meus que eram dissidentes da Frelimo, tinham combatido ao lado da Frelimo e passaram a combater do nosso lado contra os outros da Frelimo.
2: Pois,
0: e das mesmas
2: passaram
0: etnias,
2: para o lado contrário.
0: Eram, sobretudo, macondos, os meus homens, que era a dita etnia mais agressiva do norte de Moçambique. Não é este presidente, o que estava antes era macondo, portanto, também tem havido em Moçambique, para que aquilo haja uma lógica do partido, do país se manter unido, portanto, os do Sul terem algum cruzamento com algumas tribos do Norte, porque a maior tribo de Moçambique são os Macus. Esses são contra a Frelimo, sempre foram.
2: Poxa.
0: E eram da Renamo, portanto, os meus homens. Quando o Samora entrou em Moçambique, aceitaram negociar com o Samora. E ali, portanto, os meus homens não aderiram à Renamo. E, portanto, ficaram de criar bases económicas para a zona, que depois se sublevou lá com a influência. Portanto, a minha base era em cima da praia, que esteve ocupada por radicais islâmicos agora durante um ano e meio. E o exército moçambique está um bocado desacreditado. Portanto, são os ruandeses que lá estão ainda a impor ali alguma regra naquilo. Portanto, há talvez 1 milhão de pessoas deslocadas. Portanto, e hoje.

0: que existe é junto à costa há islâmicos, no interior eram católicos, portanto os católicos é que estavam contra nós, portanto pois. Quem nos combatia
1: eram os católicos,
0: eram católicos,
1: ah,
0: portanto, e os islâmicos estavam connosco,
1: pois.
0: Os da costa, e agora é o contrário,
1: agora
0: são os islâmicos que vão à caça dos católicos
1: agora...
0: e querem em termos mais geográficos que a influência islâmica quente para o interior, e para entrar para o interior andam lá a matar as pessoas nas aldeias católicas.
1: Pois.
0: Porque havia missões no Planalto dos Macondes e eles foram, portanto, apoiados pelas próprias missões, portanto, as primeiras armas que entraram no norte de Moçambique vieram como laranjas dentro de caixas que a alfândega não abria, porque as missões tinham a prerrogativa de passar as coisas na alfândega sem controle.
1: Sem controle, era tudo sem controle.
0: E portanto, eu tinha indivíduos meus que estiveram do lado da Frelimo, que eram indivíduos, meninos de coro, na igreja de Nangololo, está a ver, cantavam lá
1: sim,
0: no coro.
1: Sim, cantavam no coro.
0: E, portanto, eu conheci a situação de evolução da guerra. E a primeira razão era económica. Portanto, eles comiam milho. E proibimos de semear milho e tinham que cultivar algodão. E depois iam vender o algodão para comprar o milho.
1: Ah, bom. Pensava que comia um algodão.
0: E depois, aquilo era um planalto. O Estado montou lá bombas e puxavam a água cá debaixo dos vales para o planalto, não é? E depois tinha que meter uma 500, que era assim de estões para tirar um balde de água. Era a água mais cara do mundo. Portanto,
1: pois,
0: havia a exploração colonial, extremamente ofensiva.
1: Pois,
0: e metia dó, e por exemplo, eu afastei-me também um bocado da situação militar daquilo, porque agora tem vindo a público a PIDE, fazia coisas vergonhosas. A PIDE, até queria prender soldados meus, eu é que não deixava. Eles apanhavam um indivíduo, e na dúvida este gajo está feito cavarema ou não, metiam num avião para ir para a prisão do Uibo. Não chegavam lá, mandavam-nos o avião abaixo e eram comidos pelos tubarões.
1: Pois,
0: a ver, portanto,
1: exatamente, eram só coisas horríveis.
0: Digamos, era... Por exemplo, quem tivesse alguma moral não podia aceitar colaborar naquela forma de colonialismo atroz.
1: Exatamente. Portanto,
0: e depois havia questões de corrupção também, que ainda agravavam mais aquilo. Portanto, acho que fizemos a descolonização que pudemos fazer, mas a meu ver não foi uma boa descolonização. Agora já não foi boa porque a colonização já era má, nós fomos maus colonizadores também. Uma vez, a falar lá com os meus homens, à espera lá dos autocarros, que não era autocarro,
1: dos
0: carros militares,
1: sim.
0: Lá numa estrada, eles disseram que nós portugueses éramos burros. E eu disse, mas porquê? Então aqui na Tanzânia, os ingleses deram independência a isto, mas continuaram com recursos económicos, não é? E depois quem teve que pagar a polícia, o exército, fazer manutenção das pontes e das estradas, passou a ser o Estado, não é?
1: Uhum.
0: E o Estado independente, não é? E
2: pois.
0: Os ingleses continuaram com recursos. E que nós, em vez de fazermos isso, não é?
1: Não.
0: Portanto, acabámos por ter os encargos, não é?
1: Mas não aproveitar
0: mas não
1: nada.
0: Não tirávamos lucro da situação como davam os ingleses.
1: Sim, sim.
0: Pois há coisas que aqui não se apercebe. Por exemplo, no norte de Moçambique havia grandes companhias, a Companhia do Uniaço, ou Sagal, que eram companhias inglesas, em que o Salazar deu a essas companhias inglesas um estatuto de quase Estado, eles eram senhores de tudo.
1: Uhum.
0: Uma vez, também um indivíduo que era meu soldado tinha sido mensageiro da Companhia do Uniaça, e ele estava a dizer aos outros que a Companhia do Uniaça era muito forte, vejam lá que até os leões obedeciam à Companhia do Uniaça.
1: Olá.
0: E eu depois entrei naquela lá, mas porquê é que tu dizes isso? Então eu, uma vez, ele era mensageiro e levava mala com
1: correspondentes
0: e notícias.
1: Sim.
0: E disse que chegou lá a um sítio e que encontrou um leão e que disse ao leão, olha, que eu sou o mensageiro da Companhia do Uniaça. E ele, o leão, deixou-me passar.
1: O leão não o comeu. Deixou-me passar. Já tinha a barriga
2: não,
1: cheia,
0: se calhar. Eu tive situações dessas. De uma vez, a fugir de uma emboscada, foi assim. Portanto, o indivíduo que até tinha sido meu instrutor de operações especiais em Lamego, estava a comandar a Companhia do Chitolo. E deram-me, como unidade de intervenção ao Governo Tomga, uma missão de fazer uma zona de tampão com emboscadas ao norte de uma base em Ambano, que ia ser atacada pelos paraquedistas pelo sul. E eu tinha que apanhar os gajos que fugiam.
1: Apanhar.
0: Entretanto, na ordem de operações, vinha que a companhia, que tinha 4 pelotões, tinha que pôr 2 pelotões a vir comigo. Uhum. Portanto, eu ia com 70, 80 homens no máximo. Depois, chegámos lá a um determinado sítio, já perto do ponto, o comandante da companhia diz assim: Pedro, tu se queres ir cumprir a tua missão, podes ir. Agora os meus homens não sabem defender. Portanto, tu se queres ir, tens de deixar aqui metade dos teus homens a guardar os meus, porque eles não sabem defender. E vais com o resto. Portanto, eu fui com um pouco. Está bem, porque deixa os outros guardar o que não sabiam defender. Depois, emboscámos um trilho que parecia uma avenida. Mas os outros andavam desconfiados e não vinham para o trilho, vinham por trás de nós. Portanto, nós fomos surpreendidos e... ao sermos surpreendidos, começámos a fugir para o sítio onde estavam os nossos a guardar.
1: Sim,
0: os
1: claro,
0: outros.
1: Claro. A guardar os outros.
0: Portanto, então se durou para o mato dentro. Eu também dou de caras com uma leoa.
1: Aí com uma leoa, encontrou uma leoa.
0: Agora, aquilo é uma sensação, portanto, um tipo sente o perigo, um tipo sente o cabelo a levantar-se.
1: Fica em pé.
0: Eu não sentia isso na guerra com os homens, mas com um animal selvagem, o tipo sentia.
1: E depois o que é que aconteceu?
0: Mas eu passei, sei lá, a 2,5 metros da leoa, tá vendo? E ela não se atirou a mim, não mandou nenhuma patada.
1: Estava com a barriga cheia.
0: Outra vez, também numa picada, o Rubén Taminas... Era mesmo uma autometralhadora que vinha em segundo lugar. Depois passámos a autometralhadora para a frente e estava um leão enorme, portanto, na picada.
1: Sim.
0: E a gente dava tiros para o ar e o gajo não se mexia.
1: Sim.
0: Foi necessária a metralhadora com uma bala não de 7.62, mas 12 milímetros, acertou numa perna do leão, o gajo lá assim que mudou.
1: E saiu
0: da picada.
1: Ficou,
0: agora, aqui havia-se nitidamente, o gajo tinha tido uma boa refeição, estava
1: desconcentrado. Não, bomba, atacava.
0: Mas nem imagina, nós tivemos mais de meia hora a ver se o leão saía do caminho. O leão não queria sair.
1: Desde, não, até tenho a barriga cheia, não me consigo mexer.
0: Outra vez, mandaram uma picada.
1: Está cheio também.
0: Que desde o início da guerra, 3 anos e tal, que nem lá passava. Que era paralelo ao mar, entre cima da praia e Palma. Que depois de Palma só há Kiong e depois há a Foro do Ruma. E, portanto, como não passavam lá os carros, houve uma manada de elefantes que parte da picada era usada por eles para irem à água.
1: Exatamente.
0: Portanto, nós avançámos, com cuidado, porque podia haver minas e isso, e metemos-nos no trilho que também era dos elefantes.
1: E os elefantes não gostaram, não?
0: Portanto, veio a manada, não é?
1: Sim.
0: E nós já nos assustámos, houve muitos que saíram dos carros, mas a manada lá passou.
1: Sim.
0: Depois nós avançámos mais um bocado, depois aparece um sozinho.
1: Sozinho é que é perigoso,
0: um elefante enorme. Agora vejo uma sensação, então, nós todos armados, tá, né? O elefante veio, chegou ao primeiro carro, que era o Rebenta Minas, aquilo não tem capô. Porque se a gente apanha uma mina, o capô ia ao ar e depois podíamos cair em cima.
1: Sim.
0: Portanto, aquilo ia sem capô.
1: Já vai sem capô.
0: Ele com a tromba, ou se queimou, ou se entalou lá com a tromba, chateou-se com o carro, entretanto nós tínhamos
1: virou
0: que fugir
1: o carro,
0: do carro
1: ao contrário.
0: Tirou o carro da estrada, o elefante.
1: Ah, já vi.
0: Uma berlier.
1: Às vezes dá jeito.
0: Com sacos de areia e tudo. Lá
2: para...
0: Portanto, ele meteu os dentes naquilo e vai disto.
1: Portanto, se não houver reboques, até dá jeito a arranjar um elefante.
0: Portanto, esses elefantes solitários
1: são mais perigosos.
0: Estão danados porque são expulsos pelo elefante mais forte da manada.
1: Pois.
0: Portanto, andam sozinhos,
1: pois
0: não têm
1: relações
0: com
1: o elefante. Depois ficam danados.
2: É uma espécie de tampa.
1: Uma espécie de Trump e uma espécie de Putin.
0: Agora, eu tive uma relação estreita, os meus homens comiam elefantes. Uhum. E eu cheguei a andar 3 dias para trás de um elefante que a gente dava-lhe tiros. Os únicos sítios onde a bola da nossa G3 entrava, podia atingir, passar a pele do elefante, era onde as pernas chegavam ao corpo.
1: Ah, ok.
0: Depois, o elefante é um bocado míope, mas tem um cheiro é perdíssimo.
1: Sim, sim, sim.
0: Nós, para nos aproximarmos de um elefante, temos que vir sempre do lado para onde sopra o vento.
1: Ah.
0: Que é para ele não nos cheirar, porque senão
1: não
0: ele
1: cheirar.
0: Investe e bumba, e corta-nos,
1: pois.
0: De repente.
1: Sim, sim.
0: E, portanto, É preciso um jogo de paciência, andar atrás do elefante, ir enfraquecendo. Ele, como está ferido, faz uma autoestrada no meio da mata. Faz pão, de repente com as árvores e com os arbustos. E depois, quando a gente vê que ele se senta ou que já está, é que um tipo se aproxima e tenta dar-lhe um tiro na cabeça, na zona vulnerável, também, que é para o matar. Depois de estar morto o elefante, portanto, era preciso cortar-lhe a cabeça, fazer um bruto buraco.
1: Ai, que horror.
0: Para enterrar a cabeça. E, não, mas aquilo é para depois lhe tirarem os dentes.
1: Ah, pois, tiravam os dentes,
0: e
1: exatamente.
0: O corpo, depois, vai, não sei como, aldeias ou população que estava a 20 km dali apareciam para escortizar o bicho. Ei. E para levar, desaparecia a carcaça, desaparecia. Ei. Aquilo, cortavam, pois. Levavam a carne toda, só lá ficava. Ei. A cabeça.
1: Sim.
0: Depois já há muitos bichinhos na terra, depois passado um mês e tal, é que se pode lá ir e os bichos comem a carne toda que ficou lá na cabeça do elefante. E depois, como comem aquilo, os dentes já saem da...
1: Pois, da cabeça.
0: Do crânio do elefante.
1: Pois.
0: E agora contos também como é que eles também comem macacos.
1: Sabem?
0: Portanto, quando queriam apanhar os macacos...
1: Hoje é um programa de culinária.
0: Quando queriam apanhar os macacos vivem em colónias, sobretudo em árvores maiores do que o normal.
1: Sim.
0: E eles metiam uma gaiola com uma malga, com um amendoim, outra coisa lá.
1: E aí, para apanhar o macaco.
0: Depois, punha-se um negro com uma moca aí, a uns 100 metros daqui. E os macaquitos mais pequeninos começavam a vir e a meter a mão para chegar à malga. O braço deles não tinha comprimento para chegar à malga.
1: Sim.
0: Não conseguiam lá chegar. Depois, quando chegava o tamanho que eles queriam, esse já conseguia agarrar meter.
1: Sim.
0: E agarrar o amendoim.
1: Sim.
0: Quando o negro via que ele tinha agarrado o amendoim, né, ele fechava a mão com o amendoim na mão.
1: Sim.
0: Portanto, o negro começava a correr para ele.
1: Sim.
0: E ele, depois a querer passar com a mão no buraco da gaiola, mas não abria a mão.
1: Pois, coitadinho do macaco.
0: E eles não aprendem os costumes. Eles querem ir embora, não vão, fazem uma careta e levam uma castada na cabeça e ficam com os melhores à mostra.
1: Ah, coitados.
0: Portanto, parece que nós, os macacos, só temos 2% de diferença. Mas é assim fundamental.
2: É como aqueles gajos que andam a roubar.
0: Mas aquilo dói ver.
1: Já alguns têm ficado
0: amendoim ver os macacos serem mortos daquela maneira.
1: Olha, uma vez um macaco, entre aspas, ficou...
0: Normalmente eram babuínos, é a espécie que eles mais...
1: Sim. Uma vez um macaco, entre aspas, ficou preso num buraco numa loja, numa
0: mercearia
1: ou num mini mercado, ficou preso e ficou com o rabo de fora, lá embaixo do Algarve. É uma
0: são extremamente inteligentes. Eu conto-vos uma coisa que achei aquilo incrível. Portanto, nós... perto de cima da praia, portanto, os meus homens tinham família, tinham hortas. E os macacos vinham destruir as hortas e comer coisas das hortas. Portanto, quando estávamos relativamente perto do quartel, se nós vimos macacos, tínhamos interesse em matar os macacos para não atacarem as hortas. E eu, uma vez, também decidi atirar. Eu dou um tiro no macaquito, ainda relativamente pequeno, e acertei-lhe num braço. Portanto, com as armas todas a apontar à mãe, a mãe veio, viu que tinha sido eu que tinha dado o tiro, veio com a cria a dizer, a censurar-me para ter feito aquilo.
1: Oh,
0: eu nunca mais atirei um tiro a uma
1: cara. Pois, claro.
0: Nunca mais.
1: Exatamente.
0: Aquilo dói.
1: Pois.
0: Portanto, eu tenho hoje na minha cabeça a expressão da macaca, sabe?
1: Pois.
0: Aflita de ver o filho assim.
1: Ficou traumatizado.
0: E a censurar-me a mim de ter feito aquilo ao filho.
1: Ficou traumatizado. Ora, vamos então mudar aqui de assunto e vamos dizer que a música portuguesa ficou bem mais pop. Faleceu Luís Represas. Durante 50 anos ajudou a escrever uma parte da história da música portuguesa. Primeiro com os Trovante, que reinventaram a música popular portuguesa ao cruzar a tradição e modernidade. Depois numa carreira a solo, onde os seus temas passaram a fazer parte da vida de várias gerações. Morreu, portanto, aos 69 anos, vítima de cancro. Partiu um dos artistas mais acarinhados do país, mas permanece um legado que nunca se limitou às canções. Porque Luís Represas nunca acreditou que a música existisse apenas para entreter. Acreditava que podia despertar consciências, preservar memórias e aproximar pessoas. Foi isso que aconteceu com Timor, uma canção que ultrapassou rapidamente o universo musical para se transformar num símbolo da solidariedade portuguesa para com o povo timorense.
0: É assim, eu estive nessa causa com ele.
1: Foi. Num tempo em que Timor-Leste permanecia ocupado e distante dos olhares do mundo, a voz de Luís Represas ajudou a manter viva uma causa. O compromisso prolongou-se muito para além da música. Depois da independência, Jorge Sampaio convidou-o, o ex-presidente da República e já falecido, convidou-o a integrar a visita oficial presidencial a Timor-Leste. Mais tarde, seria distinguido pelo presidente Tauro Matan Ruak com a medalha da Ordem de Timor-Leste, um reconhecimento pelo papel que desempenhou na divulgação daquela luta. Também Saudade, a música Saudade, a letra, ganhou um significado que ultrapassou o palco. A canção foi escolhida para uma campanha nacional de segurança rodoviária, lembrando que por detrás de cada acidente ficam vidas interrompidas e famílias marcadas pela ausência. A sua música transformava-se uma vez mais numa linguagem capaz de servir uma causa pública. Nunca fez da política uma profissão, mas nunca foi indiferente ao país. Numa entrevista que deu ao Jornal de Notícias, deixava uma reflexão que continua atual. A democracia, sendo o melhor de todos os males, tem um problema soporífero. E acrescentava outra ideia que dizia muito sobre a forma como via os portugueses. Fomos capazes de dizer basta sem ninguém com uma caneta a instigar-nos. Acreditava numa cidadania ativa, participativa e exigente. Preferia construir pontes através da cultura a alimentar divisões através da política. Essa forma de olhar o mundo repetia-se nas entrevistas. Portanto, e aqui foi, portanto, mais um falecimento de alguém que já não volta mais, que continua...
0: Um grande, grande português que deixou cá a sua voz.
1: Exatamente.
0: E o seu exemplo,
1: Exatamente, e que é sempre bom ouvir.
0: Certo, eu já agora queria fazer aí um comentário a isso. Portanto, eu estive sempre muito ligado à música, apesar de nunca ter sido músico. Portanto, fui empresário de uma banda com 16 anos de idade. Havia os concursos IAE no Monumental e corríamos o país e nos verões, passámos os verões a atuar no Algarve. Portanto, em Troia, com essa... Lá na tropa também organizei espetáculos em Lamego e noutros sítios, por exemplo, em Moçambique, eu acompanhava uma banda do comando-chefe em cada buraco do norte de Moçambique. Portanto, eu andei buraco em buraco com uma banda a fazer um espetáculo...
1: Fazia música, sim.
0: Às unidades militares. E depois do espetáculo oficial, havia o espetáculo em que cantávamos as canções, alterando as letras e contestando até a guerra e o regime. Uhum. Portanto, em Troia, eu é que organizava a atividade artística que lá havia, a animação. Portanto, eu trabalhava muito com os editores dos discos, sobretudo com o Valentim de Carvalho, porque também era a minha empresa que fazia as obras a Valentim de Carvalho, quer às casas deles, quer à própria editora dos discos.
1: Uhum.
0: Portanto, privei com... sempre fui um grande defensor também da música, e particularmente da música portuguesa, e, por exemplo, em Troia, a Amália e Hermina Silva não se davam. Eu pus a Amália e Hermina Silva a cantarem juntas.
1: Portanto,
0: tive experiências giras, por exemplo, o Paco Bandeira. Uhum. Eu levei ali pessoas interessantíssimas. Por exemplo, um que eu agora me recordo o nome dele, que era locutor na rádio e que defendeu o Nehru quando houve invasão de Lagoa e depois foi posto a mexer. Uhum. Depois tornou-se deputado para o PS para o 25 de Abril.
1: Sim.
0: Esse deu contratar para fazer a locução de espetáculo lá em Troia. Ele chorava a agradecer-me, porque ninguém lhe dava emprego e dava-lhe emprego.
1: Claro.
0: Portanto, eu tenho os discos, praticamente todos, quer do Retrovante,
1: sim,
0: desde o Perdidamente, portanto, Perdidamente, e depois dele. E sempre que ele vinha aqui à região a fazer espetáculos, eu ia. Porque eu comungava com ele o amor pela música, sobretudo também pela música nacional ou portuguesa, portanto, o amor por Timor, o amor por Moçambique. Portanto, ele defendeu também a causa, havia fome em Moçambique e também trabalhou nisso. E é o amor pelo 25 de Abril. Portanto, eu considero que ele foi um companheiro meu em procurar valorizar o que foi o 25 de Abril e o que o 25 de Abril trouxe ao povo português.
1: Pois, então ele colaborou com José Afonso, José Cafonso, Fausto Bordal Dias, Carlos do Carmo, Bernardo Sassetti, Jorge Palma, Pablo Milanês, Ivan Lins, Gilberto Gil, Martinho da Vila, Simone, Compay II, Carlinhos Brown e Phil Collins. Nunca colecionou nomes, colecionou encontros.
0: Certo.
1: No fundo, o Luís Represas deixou muito mais do que
0: ele. E o Phil Collins dá uma grande sensação.
1: É espetacular, Phil Collins. Deixou, portanto, deixou muito mais do que uma discografia, deixou uma ideia de país, um país onde a cultura é memória, a música pode mudar consciências e a língua portuguesa continua a ser um lugar de encontro.
0: A música é uma grande alavanca.
1: É verdade.
0: Em termos artistas, culturais, em termos sociais, é um bocado, por exemplo, o futebol também pode ter esse efeito, mas acho que a música é mais elevada do que o futebol. Portanto, é mais profunda, portanto, faz uma transformação maior da intimidade das pessoas. E cria tolerância também, portanto, eu acho que é um instrumento que a humanidade deve usar.
1: Sim, e consegue dominar algumas situações, sim, não é? Sim. Portanto, há artistas que deixam canções, Luís Represas deixa um pedaço da identidade de Portugal.
0: E mas ele tinha uma voz particular, eu adorava o timbre de voz dele. E, sim, e depois ele era compositor também, portanto há canções dele que me maravilhavam.
1: Sim, espetacular. É tudo espetacular, infelizmente é assim, fica cá.
0: Agora, eles... Portanto, formaram-se só em 76. Portanto, eu acompanhei isso desde que eles formaram. Portanto, eram putos e admirei a capacidade que os putos tiveram em criar como criaram aos 18 anos. E, portanto, foram evoluindo. Depois ele começou a ter a sua carreira a solo, mas foi sempre uma grande referência para mim esse início dos Trovantes. Dos Trovantes,
1: exatamente.
0: Não é plural.
1: Exato. Então, Alberto?
2: Sim, estava a ouvir vocês.
1: Ias dizer mais alguma coisa?
2: Ia dizer que realmente houve um rapazito que aproveitou a confusão e na sexta-feira tentou fugir da prisão de Santa Cruz do Bispo. Porque? Através da lavandaria.
1: Mas é que ia
0: com a roupa suja,
1: né? Meteu-se com a roupa suja, olha. Meteu-se em maus lençóis. Meteu-se em maus lençóis,
2: assim,
1: também pode ser, não é?
2: Com a roupa suja ficou logo acompanhado.
1: Pois foi.
2: Mas
0: lá, na América, de pisar logo atrás, acho que só um ou dois é que também conseguiu lá fugir.
1: Pois é, mas fugiu como? Também dentro da roupa suja.
0: Não sei, não há casa, agora não tenho presente como foi, mas era extremamente difícil, aquilo era milha prisão.
2: Aquilo era mesmo impossível. Mas,
0: por exemplo, também há a história do Papillon.
2: Sim, sim.
0: Esse também conseguiu fugir de uma prisão na Guiana Francesa.
2: E dos Gulag também, enfim, lá em cima, lá para a Sibéria. Mas houve um destino diferente para o suspeito de que tentou, era o suspeito de ter assassinado um gestor do restaurante do Algarve, que foi encontrado morto na cela. Portanto, a Polícia Judiciária está a investigar. Foi chamava-se Rogério.
0: Judiciário, uma grande instituição, apesar das broncas que agora andam para aí.
2: Essa é a parte 2.
0: A criar.
2: A Rogério, de 39 anos, estava tão detido, a prisão de Faro, por suspeitas de envolvimento do rapto e morte de Ricardo Claro, um gestor de um restaurante de luxo em Val de Lobo, foi encontrado morto na manhã de sexta-feira.
0: Eu conheço o restaurante.
2: Dia 24.
1: É.
2: A Polícia Judiciária está a investigar. Quer dizer que alguém de facto suspeita-se, não é? Suspeita-se,
0: sim, sim, sim.
2: Que alguém tenha feito um acerto de contas, se calhar, diga-se. Mas o homem sequer tinha sido identificado como culpado, não é?
0: Sim, apenas
2: em prisão preventiva.
0: Sim.
2: O que é certo é que já não vai saber mais história. O outro é que também já cá não está para contar.
1: Pois, exatamente.
2: Não tem nada a ver com o assunto, se calhar.
1: Bom,
0: fui à inauguração da feira e gostei daquilo.
2: Do que
0: apoio o tema. Setúbal Natural, a defender o desenvolvimento sustentável de Setúbal.
2: Exatamente.
0: E vi uma certa sintonia praticamente com todas as forças políticas da região. Estava lá toda a gente representada.
1: E o mosquito. Esteve
0: lá.
1: Esteve com o mosquito.
0: Não senti mosquitos. Não senti mosquitos.
1: Ainda àquela hora não havia.
0: Portanto, a vice-presidente da Câmara que está a substituir a Dores Meira convidou o secretário de Estado da Administração Interna, o Paulo, para.
1: Paulo Maia.
0: A inauguração da feira.
1: Paulo Ribeiro.
0: Paulo Ribeiro. Portanto, aquilo correu bem. Ele também planou o seu sentimento em relação a Setúbal e aquilo que nós temos que fazer para defender o SAD e a Arrábia e tudo isso. Portanto, vi uma grande sintonia e, de facto, sido lá comovido. Acho que pela primeira vez... eu vejo que há uma grande
1: ideia
0: sintonia.
1: É comover.
0: Portanto,
1: é
0: até
1: comover.
0: Falei também com o Paulo Lopes.
1: Sim.
0: E o Paulo Lopes disse-me que sim, senhora, temos que arranjar uma solução para acesso e na Rábida. Pronto, isto parece que pode pegar destaca.
1: Vamos ver.
0: Criarmos condições para de facto sermos uma zona privilegiada e liberta de pontos negros.
1: Olha, destaca já não os brasileiros que pegam em Portugal. Porque um casal de brasileiros diz que não investimos onde o nosso dinheiro não é cidadão. O casal, portanto, transferiu 40 mil euros do Brasil para Portugal para aplicar na hotelaria de Aveiro, mas desistiu diante do limbo documental e cruzou o Atlântico de volta. Portanto, eles dizem que o excesso de burocracia e da falta de documentação, portanto, não dá. Não dá e, portanto, foram-se embora. É para que se veja como é que está Portugal. Portanto, há uns que não pegam cá destaca de jeito nenhum. E pronto, é assim.
0: Não é, cá isto é muito mais complicado. Eu fui empresário em Espanha e empresário na Alemanha. Portanto, aquilo era tudo muito mais organizado, muito mais fácil nós nos estabelecermos e criarmos condições de termos um lugar ao sol naquela sociedade. Isto aqui, quem vem de fora, em Portugal, comparativamente ao que eu senti, porque também fui imigrante em França, em França foi o meu país de acolhimento, estou muito agradecido que a França me fez, e mesmo hoje eu tento proteger até os imigrantes cá e criar condições para que eles sejam integrados, porque sinto esse dever, porque também conheci pessoas que me ajudaram a me integrar nas sociedades onde eu fui imigrante. Portanto, espero que saibamos evoluir e também saibamos distinguir o trigo do joio, porque quem vem para nós, nem todos os que vêm por bem. Portanto, também é preciso ver se essa gente não é oportunista.
2: Essa dúvida quem tem é o governo moçambicano. E eu vou explicar porquê. Já é a segunda vez que o Gilmário Bemba, o comediante, tenta fazer um espetáculo em Moçambique. E é a segunda vez que recusam ao comediante o visto.
0: Certo.
2: Também não se importou muito porque foi fazer o espetáculo para a África do Sul e os moçambicanos foram todos lá.
0: Mais dinheiro na África do Sul.
2: Não, os moçambicanos atravessaram a fronteira e foram ver o espetáculo lá. Quem perdeu foi Moçambique.
0: Não, isso também não é tão fácil.
2: É uma parvoíce que não. Igual àquela que nós vimos há bocadinho. Estávamos aqui.
0: Eu não estou a ver moçambicanos a irem em massa ver um espetáculo à África do Sul, até porque é difícil. Normalmente vai-se de comboio. Gressano Garcia é a terra da fronteira. Fiz essa viagem. Dali até o John, depois John, Pretório, e depois fui de comboio de Joanesburgo para Durban. Quis ir ver a terra onde viveu o Fernando Pessoa.
1: Ok. Bom, e mudando aqui...
2: Pois é, ele foi para o Nelson Spirit.
0: E há uma grande colónia de madeirense em Durban.
2: Ele foi uma cidade a 200 km de Maputo. Portanto, não era assim tão longe. Portanto, deu a malta a ver o espetáculo.
0: Ah, então ele procurou ir lá à fronteira.
2: Exatamente.
0: Sim.
2: O espetáculo...
0: Sim, mas mesmo assim, não estou a ver grandes deslocações. Pode ter havido gente que eu tenha ido ouvir. Mas não é assim uma coisa tão fácil de fazer.
2: Colocaram mais de 5 mil pessoas, diz ele, que tinham um bilhete para as sessões de Nampula, Beira, Tete, Chimoio e Calimane. E essas pessoas foram deslocaram-se para ver este espetáculo.
0: Algumas delas?
2: Sim, algumas delas.
0: Não, mas aquilo estão a 1500 km. Não 200. Pula. Não,
2: ah, pois está.
0: Aí só de avião. Sim. E agora não há aeroporto nesse sítio onde ele fez o espetáculo. Portanto, ali tiveram que ir por meios terrestres. Portanto, Kruger Park. Kruger Park.
2: Isso, já vi uma reportagem sobre esse parque, que é uma coisa fantástica. Do outro mundo, feito com cuidado, um equilíbrio, uma coisa do outro mundo. Mas Carla, para fecharmos a edição de hoje, o que é que tens aí?
1: Não, foi aqui, estava a ver com um atrelado que apareceu de um caminhão. Portanto, o Ministério
2: a ver com
1: Público,
2: o Genéfico, não?
1: Não, o Ministério Público afastou a PJ da investigação.
0: Isso não é bem assim. Eu acho que isso é muito. A PJ é que abriu o inquérito. A PJ é que deu ao Ministério Público os elementos para fazer a investigação. Agora, eu acho normal que o Ministério Público vá. Se fosse, por exemplo, pedir à Polícia de Segurança Pública ou à GNR que acompanhasse o processo, isso também criava reações, porque o indivíduo que querem atingir, que é o ministro, pois também é titular hoje dessas polícias. Pois. Portanto, não acho bem que seja a PJ, assim como não acho bem que seja a GNR, nem a PSP. Portanto, o Ministério Público, de forma independente, é que tem que ver se chega a conclusões. Agora, a questão lá do outro lado, bem, hoje notícias diz que há um despacho do juiz a dizer que era preciso desfazerem-se daquele material. Aquilo estava no Parque da Marinha, não, a Marinha não queria lá aquilo, que era perigoso, não sei o quê. Portanto, ainda há muita coisa, para apurar. Agora, a priori, parece um bocado estranho. Agora, a lei permite que um privado faça. Isto é assim, aquilo é considerado um resíduo quando não há hipótese de utilizar aquilo como matéria-prima de outra coisa. E, portanto, o normal é o Estado ou a entidade, até pode ser um privado, tem uma coisa que é considerada resíduo. É preciso pagar para eliminar o resíduo, não é? E o Estado tem que fazer um concurso para ver quem é que elimina aquilo por menos dinheiro.
1: Exatamente.
0: Agora aqui...
1: Aqui não.
0: Há o facilitador do construtor... Parece que levou aquilo para resolver um problema que a judiciária tinha, né, e que o sistema judicial tinha, e agora estão entalados com aquilo, se calhar não seguiram as formalidades todas.
1: Bem entalados. Então é assim, quem está entalado é o Rui Costa, do Benfica,
2: agora,
1: que está sinalizado pelo Banco de Portugal por incumprimento em projeto imobiliário de 45 milhões de euros. Envolvida no caso está a empresa 10, Invest Investimentos Imobiliários Limitada, da qual Rui Costa é acionista e avalista. O presidente do Benfica está na lista negra do Banco de Portugal por incumprimento do projeto imobiliário de 45 milhões de euros. A informação foi inicialmente avançada pelo jornal Observador, que explica que Rui Costa está sinalizado por incumprimento em créditos superiores a 20 milhões de euros relativos a um empreendimento de luxo em Carnaxide, Oeiras, na terra do Isaltino.
0: Aquilo vale dinheiro, ele atrasou-se a pagar, mas vai pagar.
2: É como aquele hotel de Cascais que eu tenho que andar agora abaixo. Mas estava eu a dizer, para fechar o meu programa
0: de hoje... Isso acompanhei eu de perto. Isso, eu morava na altura.
2: Estava a mesma vez.
0: Estava lá no St. Julian School e apareceu o candidato à Câmara. Portanto, que era o... Como é que se chamava?
2: Pinto Luz.
0: Não,
2: esteve lá
0: muito. Não, era o... um do PSD, que depois também saiu mais ou menos do PSD e depois voltou, o presidente lá da Câmara.
2: Dessa forma.
1: Sim.
0: Agora me acordo o nome dele. Portanto, esse vinha pedir o voto.
2: Claro.
0: E nós, quando ele lá apareceu, mas como é que é? Você está ao serviço aí dos gajos, dos empreiteiros que querem fazer aqui isto e aquilo e outro. Portanto, nós convencemos-o a que ele só ganhava a Câmara se estiver contra os empreiteiros e contra essa gente e se apoiasse na população que lá vivia.
2: Claro.
0: E ele, portanto, acabou por aceitar fazer uma campanha a favor dos habitantes, não é? Para salvaguardar os espaços e a qualidade de vida, não é? E ganhou a Câmara.
2: Uhum. Agora, para fecharmos o programa de hoje,
1: antes,
2: o que é que acontece?
0: Mas agora
2: há um tubarão branco, no Largo de Nazaré, um tubarão branco.
0: Mas deixa eu acabar isto. Ele ganhou a Câmara assim, mas agora aparece a construção que os empreiteiros queriam. Quem é que facilitou a vida aos empreiteiros? Fizeram mais andar do que foi acordado fazer.
2: É o tubarão branco.
1: É o tubarão branco. E antes de nos ir embora, um tubarão branco é a nossa Avenida de Moçambique, que entretanto está... Já pode fazer a rotunda na interseção com a Avenida Dr. António Rodrigues Manito e também já pode ir para a paragem de autocarro, porque já tem paragens de autocarro. Tudo o resto ainda anda aos altos e baixos, no meio da estrada, buracos contra buracos e tudo intransitável, quer a pé também.
2: Portanto, cá em cima, na rotunda, vai estar o tubarão branco.
1: Tubarão branco, quando quiser pode vir fazer a rotunda. Pronto, vai ver qual é a sensação.
0: Qualquer
1: dia
0: vem um tubarão preto.
1: Um tubarão preto. Bom, já sabe o que ouviu aqui, não ouve mesmo em mais lado nenhum. Continua na nossa companhia. Tenha um ótimo fim de semana. E nós, amanhã, domingo, estaremos cá também pelas 15 horas a fazer-lhe companhia na repetição deste programa Setúbal à Panela e também na sexta-feira, ao meio-dia, cá estaremos. Fique bem e até lá.
2: Cuidado com os tubarões.
3: Até à próxima.
1: Cuidado com os tubarões.

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2: Mais de uma centena de alunos e professores estiveram na sexta-feira à tarde a manifestar-se em Lisboa em frente ao Ministério da Educação pedindo a demissão do ministro Fernando Alexandre após as falhas técnicas ocorridas na digitalização dos exames nacionais. O protesto estava a decorrer vigiado por dispositivo policial. A manifestação é promovida pelo movimento chumbado.pt, composto por alunos do ensino secundário. Em comunicado, o movimento reivindica também que nenhum estudante seja prejudicado por erros políticos e logísticos do Ministério da Educação no processo de correção e classificação dos exames nacionais. Exigem também medidas para uma avaliação justa de todos os exames, nas várias fases, e a isenção das taxas de reapreciação. Presente na manifestação em solidariedade com os estudantes e professores, representantes dos partidos LIVRE, PCP e Bloco de Esquerda disseram concordar com uma comissão parlamentar de inquérito ao processo. O Partido Socialista admite então avançar com uma comissão parlamentar de inquérito aos exames nacionais. O anúncio foi feito pelo líder da bancada parlamentar socialista, Eurico Brilhante Dias, numa conferência de imprensa na sede nacional do partido.
3: O Partido Socialista pesa em primeiro lugar as famílias, os alunos que hoje continuam a ter a sua vida pautada pela incerteza. Este processo de exames criou uma confusão, uma barafunda, e terminar este processo com tranquilidade, resolvendo os problemas, respondendo a um conjunto alargado de alunos que precisa de ter estabilidade e de poder, com confiança, com igualdade, concorrer ao ensino superior, é a primeira prioridade do Partido Socialista. Por isso, o Partido Socialista, ainda hoje, irá endereçar, por via do seu grupo parlamentar, ao Sr. Ministro dos Assuntos Parlamentares, um conjunto alargado de questões. O Partido Socialista espera que essa resposta venha até ao início do mês de setembro, e se a resposta não vier, ou não for esclarecedora, a resposta a esse conjunto de questões, terminado que esteja o processo de acesso ao ensino superior, o Partido Socialista tomará a iniciativa de lançar uma comissão parlamentar de inquérito no Parlamento.
2: O PS enviou na sexta-feira um conjunto alargado de perguntas ao Ministro dos Assuntos Parlamentares dirigidas à tutela da Educação. O Governo tem até ao início de setembro para dar respostas cabais sobre os problemas registados no processo. O Movimento de Professores apresentou uma denúncia à Comissão Nacional de Proteção de Dados pedindo a abertura de um inquérito ao processo de classificação digital dos exames nacionais e provas finais por acreditar que existem irregularidades. Na caixa a que a Lusa teve acesso, o Movimento Cívico MetaProf sustentou que o novo modelo de classificação digital levanta dúvidas quanto às garantias de proteção dos dados pessoais de alunos e professores classificadores, defendendo por isso uma intervenção urgente da Comissão Nacional de Proteção de Dados. A MetaProf pede a esta comissão que abra um inquérito ao tratamento de dados pessoais no âmbito da digitalização, distribuição e classificação eletrónica dos exames nacionais e provas finais de nono ano, alegando existirem irregularidades, indícios e omissões que podem configurar violações do Regulamento Geral sobre a Proteção de Dados. Após analisarem documentos e com base em relatos de professores classificadores, o movimento identificou 8 grupos de irregularidades. Um deles diz respeito à empresa externa contratada para tratar da plataforma de distribuição e classificação de exames e que a queixa entende ter sido uma subcontratação crítica sem garantias de segurança demonstradas. A denúncia acrescenta ainda não ser do conhecimento público que tenham sido exigidas à empresa Blatt certificações de segurança da informação, auditorias independentes ou cláusulas contratuais de resposta a incidentes. O documento questiona ainda a ausência de uma avaliação de impacto sobre a proteção de dados, dúvidas sobre mecanismos de autenticação utilizados pelos classificadores e a eventual exposição de informação constante das fichas A e das medidas de suporte à aprendizagem que podem conter dados pessoais de categoria especial. A PSP deteve na quinta-feira no aeroporto de Lisboa uma mulher estrangeira de 30 anos, proveniente do Brasil e com destino a Paris, tendo na sua posse 64,72 gramas de cocaína, foi agora divulgado por aquela força policial. Segundo uma nota da PSP, a mulher viajava num voo proveniente de São Paulo com destino final em Paris, tendo sido sinalizada devido a uma assistência médica ainda antes da conclusão das formalidades do controle fronteiriço. Na sequência da intervenção, a passageira foi encaminhada por uma unidade hospitalar, onde permaneceu sob acompanhamento policial, tendo sido durante a intervenção médica descoberto embalagens com cocaína no interior do corpo, com um peso bruto de 64,72 gramas. Após a alta hospitalar, detida, foi ouvida em primeiro interrogatório judicial para a aplicação de medidas de coação, adiantou ainda a PSP. No desporto, no estádio universitário de Lisboa, o atleta da Academia João Correia, de 21 anos, superiorizou-se no hectómetro a Rafael Neto, segundo classificado, com 14,37 segundos, e Guilherme Alves, terceiro, com 16,38. Mamute Baldé retirou 5 segundos à anterior melhor marca mundial, que tinha sido alcançada por Atvia Pengnuea em maio, numa prova realizada em Notville, na Suíça, onde o português terminou no segundo lugar e bateu precisamente o recorde da Europa, com 13,61 segundos. Quinto colocado nos 100 metros T54 em Paris 2024, na estreia em Jogos Olímpicos, Mamute Baldé conquistou a medalha de bronze na mesma distância nos Mundiais de Atletismo Adaptado em 2025, em Nova Delhi, na Índia. Tatiana Pinto melhorou o recorde nacional dos 100 metros com 11,02 segundos, conquistando o inédito título dos Campeonatos de Portugal ao ar livre em Lisboa. Com este resultado, a atleta sucede a Lorena Basolo, que vinha com 10 triunfos consecutivos. A velocista do Sporting retirou 7 centésimos ao máximo dos anteriores, estabelecido no dia 6 de junho em Regensburg, na Alemanha, e sagrou-se assim campeã nacional do hectómetro. A Arialidis Martínez do Benfica, segunda classificada, com 11,29 segundos, e Beatriz Castelhano do Sporting, terceira, com 11,34, completaram o pódio, do qual ficou ausente a recordista nacional Lorena Basolo, também ela atleta do Sporting, que concluiu a prova no quarto lugar, com 11,39 segundos. Tatiana Pinto, 34 anos, tem ascendência luso-angolana e compete por Portugal desde agosto de 2025, de recordar que a atleta já não corria tão rápido na distância desde 2016, quando fixou a sua melhor marca pessoal em 11 segundos. Esse registro foi alcançado pelo seu país natal. O Alverca, da Primeira Liga Portuguesa de Futebol, venceu no sábado por 2-1 o Farense da Segunda Liga, com 2 gols de Chiquinho no jogo da pré-temporada, disputada à porta fechada, em Palmela, informou o clube ribatejano. Para os algarvios, marcou o defesa espanhol Tony Herrero. Na parte da manhã, o Alverca tinha defrontado o Mafra na Liga 3, tendo sofrido uma derrota por 1-0, a primeira da pré-temporada. A formação ribatejana, orientada por Sérgio Ferreira, leva 5 triunfos nos jogos da pré-temporada, após ter batido o Bolonenses por 2-1, a União de Liria e o Casa Pia, ambos por 1-0, e o Farense por 2-0. O Alverca iniciará a segunda época consecutiva na Primeira Liga, com uma visita ao Reduto do Campeão Futebol do Porto, a 9 de agosto, na primeira jornada da prova.

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2: O Instituto da Conservação da Natureza e das Florestas, o ICNF, está a concluir a reabilitação da rede viária da Mata Nacional da Machada, no Barreiro, danificada pelas tempestades deste ano, para reforçar a prevenção e combate a incêndios rurais. Segundo o comunicado do ICNF, a intervenção tem a colaboração da Câmara Municipal do Barreiro, equipas da Força de Sapadores Bombeiros Florestais e do Corpo Nacional de Agentes Florestais, como o apoio de duas máquinas de rasto e uma máquina giratória. Os trabalhos, segundo o comunicado, visam repor as condições de circulação dos caminhos considerados prioritários para a prevenção e combate a incêndios rurais, bem como para a operação de gestão florestal da Mata Nacional da Machada no Barreiro. Paralelamente, o ICNF está também a desenvolver, em articulação com a Marinha Portuguesa, um conjunto de trabalhos de desmatação na área da Escola de Fuzileiros contígua à Mata Nacional da Machada. Com cerca de 376,5 hectares, a Mata Nacional da Machada, gerida pelo ICNF, constitui uma área de elevado valor ambiental, histórico e social, sendo também utilizada para atividades de lazer e educação ambiental. O suspeito do homicídio do empresário Ricardo Claro, em Loulé, no Algarve, no passado mês de março, foi encontrado morto na manhã de sexta-feira, 24 de junho, no estabelecimento prisional de Faro, onde se encontrava em prisão preventiva. A informação foi confirmada pela Direção-Geral de Reinserção e Serviços Prisionais. De acordo com esta direção, o homem de 39 anos foi encontrado já sem vida durante a abertura matinal das celas da cadeia de Faro pelos elementos da vigilância do estabelecimento prisional. O suspeito encontrava-se deitado na sua cama, na cela que partilhava com outro companheiro, sem marcas de violência. Conforme protocolado, foi acionado o INEM e ativada a Polícia Judiciária, tendo também sido feitas as explicações aos tribunais, adiantaram os serviços prisionais. O corpo do alegado homicida será agora encaminhado para a autópsia, que determinará a causa da morte. Internamente, e conforme o regulamento, como mudou a direção, terá lugar processo de inquérito para apurar as circunstâncias da ocorrência. Rogério estava em prisão preventiva, recorde-se, desde que foi detido em março por suspeitos de envolvimento no rapto do empresário Ricardo Claro, entretanto encontrado morto num descampado em Loulé. A vítima de 50 anos era diretor financeiro do restaurante Luxwell em Val do Lobo e tinha deixado de ser visto a 13 de março após jantar com a mãe em Faro. André Ventura anunciou formalmente que o Chega vai avançar com uma comissão parlamentar de inquérito protestativa para investigar os mandatos de Luís Neves, atual ministro da Administração Interna, enquanto este liderava a Polícia Judiciária. O líder do Chega acusa o governante de estar envolvido em suspeitas graves que afetam a credibilidade das instituições.
3: E hoje, indicações à liderança parlamentar, depois de reunir todo o grupo e todos os deputados, para avançar ainda no dia de hoje, com uma comissão parlamentar de inquérito putestativa, a partir do início da próxima sessão legislativa, aos mandatos de Luís Neves à frente da Polícia Judiciária. Não foi uma decisão que tenha tomado de ânimo leve. Esta não é uma comissão parlamentar de inquérito contra a PJ, nem contra nenhum órgão de investigação do Estado. Esta é uma comissão parlamentar de inquérito para saber o que aconteceu na PJ durante o tempo de Luís Neves, que possa ser tão grave, que leva ao silêncio de todos e à gravidade destes factos em que se usou e abusou dos meios públicos para fins que ainda não percebemos exatamente quais são, mas que ou são políticos, ou privados, ou patrimoniais.
2: Segundo o Chega, existem suspeitas de exigências de esclarecimento sobre obras realizadas numa propriedade privada do ministro do Alentejo, levantando-se dúvidas sobre faturas e alegados pagamentos em dinheiro. O Partido Socialista acusou formalmente o Chega de querer fragilizar a Polícia Judiciária através do anúncio de uma comissão parlamentar de inquérito. O deputado socialista Eurico Brilhante Dias foi o porta-voz desta reação, argumentando que o verdadeiro objetivo desta iniciativa de André Ventura é atingir a instituição.
4: Não me cabe a mim proteger ou defender o ministro da Administração Interna do primeiro-ministro Luís Montenegro. Que fique claro. O que o PS exige é transparência e respostas, dizendo que a integridade no exercício de funções públicas é uma exigência. Quem não está disponível para ser íntegro, o que é mau, não pode estar na vida pública. Dizendo isto, o Sr. Ministro disse que daria as respostas. O Partido Socialista aguarda essas respostas e retirará das respostas todas as ilações. O que não vamos fazer é aquilo que o Partido Chega está a querer fazer, que é fragilizar a polícia judiciária.
2: O rico presidente Dias garantiu que o PS não vai banalizar as comissões de inquérito nem alinhar no jogo político do Chega, preferindo aguardar por respostas formativas sobre o tema da integridade pública. Os remadores portugueses Pedro Rodrigues e Tomás Neves sagraram-se no sábado campeões mundiais em B2X 2000 metros na categoria de sub-23 nos mundiais que decorreram em Duisburgo, na Alemanha. A dupla nacional, que garantiu o primeiro ouro mundial para o remo português na categoria de sub-23, terminou a prova com o tempo de 6 minutos e 20 segundos 83 centésimos, impondo-se a uma dupla alemã e a uma irlandesa, segunda e terceira classificadas, respectivamente. Este domingo, Diogo Gonçalves completa a final A de BM1X e João Veloso a de BLM1X.

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2: Os diretores escolares pedem ao Ministro da Educação, Fernando Alexandre, o adiamento do início do próximo ano letivo por alguns dias, ainda assim, devido aos problemas da avaliação digital dos exames nacionais do ensino secundário. Depois de conhecidas as datas da época especial de exames do ensino secundário, entre 3 e 8 de setembro, os diretores das escolas começaram a fazer contas à vida. Os primeiros dias de setembro são passados com diversas reuniões, conselhos de turma, reuniões de departamento, relata Filinto Lima, presidente da Associação Nacional de Diretores de Agrupamentos e Escolas Públicas. Filinto Lima admite que todas essas reuniões poderão não ser realizadas em virtude dessa situação que nós não estávamos à espera, diz. Como presidente da Associação, Filinto Lima recomenda ao Ministro da Educação que o pelo menos tenha adiante na sua mesa de trabalho a eventualidade de arrancar o ano letivo, sobretudo no secundário, alguns dias mais tarde, que no próximo ano letivo tem indicação para começar entre 11 e 14 de setembro. Este é um dos assuntos que poderá estar na próxima reunião com o Fernando Alexandre, ainda durante este mês de julho, com o Filinto Lima a confiar que iremos ter aqui alguma solução, afirma. A CGTP exigiu na sexta-feira o aumento do salário mínimo dos atuais 920 euros para os 1.050 euros. Em comunicado, a Central Sindical defende também que todos os salários que ainda não foram revistos em 2026 sejam aumentados em 15%, numa subida que não deve ser inferior a 150 euros. A realidade dura que os trabalhadores hoje enfrentam e exigem medidas já, mais do que discutir a revisão do salário mínimo nacional em 2027. Refere a CGTP, considerando insuficiente o valor previsto para o próximo ano de 970 euros. A Central Sindical considera o salário mínimo o motor da evolução salarial em Portugal, referindo dados que apontam para que metade dos trabalhadores tenham um salário bruto inferior a 1.000 euros. Na passada terça-feira, a Ministra do Trabalho, Maria do Rosário Palma Ramalho, afirmou que não abre nem fecha a porta a uma revisão em alta do salário mínimo previsto para 2027. Na sexta-feira, ao jornal Eco, o Presidente da Confederação Empresarial de Portugal defendeu que não há condições para avançar com uma subida do salário mínimo nacional superior aos 50 euros já acordados na concertação social. A Iniciativa Liberal avançou com um requerimento urgente para convocar a Comissão Permanente da Assembleia da República, exigindo que o Ministro da Administração Interna, Luís Neves, preste esclarecimentos imediatos sobre as polémicas em que está envolvido.
3: Não percebo como é que o Ministro da Administração Interna, que vê isto a acontecer dia após dia, que vê notícias a saírem sobre o próprio dia após dia, e acha que só vai dar esclarecimentos quando bem lhe apetecer. Não é quando bem lhe apetecer. Ele tem uma responsabilidade acrescida, e a responsabilidade é para com os portugueses. E, portanto, tem devido às explicações. É isso que a Iniciativa Liberal exige e é por isso que vamos agora lutar, nomeadamente tentando, garantindo que o nosso requerimento é aprovado e que se faz a Comissão Permanente rapidamente.
2: A líder parlamentar e presidente da IEL, Mariana Leitão, justificou a medida afirmando que o silêncio que está a tornar-se insuportável e que a legitimidade do ministro fica em causa a cada dia que ele não dá explicações. Só o Ministro da Administração Interna, Luís Neves, reagiu com um direto ainda bem ao anúncio da Comissão de Inquérito Parlamentar avançada pelo Chega para fiscalizar os seus mandatos como Diretor Nacional da PJ. O governante assumiu uma postura de total abertura para enfrentar o escrutínio dos deputados na Assembleia da República.
4: Ainda bem, portanto, conforme já disse anteriormente, estou totalmente disponível para em todos os fóruns prestar todos os esclarecimentos. É uma boa altura para saber e para se conhecer o meu legado à frente da Polícia Judiciária. Eu senti que não tinha condições para estar neste lugar, não estava aqui a desempenhar o meu trabalho. Já disse e pedi, isto é um trabalho de todos. Estou muito focado, sobretudo nesta época, com a questão dos focos florestais. Portanto, essa é uma questão que, por isso, simplesmente não se coloca. É com a maior tranquilidade e até agradeço que aquilo que eu fiz enquanto servidor público possa ser absolutamente escrutinado. Tenho o maior orgulho, a maior honra naquilo que tenho feito enquanto servidor público e continuarei a fazer.
2: O ministro declarou textualmente estar totalmente disponível para, em todos os fóruns, prestar todos os esclarecimentos sobre as polémicas levantadas. Já o Partido Socialista assegurou publicamente que não vai alinhar iniciativas que fragilizem a Polícia Judiciária, recusando viabilizar ou apoiar a Comissão Parlamentar de Inquérito proposta pelo Chega.
5: Não me cabe a mim proteger ou defender o Ministro da Administração Interna do Primeiro-Ministro Luís Montenegro. Que fique claro. O que o PS exige é transparência e respostas, dizendo que a integridade no exercício de funções públicas uma exigência. Quem não está disponível para ser íntegro, o que é mau, não pode estar na vida pública. Dizendo isto, o Sr. Ministro disse que daria as respostas. O Partido Socialista aguarda essas respostas e retirará das respostas todas as ilações. O que não vamos fazer é aquilo que o Partido Chega está a querer fazer, que é fragilizar a polícia judiciária. E as perguntas que eu levantei são legítimas e estão no espaço público.
2: O partido considera que o Parlamento não deve ser instrumentalizado para ataques a instituições de segurança. O Porto apresentou-se como um fato de gala aos seus sócios e adeptos no Estádio do Dragão, com uma vitória no Estádio do Dragão frente ao Aston Villa no encontro de pré-época do passado sábado, com o resultado final ser de 2-1 a favor dos azuis e brancos. Farioli apresentou um 11 inicial praticamente da máxima força, com uma mudança do papel habitual, com Cláudio Ramos a ser o guarda-redes escolhido para atuar desde o apito inicial. Apito inicial esse que mostrou um Porto parecido com o que tínhamos visto no final da última época, que terminou com o título de campeão nacional para o Dragão, com muita intensidade e pressão alta no momento de construção do jogo dos adversários. Foi, no entanto, num lançamento lateral que começou a fazer-se o primeiro gol da partida, logo aos 5 minutos, quando Zaidu lançou o longo diretamente para a grande área, com a defesa do Aston Villa a fazer um corte incompleto que sobrou para William Gomes, que dominou de coxa e, sem deixar a bola cair, aplicou um remate forte e colocado ao ângulo superior esquerdo da baliza defendida por Bissou. Mas o golo inaugural surgiu cedo, a resposta não tardou muito tempo, já que uma jogada de futebol fluído, Luca Lins conseguiu fletir da direita para o meio e com o pé esquerdo acabou por conseguir rematar em arco num remate rasteiro para o fundo das redes defendidas por Cláudio Ramos ao minuto 12 da partida. A partida e o conjunto de Birmingham acabou por se retrair mais no futebol de contra-ataque, mas acabou por ficar muitas vezes num cerco feito pelo Porto, com várias investidas do conjunto liderado por Francesco Farioli, que estiveram perto de devolver a vantagem aos azuis e brancos. Primeiro foi o William Gomes, que tentou bisar antes da meia hora, e depois dessa marca do jogo foi o Pepe a tentar a sua sorte antes de Gabri Veiga ter o mesmo desfecho com um remate por cima da baliza. Mas ainda iria haver um momento de festa no Estádio do Dragão antes do intervalo, com o Pepe a atirar, a contar, com mais um ressalto a ir para os pés do jogador do Porto, que dentro da área não desperdiçou e atirou entre um mar de gente para fazer o 2-1 da partida. A segunda parte acabou mesmo por ser uma versão mais física e combativa da primeira metade, com muita luta pela posse de bola a meio campo e alguns contra-ataques de parte a parte, mas seu produto final desejado, já que o marcador não se voltou a mexer até ao apito final do árbitro do encontro. Este foi, portanto, o último jogo dos Dragões, antes da partida para a Supertaça Cândido de Oliveira, onde o Porto irá defrontar a equipa do Torriense na disputa do primeiro troféu da temporada 26-27, no próximo dia 1 de agosto, no estádio Cidade de Coimbra. O Instituto Português do Mar e da Atmosfera prevê para esta segunda-feira céu pouco nublado ou limpo, com vento fraco a moderado, predominante o quadrante leste, rodando para o quadrante oeste a partir da tarde e superando por vezes forte nas terras altas. Há ainda a possibilidade de formação de neblina ou neve matinal da faixa costeira ocidental, bem como a previsão de subida da temperatura.
1: 29 graus.

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2: Olá, seja bem-vindo a mais um Onda Chique. Fique atento à próxima hora.

O cabelo de Erling Haaland deu nas vistas no Mundial e o acessório usado pelo futebolista norueguês é o mais desejado do momento. A seleção norueguesa foi das que mais surpreendeu neste último campeonato mundial de futebol, especialmente depois de ter eliminado o Brasil. Erling Haaland, jogador norueguês, é um dos melhores futebolistas atualmente e deu nas vistas não só com a sua performance dentro de campo, mas como pelo seu penteado. Haaland tornou-se viral nas redes sociais, principalmente como protagonista de muitos memes, graças às suas expressões e ao seu cabelo loiro, comprido. No meio de tudo foram os elásticos coloridos do futebolista que chamaram a atenção e toda a internet passou a querer usar o mesmo elástico. Os elásticos são da marca Kneki, originária da Coreia do Sul, que atualmente pertence a uma família norueguesa. Segundo a marca, estes são os melhores elásticos do mundo, conhecidos pela sua durabilidade, elasticidade confortável, delicadeza para os fios e um acabamento bonito. Estes prometem ainda manter o cabelo no sítio, sem quebrar ou danificar os fios. O fenómeno foi tal que já existe mesmo uma parceria entre a marca e o futebolista com o nome Haaland Edition. Para além do site oficial da marca, os elásticos Kneki podem ser adquiridos em Portugal, no El Corte Inglês e no site Puro.

A Dumpling Bag, da espanhola Holland, conquistou as redes sociais graças ao seu design minimalista e versátil. A boa notícia é que, graças aos saldos de verão da marca, esta está mais barata. O sucesso não se explica apenas pela estética minimalista, porque se rege com linhas delicadas e um formato inspirado nos tradicionais dumplings. A mala alia uma silhueta contemporânea a um lado bastante funcional. Afinal, é bastante leve, porque pesa apenas 400 gramas e foi concebida para acompanhar o ritmo do dia-a-dia, sem abdicar da pinta do visual. Um dos detalhes que mais a distingue é o sistema de pega duplo, que faz com que seja possível usá-lo de diferentes formas, multiplicando o seu uso. Os nós ajustáveis nas alças podem ser personalizados, alterando o comprimento conforme a ocasião ou o estilo pretendido. Como se isso não bastasse, é feita de pele vegan, resistente à água e aos riscos, pelo que a insígnia garante que vai ficar boas em condições durante muito tempo. Posto isto, atualmente este modelo pode ser comprado por 81€ em vez dos habituais 90. Além desta mala, a marca catalã, que é conhecida por criar acessórios com inspiração outdoor e uma estética descontraída, está com descontos que chegam aos 60%.

O conforto que associamos à Birkenstock foi elevado a um nível mais elegante. Dizemos isto porque a marca alemã uniu-se à Repetto, tendo este casamento resultado numa nova colaboração que promete conquistar tanto os fãs de calçado funcional como os apaixonados pelo estilo parisiense. A coleção revisita três silhuetas icónicas da famosa etiqueta através da linguagem estética da casa francesa, conhecida pelas suas sapatilhas de balé. A grande protagonista é a clássica Arizona, agora reinventada com fivelas redondas oversize. Já a Scala apresenta uma forma arredondada, duas delicadas tiras superiores e um laço inspirado nos atacadores das sapatilhas de bailarina. A completar a coleção está a Opera, um modelo com atacadores longos que se cruzam à volta do tornozelo, numa clara referência às fitas usadas pelas bailarinas. Todas as propostas contam ainda com um forro em padrão Vichy, um dos elementos mais emblemáticos da identidade da Repetto.

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1: Se é fã de relógios com personalidade e cor, há um ponto de paragem obrigatório na sua próxima visita por Cascais. A Swatch acabou de inaugurar a sua loja mais recente e renovada no Cascais Shopping, reforçando a presença num dos destinos de compras mais procurados e conceituados de Portugal. A marca suíça, que desde a sua fundação em 1983 se destaca por revolucionar a indústria de relojoaria através do design e de uma atitude provocadora e alegre, apresenta agora um conceito de modelo moderno. De acordo com a marca, o espaço foi desenhado para incentivar a descoberta, oferecendo áreas amplas e bastante luminosas, perfeitas para ver e experimentar as novidades com toda a comodidade. O renovado espaço do Cascais Shopping reúne propostas para todos os gostos, idades e carteiras, destacando-se por uma oferta altamente diversificada. Um dos grandes destaques do novo espaço é a presença das famosas e muito procuradas colaborações da Swatch, com grandes marcas de alta relojoaria, tais como as coleções Omega vs Swatch, Bulk Pain vs Swatch e Audemars Piguet vs Swatch. 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

O calçado português já não é somente um segredo muito bem guardado da indústria, é nos bastidores dos grandes concertos, das campanhas internacionais e dos guarda-roupas de celebridades que muitas destas peças ganham vida. Zara Larsson é a mais recente prova disso. Depois de ter passado pelo palco do Nós Alive, a artista fechou o concerto da cantora sueca Robin, levando Portugal nos pés. Tudo começou com um modelo em ganga criado exclusivamente para a artista, que o usou quando a sua passagem pelo festival Mad Cool em Madrid. De cano alto, biqueira afiada e salto fino, as botas reinterpretam o imaginário western, a lá Y2K, com denim integral e uma fivela minimalista adornada por pequenos cristais. E foi precisamente este primeiro par que levou a empresa portuguesa a revelar publicamente a colaboração. Mas a história não ficou por aí. Depois das botas em ganga, Zara Larsson voltou a confiar na PC Footwear para um segundo modelo exclusivo, confirmou fonte da marca. Desta vez o denim deu lugar a um acabamento metalizado, em rosa choque, que dificilmente passa despercebido. Mantém-se a biqueira pontiaguda e o salto-agulha, mas entram em cena várias tiras laterais com aplicações metálicas que encaixam na perfeição na estética maximalista e pop da cantora. Desenvolvidos e produzidos em Portugal, ambos os pares foram feitos à medida. Sediada em Oliveira das Meias, um dos principais polos da indústria portuguesa de calçado, a PC Footwear especializou-se no desenvolvimento e produção de modelos premium para marcas internacionais, trabalhando sobretudo em regime de private label.

da Chic. A todos uma ótima semana. 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

Seja bem-vindos a mais uma edição do seu programa do automóvel. Nesta edição, saiba que o Renault 5 elétrico já caminha a passos largos para as 200 mil unidades. Lancia só terá um novo modelo até 2030 e não é o regresso do Delta. A Opel vai ter carro elétrico barato de 15 mil euros até 2030. China lança quase 4 carros novos ou renovados por dia. Xpeng L03, novo SUV com tecnologia, em estreia na Europa. Ministro alemão tem ideia para aterir chineses a fábricas da Volkswagen. O segundo carro elétrico da Range Rover está iminente. BYD quer superar a Toyota em 5 anos e diz não precisar dos Estados Unidos. O novo SUV elétrico da Volvo começa a chegar às estradas europeias. A Espanha testa a alternativa que pode salvar motores de combustão. Tudo isto para ouvir aqui no seu programa de automóvel. Mas hoje, como sempre, primeiro, vamos à música.

Lançado em 2024, o Renault 5 elétrico E-Tech inaugurou a série de três neoclássicos totalmente elétricos do construtor e, até ao fim deste ano, deverá lançar as 200 mil unidades produzidas. Em dezembro de 2025 foi anunciada a chegada às 100 mil unidades produzidas em 15 meses, um ano e três meses, na fábrica Douai, em França. Agora o fabricante espera atingir os 200 mil exemplares ainda em 2026. O Renault 5 E-Tech tem um desenho que remete para o original de combustão dos anos 80, propondo em Portugal três níveis de potência, 95, 120 e 150 cavalos. Custa a partir dos 24.900 euros, sendo relativamente acessível para elétrico. As autonomias do hatchback urbano variam entre os 310 e os 416 km, com baterias de 40 ou 52 kWh. Acorde mais um...

Lançado no final dos anos 70, o Lancia Delta é um dos grandes clássicos da marca italiana atualmente sob a alçada do grupo Stellantis. No entanto, foi descontinuado depois de 2014. Há alguns anos foi anunciado o seu regresso, até 2028, mas terá havido marcha atrás. A conta X, antigo Twitter, Tango Down, de um especialista do setor automóvel, divulgou recentemente imagens de uma pretensa apresentação interna da Stellantis sobre os novos modelos até 2030. Na Lancia, só aparece o novo modelo previsto, o Gamma. O SUV crossover compacto de luxo foi apresentado em maio passado, há menos de 2 meses, tendo o seu lançamento no mercado previsto para este ano. Será híbrido e 100% elétrico, assentando na plataforma STL Medium. Refira-se que a gama atual da Lancia inclui apenas o Y, que é, inclusive, o modelo que serve de base para o carro do Rally 2, com o qual a marca regressou aos rallies. A revitalização da Lancia nos últimos anos previu também o regresso do Aurelia, com um modelo 100% elétrico em 2026, algo que não se concretizou, embora vá surgir o Gamma.

0: A Opel também terá um e-carro, um elétrico citadino simples e acessível, que fique na fasquia do preço a rondar os 15 mil euros. Chegará até 2030. A informação constará de uma apresentação interna recente da Stellantis acerca do futuro das suas marcas, vinculada na rede social X, pelo perfil Tango Down, especialista no setor automóvel. Em maio passado, a Stellantis anunciou o projeto e-car, deverá começar a ser produzido em 2028 em Itália, sendo uma plataforma elétrica de baixo custo, cerca de 15 mil euros, para se inserir na categoria M1E, anunciada pela Comissão Europeia em 2025. Esta prevê incentivos fiscais e benefícios, devendo ser uma forte componente da produção local.
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O mercado automóvel chinês tem um ritmo frenético, com um ritmo de quase 4 modelos novos ou renovados lançados por dia na primeira metade do ano. É de loucos, é brutal, dizem na BID. De acordo com o alto líder da BID, na primeira metade do ano houve um ritmo de lançamento de quase 4 modelos novos ou renovados por dia, no total que ronda os 542, ou seja, 3,6 por dia em média. Isto inclui igualmente atualizações menores, como novas cores, e contrasta com a Europa ou os Estados Unidos da América, onde os novos modelos não excedem as dezenas ou pouco mais de uma centena anualmente. Na BID, o vice-presidente Ziki recorreu à rede social Weibo para reagir a estes números. Diz que isto é absolutamente louco, são carros. Um único modelo novo envolve um investimento superior a 1.000 milhões de um ano e um ciclo de desenvolvimento de mais de 2 anos, mas o entusiasmo não dura nem 3 meses, arrefece mesmo antes de começar.

está a chegar à Europa o novo Shipping L03. O SUV Coupé foi apresentado em Munique na quinta-feira, 16 de julho, sendo o primeiro modelo da marca na Europa com uma opção híbrida. Foi pensado para diferentes regiões e climas, numa aposta global do fabricante que se destina a mais de 60 mercados. A gama inclui a variante 100% elétrica, mas também se propõe como elétrico de autonomia alargada, um RIV Power X com a tecnologia Kongpeng Range Extender do fabricante. Na primeira fase só será comercializada a variante elétrica com até 520 km de autonomia na variante de tração traseira, capaz de acelerar dos 0 aos 100 em 6,6 segundos. O carregamento dos 10 aos 80% demora cerca de 20 minutos, mas também há propostas de tração integral capaz de acelerar dos 0 aos 100 em 4,5 segundos, em que a autonomia se fica a cerca de 440 km. Com chegada prevista para o outono, propõe um motor a gasolina de 1,5 litro com um gerador de energia para bateria de 37,25 kWh, sendo a autonomia de 100% elétrica a poder ultrapassar os 200 km.

perspectiva de ter de cortar 100 mil postos de trabalho e até de poder encerrar ou reduzir muito a atividade nas fábricas da Alemanha, o grupo Volkswagen pode ter nos construtores chineses a sua tábua de salvação. Produzir na China sai mais barato por vários motivos. Então o que fazer para os atrair à Europa? O governante tem uma ideia. Precisamos de considerar tarifas mais altas sobre os carros produzidos na China ao nível da União Europeia. E se um joint venture da Saxónia os pudesse ajudar a evitar tarifas, seria um forte argumento negocial. E indicou, inclusive, a duplicar as taxas base já existentes desde 2024, que há pesadas tarifas da União Europeia para os carros elétricos importados desde a China, numa medida de proteção contra uma concorrência considerada desequilibrada devido aos subsídios estatais que recebe no seu país de origem. This is International.

O segundo modelo 100% elétrico da Range Rover, o Sport Electric, está mais perto de ser revelado. Será lançado ainda este ano, sendo de esperar mais detalhes para os próximos tempos. Em comunicado, a histórica marca anuncia que o Range Rover Sport 100% elétrico vai chegar ao mercado ainda este ano, tendo em comum a silhueta que o caracteriza. Junta-se a uma gama diversificada, que já inclui motores a combustão de 6 cilindros, gasolina e gasóleo, um sistema mild hybrid com V8 a gasolina e também um conjunto híbrido plug-in. O SUV elétrico de luxo foi apresentado no evento privado durante o Festival de Velocidade de Goodwood, no fim de semana passado, onde os protótipos também se fizeram à pista para participar em desafios de condução.

A BYD tem um objetivo altamente ambicioso, ultrapassar as vendas mundiais da Toyota até 2030 e acredita não precisar do mercado dos Estados Unidos da América, segundo uma das altas dirigentes. Em junho, o diretor executivo da BYD, Wang Xiaofu, estabeleceu um plano de crescimento arrojado que prevê ultrapassar as vendas globais da Toyota em 5 anos. Para isso acontecer, o mercado terá de mudar significativamente. O fabricante japonês está só no topo, tendo vendido cerca de 10,5 milhões de veículos no ano passado. A BYD ficou-se por algo em torno dos 4,5 milhões de viaturas. A meta promete não ser fácil de atingir. Até ao fim de junho, a BYD viu as suas vendas globais produzirem 16% face ao mesmo período do ano passado, fruto da quebra interna da China, que contrasta com o forte crescimento internacional em locais como a Europa ou a América Latina.

Seis meses depois de ser oficialmente revelado, o novo Volvo EX60 totalmente elétrico já está nas estradas da Europa, ao terem começado as entregas aos clientes. O SUV de 5 lugares assenta na nova plataforma SPA3, do fabricante sueco. No nível mais básico, tem um motor elétrico de tração traseira com 374 cavalos de potência e uma autonomia combinada da WLTP até 620 km, graças à bateria de 83 kWh. As outras duas variantes de motorização são a tração integral e dois motores com uma potência de 510 e 680 cavalos. No topo da gama está uma bateria de 117 kWh para uma autonomia até 810 km. Em apenas 10 minutos é possível recuperar carga para 340 km nas condições ideais. Em Portugal, o Volvo EX60 foi lançado a partir dos 67.906 euros ao nível Plus e 74.917 euros quanto ao nível de equipamento Ultra.

Em Espanha está em marcha uma iniciativa que pretende mostrar o potencial da gasolina 100% renovável, uma das possíveis tábuas de salvação dos tradicionais motores de combustão. Um teste piloto em Espanha pretende mostrar o potencial desta solução no mundo real. O projeto envolve o BMW e a Toyota Motor Europe, bem como a petrolífera Repsol e a fabricante de componentes Bosch. Pretende-se demonstrar o potencial dos combustíveis renováveis no futuro mais amigo do ambiente no setor automóvel, complementando a eletrificação de forma escalável. Há três objetivos-chave: a disponibilidade de gasolina renovável no mercado, a preparação das tecnologias digitais de rastreio e a certificação e a implementação de frotas, demonstrando que os veículos atuais podem funcionar já hoje com combustíveis 100% renováveis, utilizando a infraestrutura existente. A gasolina 95% renovável da Repsol é compatível com os motores e infraestruturas existentes atualmente. Recorre a matérias-primas que cumprem com as normas RED, o que proporciona uma redução significativa das emissões de gases com efeitos de estufa por comparação com os combustíveis fósseis. E chegamos assim ao final de mais uma emissão do seu programa de automóvel. Se está de férias, aproveite-as bem. Se não, guarde por elas. Mas faça sempre uma boa condução.

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2: O Instituto da Conservação da Natureza e das Florestas, o ICNF, está a concluir a reabilitação da rede viária da Mata Nacional da Machada, no Barreiro, danificada pelas tempestades deste ano, para reforçar a prevenção e combate a incêndios rurais. Segundo o comunicado do ICNF, a intervenção tem a colaboração da Câmara Municipal do Barreiro, equipas da Força de Sapadores Bombeiros Florestais e do Corpo Nacional de Agentes Florestais, como o apoio de duas máquinas de rasto e uma máquina giratória. Os trabalhos, segundo o comunicado, visam repor as condições de circulação nos caminhos considerados prioritários para a prevenção e combate a incêndios rurais, bem como para a operação de gestão florestal da Mata Nacional da Machada, no Barreiro. Paralelamente, o ICNF está também a desenvolver, em articulação com a Marinha Portuguesa, um conjunto de trabalhos de desmatação na área da Escola de Fuzileiros contígua à Mata Nacional da Machada. Com cerca de 376,5 hectares, a Mata Nacional da Machada, gerida pelo ICNF, constitui uma área de elevado valor ambiental, histórico e social, sendo também utilizada para atividades de lazer e educação ambiental. O suspeito do homicídio do empresário Ricardo Claro, em Loulé, no Algarve, no passado mês de março, foi encontrado morto na manhã de sexta-feira, 24 de junho, no estabelecimento prisional de Faro, onde se encontrava em prisão preventiva. A informação foi confirmada pela Direção-Geral de Reinserção e Serviços Prisionais. De acordo com esta direção, o homem de 39 anos foi encontrado já sem vida durante a abertura matinal das celas da cadeia de Faro pelos elementos da vigilância do estabelecimento prisional. O suspeito encontrava-se deitado na sua cama, na cela que partilhava com outro companheiro, sem marcas de violência. Conforme protocolado, foi acionado o INEM e ativada a polícia judiciária, tendo também sido feitas as explicações aos tribunais, adiantaram os serviços prisionais. O corpo do alegado homicida será agora encaminhado para a autópsia, que determinará a causa da morte. Internamente, e conforme o regulamento, como mudou a direção, terá lugar processo de inquérito para apurar as circunstâncias da ocorrência. Rogério estava em prisão preventiva, recorde-se, desde que foi detido em março por suspeitos de envolvimento no rapto do empresário Ricardo Claro, entretanto encontrado morto num descampado em Loulé. A vítima de 50 anos era diretor financeiro do restaurante Luxwell, em Vale Lobo, e tinha deixado de ser visto a 13 de março, após jantar com a mãe em Faro. André Ventura anunciou formalmente que o Chega vai avançar com uma comissão parlamentar de inquérito protestativa para investigar os mandatos de Luís Neves, atual ministro da Administração Interna, enquanto este liderava a Polícia Judiciária. O líder do Chega acusa o governante de estar envolvido em suspeitas graves que afetam a credibilidade das instituições.
3: E hoje, indicações à liderança parlamentar, depois de reunir todo o grupo e todos os deputados, para avançar ainda no dia de hoje, com uma comissão parlamentar de inquérito putestativa, a partir do início da próxima sessão legislativa, aos mandatos de Luís Neves à frente da Polícia Judiciária. Não foi uma decisão que tenha tomado de ânimo leve. Esta não é uma comissão parlamentar de inquérito contra a PJ, nem contra nenhum órgão de investigação do Estado. Esta é uma comissão parlamentar de inquérito para saber o que aconteceu na PJ durante o tempo de Luís Neves, que possa ser tão grave que leve ao silêncio de todos e à gravidade destes factos em que se usou e abusou dos meios públicos para fins que ainda não percebemos exatamente quais são, mas que ou são políticos, ou privados, ou patrimoniais.
2: Segundo o Chega, existem suspeitas de exigências de esclarecimento sobre obras realizadas numa propriedade privada do ministro do Alentejo, levantando-se dúvidas sobre faturas e alegados pagamentos em dinheiro. O Partido Socialista acusou formalmente o Chega de querer fragilizar a Polícia Judiciária através do anúncio de uma comissão parlamentar de inquérito. O deputado socialista Eurico Brilhante Dias foi o porta-voz desta reação, argumentando que o verdadeiro objetivo desta iniciativa de André Ventura é atingir a instituição.
4: Não me cabe a mim proteger ou defender o ministro da Administração Interna do primeiro-ministro Luís Montenegro. Que fique claro, o que o PS exige é transparência e respostas, dizendo que a integridade no exercício de funções públicas é uma exigência. Quem não está disponível para ser íntegro, o que é mau, não pode estar na vida pública. Dizendo isto, o Sr. Ministro disse que daria as respostas. O Partido Socialista aguarda essas respostas e retirará das respostas todas as ilações. O que não vamos fazer é aquilo que o Partido Chega está a querer fazer, que é fragilizar a Polícia judiciária.
2: Eurico Brilhante Dias garantiu que o PS não vai banalizar as comissões de inquérito nem alinhar no jogo político do Chega, preferindo aguardar por respostas formativas sobre o tema da integridade pública. Os remadores portugueses Pedro Rodrigues e Tomás Neves sagraram-se no sábado campeões mundiais em B2X 2000 metros na categoria de sub-23 nos mundiais que decorreram em Duisburgo, na Alemanha. A dupla nacional, que garantiu o primeiro ouro mundial para o remo português na categoria de sub-23, terminou a prova com o tempo de 6 minutos e 20 segundos 83 centésimos, impondo-se a uma dupla alemã e a uma irlandesa, segunda e terceira classificadas, respectivamente. Este domingo, Diogo Gonçalves completa a final A de BM1X e João Veloso a de BLM1X.

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2: Festa da TV e às moscas. Marta Gil quebra o silêncio sobre o processo de tráfico de droga. Joana Marques anuncia mudança profissional. Margarida Corceiro e Carlos Alcaraz. O mistério está desfeito sobre a loura que foi apanhada com o tenista espanhol. Júlia Palha e Frederico Porém Murta voltam a casar em Las Vegas. Três pais a pagarem pensões um luxo. Rita Mendes responde à letra. Marcelo convida Tranquila em Cascais. Sofia Nicholson diz não ter medo de envelhecer. Soraya Chaves prepara a escapadinha para o calor. Benedita Pereira com férias antes de novo desafio.

A festa da TVI não foi o acontecimento de outrora. A maior parte das grandes estrelas da estação estiveram ausentes desta celebração. No passado, ninguém faltava a este evento, mesmo quando era no Algarve. Mas desta feita não foi o que aconteceu. Alexandre Lencastre, Maria Cerqueira Gomes, Fernanda Serrano, Pedro Teixeira, Diogo Infante, Manuel Luís Goxa, Cláudio Ramos ou até o diretor de programas da TVI, José Eduardo Muniz, primaram pela ausência. Isto num dia que serve para reunir as maiores estrelas da estação e mostrar união. Nem mesmo os protagonistas das novelas, Inês Castelo Branco, José Condessa, José Fidalgo, Ana Guiomar, Albano Jerónimo, pareceram querer estar associados a esta festa. Contudo, o mais estranho foi a ausência de Cristina Ferreira. Se a maioria alegou compromissos profissionais ou pessoais inadiáveis, mostrando-se fora de Lisboa, a diretora de conteúdos e entretenimento nem isso tentou. Apenas 18 horas antes da festa, Cristina Ferreira e o namorado João Monteiro estiveram no Cine, em Lisboa. O casalinho apaixonado ilustrou o passeio ao famoso restaurante Lisboeta, com muitas fotos nas redes sociais. Já hoje, Cristina Ferreira colocou fotos na Ericeira, que pouco depois desapareceram dos seus stories. A festa que decorreu na Marina de Cascais volta a mostrar que nem tudo está perfeito na estação de Queluz de Baixo. Muitas estrelas faltaram e nem houve desculpas. Cristina Ferreira, por seu lado, nem se escudou num eventual compromisso, mostrando-se apaixonada com o namorado, não havendo por isso razão para esta estranha ausência num dia que devia mostrar alegria e união.

Depois de voltar a ver o seu nome ligado a um alegado caso de tráfico de droga, Marta Gil decidiu pôr fim às dúvidas. À margem da Summer Party TVI Millennium Estoril Open, na Marina de Cascais, a atriz fez questão de esclarecer qual foi, afinal, o seu papel no processo. Sem rodeios, explicou que esteve envolvida apenas na qualidade de testemunha e rejeitou qualquer ligação criminal ao caso. A única coisa que vou dizer sobre isso é que fui testemunha num processo. Não fui nem arguída, nem criminosa, nem acusada de rigorosamente nada. Eu não sou nem fui nenhuma criminosa, afirmou. Marta Gil revelou ainda que colaborou sempre que foi chamada pelas autoridades e considera que esse capítulo está totalmente encerrado. Tudo aquilo que tinha a dizer disse-o às instituições competentes e está resolvido, garantiu, afastando qualquer intenção de voltar a alimentar o tema. Embora reconheça que não é fácil ver o próprio nome associado a um processo desta natureza, a atriz diz encarar a situação com tranquilidade. Acho que ninguém gosta, mas há que saber lidar com as coisas que nos acontecem na vida, afirmou.

Joana Marques é a mais recente agenciada da Notable, a agência de famosos de Inês Mendes da Silva. A novidade foi avançada nas redes sociais na sexta-feira, dia 17 de julho, com uma nota de humor. A agência partilhou primeiro uma imagem cortada da humorista, fazendo referência à sua conhecida baixa estatura. O nosso template de welcome não era 153 cm friendly, mas demos um jeito e usámos termos em inglês porque sabemos que ela adora. Digam olá à Joana Marques, pode ler-se. A Notable Records é uma agência portuguesa de comunicação, agenciamento e gestão de imagem e foi recentemente notícia depois de Manuel Santana Lopes, um dos agentes da Notable, ter burlado Carolina Patrocínio e Tiago Teutónio Pereira em milhares de euros. No mês passado, Patrocínio revelou alguns detalhes chocantes desta burla financeira. O sobrinho de Pedro Santana Lopes fez passar por Gonçalo Uva, o marido da apresentadora, de forma a obter o dinheiro dos trabalhos de Carolina. Santana Lopes terá usado um e-mail falso onde se fazia passar pelo jogador de rugby. Desde que estamos juntos, o mais complicado foi, sem dúvida, este ano. Começou por admitir Gonçalo Uva no reality show familiar Patrocínio.

A imagens publicadas pela revista espanhola Semana rapidamente incendiaram a imprensa cor-de-rosa e as redes sociais, dando origem a uma onda de rumores sobre a vida amorosa de Carlos Alcaraz. Em Portugal, a curiosidade foi ainda maior, com muitos internautas a especularem que a misteriosa loura apanhada em grande cumplicidade com o campeão espanhol seria Margarida Corceiro. A atriz encontra-se solteira desde o fim da relação com o piloto de Fórmula 1, Lando Norris, circunstâncias que ajudou a alimentar ainda mais as teorias. Mas o mistério durou pouco. A identidade da mulher, que foi vista na companhia de Carlos Alcaraz durante as férias na costa amalfitana, acabou por ser revelada. Trata-se de Cláudia Canals, uma empresária catalã de 30 anos, ligada às áreas de marketing digital e da criação de conteúdos. Apesar da onda de especulações, a verdade é que nem Carlos Alcaraz nem Cláudia Canals fizeram qualquer comentário sobre a natureza da relação que os une. Para já, a única certeza é que ambos passaram alguns dias de férias na costa amalfitana, em Itália, integrados no mesmo grupo de amigos. As imagens que se puderam ver mostram o tenista a desfrutar do verão a bordo do seu novo catamarã, avaliado em cerca de 10 milhões de euros. Entre mergulhos, conversas descontraídas e momentos de lazer no mar, a cumplicidade entre os dois acabou por não passar despercebida, alimentando inevitavelmente os rumores de um eventual romance. No entanto, o facto de estarem sempre rodeados de amigos impede, para já, qualquer conclusão sobre a verdadeira natureza da ligação. Conhecido por proteger ao máximo a sua vida privada, Carlos Alcaraz nunca assumiu publicamente qualquer relação amorosa.

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1: Júlia Palha e Frederico, porém Murta, voltaram a casar. O casal que está em lua de mel nos Estados Unidos aproveitou a passagem por Las Vegas para concretizar um sonho, tantas vezes visto em filmes de Hollywood. Uma cerimónia típica de Las Vegas, numa capelinha branca e oficializada por um sósia de Elvis Presley. Baby, estou em Las Vegas e o Elvis casou-nos, escreveu a atriz na legenda das fotografias que partilhou. Numa das imagens vê-se o vestido branco que usou por cima de uma saia preta com a Little White Chapel por trás. Júlia, que também usou véu, segura o certificado de casamento impresso com o rosto de Elvis Presley. Frederico, porém, Murta, não resistiu em deixar um comentário muito romântico. Caso-me contigo quantas vezes quiseres. A atriz e o piloto, que subiram ao altar no dia 30 de maio na quinta da família da atriz, em Samora Correia, planearam a viagem de sonho de forma a poderem estar presentes no jogo de Portugal contra a Espanha, no Texas, que acabou com a derrota da seleção nacional. O casal tem como objetivo percorrer uma das estradas mais icónicas do mundo, a Route 66. As imagens partilhadas conquistaram rapidamente os fãs, mostrando uma lua de mel repleta de descobertas. Sem tempo para grandes pausas, Júlia e Frederico parecem determinados em explorar cada quilómetro deste percurso histórico.

Há contas que ninguém vê, garantiu Rita Mendes ao reagir a um comentário a respeito da sua vida financeira. A DJ respondeu à letra ao ler que estaria a receber pensões de alimentos de três pais diferentes, uma vez que os seus três filhos são fruto de relações distintas. Rita Mendes não conseguiu ficar indiferente a comentários que recebeu nas redes sociais. A mensagem referia-se à vida financeira da DJ e antiga apresentadora de televisão, nomeadamente às pensões de alimentos dos três filhos. Três pais diferentes a pagarem pensões de alimentos é um luxo, atirou um internauta que não ficou sem resposta. Não me ofende que inventem uma vida para mim. Só acho pena que conheçam tão pouco da verdadeira. Há anos que escolho uma coisa, o silêncio, para me e nos proteger. Começou por realçar a DJ, dando conta de que não pretendia expor publicamente a dinâmica familiar. Rita Mendes referiu acreditar que os seus filhos têm o direito de crescer sem ver a mãe transformar as dores da família num espetáculo público, o que a leva a manter o silêncio sobre se recebe ou não pensão de alimentos. Há contas que ninguém vê, há noites sem dormir e a pensar como irei conseguir singrar com grandeza e brilho que não aparecem nas redes sociais. A antiga apresentadora de televisão recordou ainda o nascimento do seu terceiro e último filho, Duarte Sol, que completa 5 anos em agosto deste ano. Rita confessou que sabia que a relação com o pai do menino não ia resultar, mas escolheu ainda assim ter o bebê. Além de Duarte Sol, de quase 5 anos, a DJ é ainda mãe de Afonso Luz, de 15 anos, e de Matilde Estrela, de 13. Os três filhos de Rita Mendes são fruto de três relacionamentos distintos.

Mais de 4 meses depois de ter deixado a presidência da República, o cargo é atualmente ocupado por António José Seguro. Marcelo Rebelo de Sousa é hoje a imagem de um homem comum que vive entre os cascalenses. O antigo chefe de Estado voltou à sua vida de cidadão pacato, em Cascais, alternando entre as idas à praia e os passeios pelas ruas da vila, onde sempre viveu. Após ter colocado um ponto final no seu mandato como presidente, Marcelo Rebelo de Sousa iniciou um ciclo de aulas de debate destinado a alunos do ensino básico e secundário e em sessões focadas em temas como educação, vocação e futuro. Andou por vários pontos do país, em escolas de norte a sul. Durante o seu segundo mandato, Marcelo Rebelo de Sousa já tinha afirmado que, quando cessasse funções como chefe de Estado, tencionava percorrer as escolas de Portugal. Prometeu também não voltar a falar de política e que uma das suas prioridades seria a leitura e comentário de livros.

À beira de completar 57 anos de vida, a 23 de julho, Sofia Nicholson partilhou a forma como encara a passagem do tempo. O meu lema é envelhecer, é inevitável, ficar velho é perfeitamente opcional, afirmou garantindo. Enquanto eu não estiver velha na minha cabeça, está tudo bem. É óbvio que as alterações fazem parte. Não gostamos, mas é manter sempre o espírito positivo. Sem projetos marcados para breve, a atriz confessou que continua a adorar trabalhar, mas que já lida de forma diferente com os períodos de pausa. Há uns anos ficava muito ansiosa, neste momento já estou mais apaziguada, explicou, acrescentando que está sempre à procura de algo para fazer, porque tem bicho carpinteiro. Quanto às férias, ainda não tem planos, embora admita que poderá viajar para Curaçao no início do ano. Já sobre a vida amorosa, respondeu, o coração está sempre muito bem, ocupado com

Depois de vários meses dedicados às gravações da novela Páginas da Vida da SIC, Soraya Chaves, de 44 anos, prepara-se para desfrutar de umas férias bem merecidas. A atriz revelou ainda que não decidiu o destino, mas sabe exatamente do que precisa. Preciso de sol e de mar. Preciso me afastar da nossa cultura e ir para outra cultura diferente, confessou, admitindo que ainda não marcou a viagem. Sou uma pessoa muito impulsiva. Quando souber que é para ali, é para ali. Antes de rumar ao estrangeiro, Soraya Chaves vai aproveitar o mês de julho em Portugal, onde tem vários compromissos familiares. É um mês de muitas celebrações familiares. Tenho bastante vontade de estar e depois vou fugir, mas ainda não sei para onde, explicou, revelando que, para já, vai passar uns dias a Algezur, fazer uma das coisas mais extraordinárias que nós temos em Portugal, que é a nossa costa inacreditável. Não só, mas eu amo Portugal, confessou. Questionada sobre o coração, a atriz respondeu de forma bem-humorada: o coração está ótimo, está bem de saúde. É só isso.

Depois de ter dado vida à protagonista da novela da TVI, Benedita Pereira, está a aproveitar o verão para recarregar energias. A atriz revelou que as férias têm sido passadas em Portugal e não escondeu a satisfação. Estão a correr muito bem as férias. Olha, a minha cor, brincou entre risos, revelando que já esteve de férias no Algarve. Ainda assim, deixou no ar que poderá fazer uma viagem mais à frente. Apesar da pausa, Benedita Pereira já tem o pensamento no próximo desafio profissional. A atriz prepara a estreia da peça Pessoas, Lugares e Coisas, marcada para janeiro, um projeto que acompanha há cerca de 3 anos. É uma coisa que eu quero muito fazer e vou estar completamente focada nisso, afirmou. Além de integrar o elenco, Benedita Pereira está também envolvida na produção do espetáculo, o que confessa que ocupa grande parte do tempo. Ainda assim, garante que tem procurado encontrar um melhor equilíbrio. Também me tenho dedicado mais tempo.

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2: Um homem de 32 anos foi detido na freguesia do Olivais, em Lisboa, por suspeitas de perseguir uma mulher, agredir várias pessoas, provocar danos numa viatura e ainda atacar polícias para evitar a detenção. No comunicado agora enviado às redações, a Polícia de Segurança Pública revelou que a detenção ocorreu no dia 21 de julho e que o homem é suspeito da prática de um crime de resistência e coação sob funcionário, assim como de crimes contra a liberdade pessoal, ofensas à integridade física e danos à viatura. Conta esta autoridade, que começou pelas 22h30 de terça-feira, nessa altura, os polícias foram alertados para uma desordem num estabelecimento localizado nas imediações da esquadra. Os agentes deslocaram-se de imediato ao local e perceberam-se que havia uma rixa entre várias pessoas. Ao abordarem o grupo, o suspeito pegou numa pedra e desferiu vários impactos no vidro de um carro ali estacionado, danificando o mesmo, e não parou por ali. Mesmo na presença da PSP, o homem desferiu golpes na face de dois indivíduos que se encontravam no local. Os polícias ordenaram que parasse com a atitude violenta, mas ainda foi pior. O suspeito virou-se contra eles com uma postura agressiva. Os agentes tentaram então detê-lo, mas partiu para a luta. Tentou esmurrar um dos agentes na cara e empurrou o outro. E nem na esquadra parou com a agressividade, acabando por injuriar os polícias ali presentes. Durante as diligências policiais, os elementos da PSP conseguiram ainda perceber que o homem estava a perseguir uma mulher quando foi abordado por outras pessoas. Não seria a primeira vez que o fazia. Alegadamente, por várias vezes, já se tinha escondido no jardim à espera da mulher em questão e abordado a mesma com expressões de cariz sexual. Tendo isso em consideração, o homem foi detido e acusado de todos os crimes acima descritos. Porém, depois de se apresentar para o interrogatório judicial, foi libertado com a medida de coação do termo de identidade e residência. 6 jovens com idades entre os 20 e os 23 anos foram detidos na quinta-feira por suspeitas de tentarem matar 2 pessoas, uma delas de 15 anos, junto a uma discoteca no Porto, anunciou a Polícia Judiciária. Em comunicado, a PJ descreve que os factos ocorreram junto a um estabelecimento de diversão noturna, na madrugada de 17 de fevereiro, na Rua da Alegria, no contexto de um confronto entre um grupo de jovens e as 2 vítimas identificadas. Segundo a PJ, na ocasião, um dos arguidos, que já se encontrava em prisão preventiva desde março, muniu-se de uma arma branca e atingiu a vítima de 15 anos, com gravidade, na zona do tronco. A investigação desenvolvida pela PJ ao longo destes meses permitiu então aprofundar as circunstâncias em que esta agressão ocorreu. Concluiu-se agora que os restantes membros do grupo, agora detidos, terão tido uma atuação essencial para a consumação do crime, sendo assim suspeitos em coautoria, esclarece esta polícia de investigação. Os detidos, alguns com antecedentes criminais por crimes de roubo, furto e condução sem habilitação legal, vão ser presentes a primeiro relatório judicial e aplicação das medidas de coação. Os jovens são suspeitos da prática do crime de homicídio qualificado na forma tentada. O ministro da Administração Interna, Luís Neves, em declarações à comunicação social, diz que Portugal está preparado para enviar ajuda para a Tunísia no âmbito do combate aos focos.
3: Relativamente ao pedido de um mecanismo europeu de proteção civil, mais uma vez Portugal honra o seu compromisso. França está assolada com focos de uma dimensão impensável. Foi solicitada a ativação do mecanismo europeu de proteção civil. Portugal tem 2 aeronaves, tem elementos da proteção civil e tem elementos das forças armadas a operar. Ontem e anteontem mesmo fomos contactados pela Tunísia, também com idêntico pedido, e que para estar em cima da mesa.
2: O governante destacou que mais de 95% dos focos em Portugal têm sido extintos na fase inicial pelas equipas de proteção civil, reafirmando que a prioridade do Executivo é garantir o suporte integral aos bombeiros e às populações afetadas. O ministro da Educação, Fernando Alexandre, confirmou que a segunda fase dos exames nacionais correu bem e decorreu com toda a normalidade. No último dia de provas desta fase, o governante garantiu que o processo de digitalização funcionou sem os sobressaltos registados na fase anterior.
4: As digitalizações estão a decorrer com toda a normalidade. Os classificadores receberão as provas como previsto na segunda-feira e penso que sem erros, ou seja, melhorar esta relação também com os classificadores, que são cruciais neste processo e que, de facto, na primeira fase, pela perturbação que o processo teve, tiveram muito mais trabalho e dificuldades, e por isso nós esperamos que todos os benefícios que este processo de digitalização traz para os professores e para os alunos na segunda fase seja já totalmente aproveitado, estando por isso confiantes que com a forma como está a decorrer o processo desde terça-feira, há provas que já estão totalmente digitalizadas e que estão em condições de serem distribuídas e sem erros aos professores, e por isso estamos confiantes que sim, que a segunda fase vai decorrer com normalidade e que podemos poder responder a estes alunos que fizeram agora na segunda fase, que é um número relativamente semelhante àquele do ano passado.
2: Fernando Alexandre assegurou que as digitalizações e a distribuição eletrónica das provas decorreram sem as perturbações que marcaram a primeira fase do processo. O troféu 5 violinos ficou em casa com o triunfo do Sporting por 2-0 diante do Mónaco, daquilo que é e foi o jogo de apresentação dos Leões aos adeptos em Alvalade. Com uma exibição de bom nível, a equipa leonina brilhou do começo ao fim da partida. Os golos apareceram na segunda parte, com Rafael Nela a abrir o marcador e Jesse Derry a assinar um golaço logo após a entrada em campo. Desde o apito inicial, que a equipa leonina mostrou que só estava disposta a tomar conta da bola. Por isso, o primeiro sinal de perigo aconteceu logo aos 6 minutos, com o remate cruzado de Salazar, a que se o perto poste. Depois foi Rafael Nel a ter tentado a sua sorte. Foi desta vez Gianni Catamo a evidenciar-se aos 17 minutos. O extremo sapicano ficou a um poste de distância do gol após um remate em arco que bateu em cheio no poste direito. O Sporting estava cada vez melhor e a mostrar a sua superioridade expressiva, obrigando Lucas Adrabi a aplicar-se entre os postes. Aos 21 minutos, o miúdo Flávio Gonçalves deu o ar da sua graça com um remate de primeira que foi travado pelo guardião dos monegascos. Flávio Gonçalves continua a ser um dos mais interventivos por parte dos Leões, com mais uma oportunidade criada após ser servido por Rodrigo Salazar, mas sem sucesso. Até ao apito para o intervalo, Felicíssimo ainda tentou e testou o Mónaco com um cabeceamento. Por seu turno, o Mónaco foi tendo pouca bola e sendo praticamente uma nulidade no ataque, por muito mérito da consistência defensiva leonina. É de notar que um remate sem perigo de Nazinho e uma aproximação à área de Golovin, mas Quaresma brilhou com um corte de grande nível. No segundo tempo, o Sporting apenas precisava de manter o domínio e superioridade, bem com a ligação entre linhas que os jogadores foram demonstrando. Rui Borges não hesitou em mexer na equipa e apostou em três substituições, com as entradas de Pedro Gonçalves, Catambo, Silas Anderson de Salazar e Luís Guilherme para a saída de Flávio Gonçalves. O que se ficou com o começo da segunda parte foi o mesmo que preencheu os primeiros 45 minutos, mas esta feita com o novo equipamento vestido. No fundo, os Leões mandaram na sua casa e acabaram por dar a primeira alegria da noite aos adeptos. Aos 53 minutos, o golo acabou por surgir, naturalmente, com uma jogada de bom nível construída a partir de uma sequência de toques curtos à entrada da área, geralmente escrito para o lado esquerdo. Pedro Gonçalves recebe a bola e roda para encontrar Luís Guilherme, que apareceu junto à linha. O brasileiro cruzou para o centro da área e Rafael Nel cabeceou de forma certeira para o fundo das redes. O Sporting estava cada vez mais confortável em campo, com sucessivas jogadas de excelente entendimento, que viriam antever mais um jogo controlado na pré-época. Seguiu-se um remate de Pedro Gonçalves, geralmente por cima, antes de mais uma mexida por parte de Rui Borges. Entraram em campo Pedro Lima, saiu Altimira, Jesse Derry para a saída de Umbiá e Ioannis para a saída de Nel. As mudanças não podiam ter sido mais acertadas, com o gol de Derry logo de seguida aos 68 minutos, depois de um corte incompleto de um defesa do Mónaco. Na sequência do cruzamento leonino do lado esquerdo, a bola ficou à mercê de Jesse Derry. O novo reforço não foi de modas e rematou em arco para um verdadeiro golaço que fez levantar o estádio. Após o 2-0, um dos momentos de noite foi protagonizado por Pedro Gonçalves, que foi substituído daquele que pode ter sido o seu último jogo ao serviço dos Leões. O extremo foi ovacionado com aplausos e cânticos e não se inibiu de agradecer e festejar com os adeptos. Para a reta final da partida, Fresneda, Daniel Bragança e Rodrigo Dias entraram em campo. Aos 86 minutos, Jesse Derry mostrou que estava endiabrado e ficou perto do 3-0, com mais um belo remate em jeito, mas foi travado por Adri. Pouco depois, Silas Anderson tentou a sorte com um cabeceamento que só parou na trave. O resultado não mais se alterou até ao apito final e o resultado pendeu para o lado do Sporting, com um triunfo por 2-0 diante do Mónaco, o que significa que o troféu 5 violinos vai ficar em casa. Rui Borges tem motivos para estar satisfeito, depois de mais um jogo com excelentes indicações e uma exibição bastante positiva por parte dos Leões. O Instituto Português do Mar e da Atmosfera previu para esta segunda-feira céu pouco nublado ou limpo, com vento fraco a moderado, predominante no quadrante leste, rodando para o quadrante oeste a partir da tarde e superando por vezes forte nas terras altas. Há ainda a possibilidade de formação de neblina ou neve matinal da faixa costeira ocidental, bem como a previsão de subida da temperatura.
1: 24 graus.

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1: Topo de gama da Oppo será o primeiro a ter câmara com 3 sensores de 200 megapixels. Afastar menores das redes sociais pode barrar acesso à informação livre. Nova Iorque impõe travão a centros de IA. A decisão é inédita nos Estados Unidos. O Huawei desvenda dupla de topos de gama serão lançados fora da China. Lucro da sueca Ericsson caiu 44% no primeiro semestre. Madeira realiza testes para transportar bananas com drones. Sonda espacial japonesa sobrevoa asteroide em teste de defesa planetária. OnePlus vai abandonar os mercados da Europa e dos Estados Unidos. X tem 6 meses para cumprir exigências da União Europeia. Vai ver a Odisseia, há quem esteja a fazer versão alternativa com IA.
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Depois de lançar o Find X9 Ultra, a Oppo planeia lançar mais um telemóvel com uma câmara digna de nota e que deverá ter até 3 sensores de 200 megapixels. O lançamento do Find X10 Pro Max está previsto para setembro ou outubro. O Find X9 Ultra da Oppo, já considerado por muitos como um dos melhores telemóveis deste ano, com a qualidade da câmara a valer-lhe o título de melhor telemóvel para fotografia de 2026. Posto isto, a Oppo parece apostar em lançar um novo telemóvel que seja ainda melhor e, para tal, diz a página digital ChatStation na rede social chinesa Weibo, que a marca está a desenvolver uma câmara com 3 sensores de 200 megapixels, um sensor principal, uma lente ultra grande angular e uma teleobjetiva periscópica. Lembrar que o Find X9 Ultra contava apenas com 2 sensores de 200 megapixels. As informações disponíveis apontam o lançamento do Find X10 Pro Max para setembro ou outubro, notando que o telemóvel também está equipado com um ecrã OLED LPTO de 6.89 polegadas com 2K de resolução e uma taxa de atualização de 144 Hz. É importante lembrar que, apesar de impressionante, o Find X10 Pro Max ainda não é um sucessor assumido do Find X9 Ultra. Este modelo foi lançado na primavera de 2026, pelo que o Find X10 Ultra só deve chegar pela mesma altura do próximo ano.

diretor executivo da Visa Press alerta em declarações à Lusa que a forma como o projeto sobre menores nas redes sociais está elaborado pode chegar ao ponto de barrar o acesso à informação livre e isenta. Questionado se faz sentido Portugal legislar sobre a restrição de menores às redes sociais, quando a Comissão Europeia já disse que pretende apresentar uma proposta para limitar o acesso em função da idade, depois do verão. Carlos Eugênio é perentório. No nosso ponto de vista, não faz sentido algum. O diretor executivo refere que, olhando para o próprio diploma, encontram-se ali definições que não casam com aquilo que são definições das diretivas europeias, ou seja, são aventureirismos do legislador português de quem propôs aquela lei. E acrescentar, no meu ponto de vista, além de estar mal construída, não tem em consideração onde Portugal se insere. Barrar os utilizadores ao acesso ao digital é matar um hábito de consumo que depois dificilmente se criará, principalmente de forma correta, adverte Carlos Eugênio, aludindo à proposta do PSD para restringir o acesso de menores às redes sociais.

O Estado de Nova Iorque decretou a primeira moratória nos Estados Unidos à construção de novos centros de dados para inteligência artificial, com o intuito de mitigar consumos de energia e de água. Em conferência de imprensa, a governadora nova-iorquina, Katie Hochul, adiantou na terça-feira que a pausa temporária, em vigor por um período de até um ano, suspende a emissão de licenças ambientais estaduais, enquanto o Estado desenvolve uma estrutura regulatória abrangente para proteger a rede elétrica, o ambiente e os consumidores de custos associados aos serviços públicos. A governadora democrata alertou que os centros de dados de hiperescala utilizados para IA ou Big Data ameaçam sobrecarregar a capacidade da rede elétrica e elevar os custos para os consumidores locais. O Estado de Nova Iorque promete ainda estudar a criação de um fundo de aceleração de rede elétrica que exigirá às grandes empresas de tecnologia que investam nas infraestruturas envelhecidas da região. As ruas...

O Pura 90S Pro e o Pura 90S Pro Max terão finalmente direito a um lançamento fora da China. Estarão disponíveis numa arrojada seleção de cores e estão equipados com os poderosos processadores Kirin 9030S. Tal como havia prometido, a Huawei anunciou oficialmente a chegada de telemóveis da série Pura 90 aos mercados internacionais. Lembrar que estes telemóveis foram lançados no mercado chinês em abril. Notar, no entanto, que a Huawei só lançará fora da China o Pura 90S Pro e o Pura 90S Pro Max, dois topos de gama com sistema operativo Harmony OS e que contam com o mais recente processador da empresa chinesa. O Pura 90S Pro e o Pura 90S Pro Max serão disponíveis com quatro cores, cada um, sendo que entre eles há opções bastante vulgares para os aficionados de telemóveis com gostos mais arrojados. Ainda não se sabe ao certo quando é que a Huawei pretende lançar estes dois modelos, mas acredita-se que a empresa chinesa opte por um lançamento gradual.

0: A empresa sueca Ericsson registrou um lucro líquido de 446 milhões de euros no primeiro semestre, uma queda de 44% comparativamente a 2025, informou hoje a empresa de telecomunicações. Entre janeiro e junho, as vendas líquidas da empresa sueca caíram 8% em relação ao mesmo período do ano anterior, para 9.180 milhões de euros, prejudicadas pelo efeito negativo das taxas de câmbio e pela queda nas receitas provenientes de licenças de patentes. O resultado operacional líquido no primeiro semestre caiu para 662 milhões de euros, uma diminuição de 40% relativamente ao período homólogo. Segundo a empresa, o resultado foi afetado negativamente pelos encargos de reestruturação, que só neste semestre atingiram os 396 milhões de euros. O presidente executivo da empresa salientou em comunicado que nos últimos anos a Ericsson reforçou o portfólio de produtos para tirar partido da próxima onda de conectividade impulsionada pela inteligência artificial. No entanto, alertou para o aumento do custo dos componentes dos equipamentos de telecomunicações provocado pela crescente implantação desta tecnologia.
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0: Obrigado pelo desastre, mas os rumores são verdade e eu já não estou sozinha.
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1: A Madeira está a realizar vários testes com drones de grande capacidade para avaliar a sua utilização no transporte de banana em zonas de difícil acesso, indicou hoje a Secretaria Regional de Agricultura e Pescas. Os drones podem transportar cargas até 100 kg, facilitando o trabalho dos produtores em explorações situadas em áreas de difícil acesso. A iniciativa insere-se na aposta do Governo Regional na inovação e modernização do setor primário e procura encontrar novas soluções para um dos principais desafios enfrentados pelos agricultores madeirenses: o transporte da produção em explorações localizadas em zonas de difícil ou muito difícil acesso, refere a Secretaria Regional em comunicado. A Secretaria Regional sublinha, por outro lado, que a utilização de drones poderá ainda contribuir para preservar a qualidade da banana da Madeira ao reduzir o manuseamento durante o transporte. O governante adianta que a aquisição dos drones poderá vir a beneficiar de apoios do Plano Estratégico da Política Agrícola Comum.

A sonda japonesa Hayabusa 2 sobrevoou o asteroide Torifune a 5 de julho, passando a menos de 800 metros para testar tecnologia de defesa planetária contra asteroides perigosos. Uma sonda espacial japonesa sobrevoou a 5 de julho um asteroide próximo da Terra quando cumpriu uma missão destinada a testar uma tecnologia que poderá contribuir para proteger o planeta contra rochas espaciais. A sonda Hayabusa 2, do tamanho de um frigorífico, deveria passar a menos de 800 metros do asteroide Torifune, segundo tinham indicado anteriormente cientistas da Agência Japonesa de Exploração Aeroespacial. O objetivo era verificar se a nave deste tipo poderia no futuro contribuir para desviar um asteroide potencialmente perigoso para a Terra. Após a missão Torifune, a sonda deverá tentar em 2031 um rendezvous, uma manobra que consiste em voar nas proximidades ou aterrar num asteroide para recolher dados detalhados.

A conhecida fabricante de smartphones OnePlus está a preparar-se para uma mudança radical na sua estrutura e na sua política. A marca, que já teve tanto sucesso, vai agora sair dos mercados da Europa e dos Estados Unidos, e a razão foi conhecida. Do que é revelado é devido ao aumento dos custos e à baixa procura dos seus equipamentos. Segundo um relatório de Counterpoint, a Oppo enfrentou uma queda nas remessas do segundo trimestre de 2026 em comparação com o mesmo período do ano anterior. O relatório sublinha que a fraca procura levou uma desaceleração significativa em muitos dos principais mercados da empresa. A OnePlus pretende concentrar as suas operações principalmente no mercado chinês daqui para a frente. No estrangeiro, a empresa planeia focar-se na venda de telemóveis da marca Realme em regiões específicas onde obteve sucesso, como a região escandinava. Não quer...

0: A Comissão Europeia aceitou o plano apresentado pela plataforma X para cumprir as obrigações de transparência e de acesso de investigadores aos dados previstas nas leis dos serviços digitais, dando à plataforma 6 meses para o implementar. No comunicado em que anuncia a aceitação do plano, o Executivo Comunitário refere que as medidas aprovadas representam um passo importante para permitir que investigadores, organizações da sociedade civil e o público em geral tenham maior transparência sobre os sistemas do X, nomeadamente para monitorizar os riscos sistémicos da plataforma.
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2: Mais de uma centena de alunos e professores estiveram na sexta-feira à tarde a manifestar-se em Lisboa em frente ao Ministério da Educação, pedindo a demissão do ministro Fernando Alexandre após as falhas técnicas ocorridas na digitalização dos exames nacionais. O protesto estava a decorrer vigiado por dispositivo policial. A manifestação é promovida pelo movimento chumbado.pt, composto por alunos do ensino secundário. Em comunicado, o movimento reivindica também que nenhum estudante seja prejudicado por erros políticos e logísticos do Ministério da Educação no processo de correção e classificação dos exames nacionais. Exigem também medidas para uma avaliação justa de todos os exames, nas várias fases, e a isenção das taxas de reapreciação. Presente na manifestação em solidariedade com os estudantes e professores, representantes dos partidos LIVRE, PCP e Bloco de Esquerda disseram concordar com uma comissão parlamentar de inquérito ao processo. O Partido Socialista admite então avançar com uma comissão parlamentar de inquérito aos exames nacionais. O anúncio foi feito pelo líder da bancada parlamentar socialista, Eurico Brilhante Dias, numa conferência de imprensa na sede nacional do partido.
3: O Partido Socialista pesa em primeiro lugar as famílias, os alunos que hoje continuam a ter a sua vida pautada pela incerteza. Este processo de exames criou uma confusão, uma barafunda, e terminar este processo com tranquilidade, resolvendo os problemas, respondendo a um conjunto alargado de alunos que precisa de ter estabilidade e de poder, com confiança, com igualdade, concorrer ao ensino superior, é a primeira prioridade do Partido Socialista. Por isso, o Partido Socialista, ainda hoje, irá endereçar, por via do seu grupo parlamentar, ao Sr. Ministro dos Assuntos Parlamentares, um conjunto alargado de questões. O Partido Socialista espera que essa resposta venha até ao início do mês de setembro, e se a resposta não vier, ou não for esclarecedora, a resposta é esse conjunto de questões, terminado que esteja o processo de acesso ao ensino superior, o Partido Socialista tomará a iniciativa de lançar uma comissão parlamentar de inquérito no Parlamento.
2: O PS enviou na sexta-feira um conjunto alargado de perguntas ao Ministro dos Assuntos Parlamentares dirigidas à tutela da Educação. O Governo tem até ao início de setembro para dar respostas cabais sobre os problemas registados no processo. O Movimento de Professores apresentou uma denúncia à Comissão Nacional de Proteção de Dados pedindo a abertura de um inquérito ao processo de classificação digital dos exames nacionais e provas finais por acreditar que existem irregularidades. Na caixa a que a Lusa teve acesso, o Movimento Cívico MetaProf sustentou que o novo modelo de classificação digital levanta dúvidas quanto às garantias de proteção dos dados pessoais de alunos e professores classificadores, defendendo por isso uma intervenção urgente da Comissão Nacional de Proteção de Dados. A MetaProf pede a esta comissão que abra um inquérito ao tratamento de dados pessoais no âmbito da digitalização, distribuição e classificação eletrónica dos exames nacionais e provas finais de nono ano, alegando existirem irregularidades, indícios e omissões que podem configurar violações do Regulamento Geral sobre a Proteção de Dados. Após analisarem documentos e com base em relatos de professores classificadores, o movimento identificou 8 grupos de irregularidades. Um deles diz respeito à empresa externa contratada para tratar da plataforma de distribuição e classificação de exames e que a queixa entende ter sido uma subcontratação crítica sem garantias de segurança demonstradas. A denúncia acrescenta ainda não ser do conhecimento público que tenham sido exigidas à empresa Blatt certificações de segurança da informação, auditorias independentes ou cláusulas contratuais de resposta a incidentes. O documento questiona ainda a ausência de uma avaliação de impacto sobre a proteção de dados, dúvidas sobre mecanismos de autenticação utilizados pelos classificadores e a eventual exposição de informação constante das fichas A e das medidas de suporte à aprendizagem que podem conter dados pessoais de categoria especial. A PSP deteve na quinta-feira no aeroporto de Lisboa uma mulher estrangeira de 30 anos, proveniente do Brasil e com destino a Paris, tendo na sua posse 64,72 gramas de cocaína, foi agora divulgado por aquela força policial. Segundo uma nota da PSP, a mulher viajava num voo proveniente de São Paulo com destino final em Paris, tendo sido sinalizada devido a uma assistência médica ainda antes da conclusão das formalidades do controle fronteiriço. Na sequência da intervenção, a passageira foi encaminhada para uma unidade hospitalar, onde permaneceu sob acompanhamento policial, tendo sido durante a intervenção médica descoberto embalagens com cocaína no interior do corpo, com um peso bruto de 64,72 gramas. Após a alta hospitalar, detida, foi ouvida em primeiro interrogatório judicial para a aplicação de medidas de coação, adiantou ainda a PSP. No desporto, no Estádio Universitário de Lisboa, o atleta da Academia João Correia, de 21 anos, superiorizou-se no hectómetro a Rafael Neto, segundo classificado, com 14,37 segundos, e Guilherme Alves, terceiro, com 16,38. Mamute Baldé retirou 5 segundos à anterior melhor marca mundial, que tinha sido alcançada por Atfia Pengnuea em maio, numa prova realizada em Notville, na Suíça, onde o português terminou no segundo lugar e bateu precisamente o recorde da Europa, com 13,61 segundos. Quinto colocado nos 100 metros T54 em Paris 2024, na estreia em Jogos Olímpicos, Mamute Baldé conquistou a medalha de bronze na mesma distância nos Mundiais de Atletismo Adaptado em 2025, em Nova Delhi, na Índia. Tatiana Pinto melhorou o recorde nacional dos 100 metros com 11,02 segundos, conquistando o inédito título dos Campeonatos de Portugal ao ar livre em Lisboa. Com este resultado, a atleta sucede a Lorena Basolo, que vinha com 10 triunfos consecutivos. A velocista do Sporting retirou 7 centésimos ao máximo dos anteriores, estabelecido no dia 6 de junho em Regensburg, na Alemanha, e sagrou-se assim campeã nacional do hectómetro. A Arialides Martínez, do Benfica, segunda classificada, com 11,29 segundos, e Beatriz Castelhano, do Sporting, terceira, com 11,34, completaram o pódio, do qual ficou ausente a recordista nacional Lorena Basolo, também ela atleta do Sporting, que concluiu a prova no quarto lugar, com 11,39 segundos. Tatiana Pinto, 34 anos, tem ascendência luso-angolana e compete por Portugal desde agosto de 2025, de recordar que a atleta já não corria tão rápido na distância desde 2016, quando fixou a sua melhor marca pessoal em 11 segundos. Esse registro foi alcançado pelo seu país natal. O Alverca, da Primeira Liga Portuguesa de Futebol, venceu no sábado por 2-1 o Farense da Segunda Liga, com dois gols de Chiquinho no jogo da pré-temporada, disputada à porta fechada, em Palmela, informou o clube ribatejano. Para os algarvios, marcou o defesa espanhol Tony Herrero. Na parte da manhã, o Alverca tinha defrontado o Mafra na Liga 3, tendo sofrido uma derrota por 1-0, a primeira da pré-temporada. A formação ribatejana, orientada por Sérgio Ferreira, leva 5 triunfos nos jogos da pré-temporada, após ter batido o Bolonenses por 2-1, a União de Liria e o Casa Pia, ambos por 1-0, e o Farense por 2-0. O Alverca iniciará a segunda época consecutiva na Primeira Liga, com uma visita ao reduto do campeão Futebol do Porto, a 9 de agosto, na primeira jornada da prova.

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2: O Instituto da Conservação da Natureza e das Florestas, o ICNF, está a concluir a reabilitação da rede viária da Mata Nacional da Machada no Barreiro, danificada pelas tempestades deste ano, para reforçar a prevenção e combate a incêndios rurais. Segundo o comunicado do ICNF, a intervenção tem a colaboração da Câmara Municipal do Barreiro, equipas da Força de Sapadores Bombeiros Florestais e do Corpo Nacional de Agentes Florestais, como o apoio de duas máquinas de rasto e uma máquina giratória. Os trabalhos, segundo o comunicado, visam repor as condições de circulação dos caminhos considerados prioritários para a prevenção e combate a incêndios rurais, bem como para a operação de gestão florestal da Mata Nacional da Machada no Barreiro. Paralelamente, o ICNF está também a desenvolver, em articulação com a Marinha Portuguesa, um conjunto de trabalhos de desmatação na área da Escola de Fuzileiros contígua à Mata Nacional da Machada. Com cerca de 376,5 hectares, a Mata Nacional da Machada, gerida pelo ICNF, constitui uma área de elevado valor ambiental, histórico e social, sendo também utilizada para atividades de lazer e educação ambiental. O suspeito do homicídio do empresário Ricardo Claro, em Loulé, no Algarve, no passado mês de março, foi encontrado morto na manhã de sexta-feira, 24 de junho, no estabelecimento prisional de Faro, onde se encontrava em prisão preventiva. A informação foi confirmada pela Direção-Geral de Reinserção e Serviços Prisionais. De acordo com esta direção, o homem de 39 anos foi encontrado já sem vida durante a abertura matinal das celas da cadeia de Faro pelos elementos da vigilância do estabelecimento prisional. O suspeito encontrava-se deitado na sua cama, na cela que partilhava com outro companheiro, sem marcas de violência. Conforme protocolado, foi acionado o INEM e ativada a Polícia Judiciária, tendo também sido feitas as explicações aos tribunais, adiantaram os serviços prisionais. O corpo do alegado homicida será agora encaminhado para a autópsia, que determinará a causa da morte. Internamente, e conforme o regulamento, como mudou a direção, terá lugar processo de inquérito para apurar as circunstâncias da ocorrência. Rogério estava em prisão preventiva, recorde-se, desde que foi detido em março por suspeitos de envolvimento no rapto do empresário Ricardo Claro, entretanto encontrado morto num descampado em Loulé. A vítima de 50 anos era diretor financeiro do restaurante Luz Joel, em Vale Lobo, e tinha deixado de ser visto a 13 de março, após jantar com a mãe em Faro. André Ventura anunciou formalmente que o Chega vai avançar com uma comissão parlamentar de inquérito protestativa para investigar os mandatos de Luís Neves, atual ministro da Administração Interna, enquanto este liderava a Polícia Judiciária. O líder do Chega acusa o governante de estar envolvido em suspeitas graves que afetam a credibilidade das instituições.
3: E hoje, indicações à liderança parlamentar, depois de reunir todo o grupo e todos os deputados, para avançar ainda no dia de hoje, com uma comissão parlamentar de inquérito putestativa, a partir do início da próxima sessão legislativa, aos mandatos de Luís Neves à frente da Polícia Judiciária. Não foi uma decisão que tenha tomado de ânimo leve. Esta não é uma comissão parlamentar de inquérito contra a PJ, nem contra nenhum órgão de investigação do Estado. Esta é uma comissão parlamentar de inquérito para saber o que aconteceu na PJ durante o tempo de Luís Neves, que possa ser tão grave, que leva ao silêncio de todos e à gravidade destes factos em que se usou e abusou dos meios públicos para fins que ainda não percebemos exatamente quais são, mas que ou são políticos, ou privados, ou patrimoniais.
2: Segundo o Chega, existem suspeitas de exigências de esclarecimento sobre obras realizadas numa propriedade privada do ministro do Alentejo, levantando-se dúvidas sobre faturas e alegados pagamentos em dinheiro. O Partido Socialista acusou formalmente o Chega de querer fragilizar a Polícia Judiciária através do anúncio de uma comissão parlamentar de inquérito. O deputado socialista Eurico Brilhante Dias foi o porta-voz desta reação, argumentando que o verdadeiro objetivo desta iniciativa de André Ventura é atingir a instituição.
4: Não me cabe a mim proteger ou defender o ministro da Administração Interna do primeiro-ministro Luís Montenegro. Que fique claro, o que o PS exige é transparência e respostas, dizendo que a integridade no exercício de funções públicas é uma exigência. Quem não está disponível para ser íntegro, o que é mau, não pode estar na vida pública. Dizendo isto, o Sr. Ministro disse que daria as respostas. O Partido Socialista aguarda essas respostas e retirará das respostas todas as ilações. O que não vamos fazer é aquilo que o Partido Chega está a querer fazer, que é fragilizar a Polícia judiciária.
2: O rico presidente Dias garantiu que o PS não vai banalizar as comissões de inquérito nem alinhar no jogo político do Chega, preferindo aguardar por respostas formativas sobre o tema da integridade pública. Os remadores portugueses Pedro Rodrigues e Tomás Neves sagraram-se no sábado campeões mundiais em B2X 2000 metros na categoria de sub-23 dos mundiais que decorreram em Luisburgo, na Alemanha. A dupla nacional, que garantiu o primeiro ouro mundial para o remo português na categoria de sub-23, terminou a prova com o tempo de 6 minutos e 20 segundos 83 centésimos, impondo-se a uma dupla alemã e a uma irlandesa, segunda e terceira classificadas, respectivamente. Este domingo, Diogo Gonçalves completa a final A de BMX de BM1X e João Veloso a de BLM1X. O Instituto Português do Mar e da Atmosfera prevê para esta segunda-feira céu pouco nublado limpo, com vento fraco a moderado, predominante do quadrante leste, rodando para o quadrante oeste a partir da tarde e superando por vezes forte nas terras altas. Há ainda a possibilidade de formação de neblina ou neve matinal da faixa costeira ocidental, bem como a previsão de subida da temperatura.
1: 22 graus.

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2: Os hotéis e alojamentos turísticos na costa da Caparica enfrentam prejuízos de milhares de euros e uma onda de cancelamentos em massa devido às graves falhas no abastecimento de água que afetam o concelho de Almada. Em plena época alta de verão, a crise está a ter um forte impacto financeiro e operacional no setor hoteleiro da região. Várias famílias optaram por anular ou alterar as suas reservas por receio de ficar sem acesso a serviços básicos. O hotel de 4 estrelas Triplo Lisboa Caparica Mar confirmou publicamente o aumento significativo de cancelamentos após os incidentes. Os empresários locais apontam a que a ampla abertura mediática e a publicidade negativa estão a afastar os visitantes. Verifica-se um decréscimo visível no número de turistas nas praias da Frente Marítima. Segundo a Associação de Hotelaria de Portugal, as interrupções de água comprometem diretamente tarefas essenciais como o confronto dos hóspedes, os serviços de limpeza, as lavandarias e o funcionamento da restauração. Além de perderem novas reservas, os hotéis enfrentam a contestação de clientes alojados, resultando em saídas antes da data prevista e pedidos de reembolso. Embora a entidade reguladora dos serviços municipalizados de água e saneamento de Almada tenham indicado picos de estabilização e a ativação de novos furos para normalizar o sistema, os cortes pontuais e as restrições preventivas continuam a fazer-se sentir em várias zonas da Caparica. Os comerciantes e hoteleiros tentam agora recuperar a confiança do mercado para salvar o resto da temporada de verão. O Comando Metropolitano de Lisboa da Polícia de Segurança Pública, através da Divisão Policial da Amadora, deteve na passada quarta-feira, 22 de julho, um jovem de 21 anos por suspeitas da prática do crime de tráfico de estupefacientes na freguesia das Águas Livres. Enquanto patrulhavam aquela zona, os agentes da polícia descrevem ter avistado um jovem com um comportamento suspeito, segundo revela a PSP, num comunicado enviado agora às redações. O homem estava a recolher um saco hermético pequeno de dentro de uma ranhura entre um portão e o chão, tendo depois entregue esse saco ao condutor de uma viatura a troco de dinheiro, diz a mesma nota. Ao verificar este comportamento, os polícias decidiram proceder à abordagem do suspeito, acrescentando que o homem, ao avistar os polícias, fugiu para o interior de um café no lado oposto da via, onde foi possível interceptá-lo. Quando o abordaram e revistaram, encontraram na sua posse apenas 285 euros em notas. Mas depois de se deslocarem ao local onde visualizaram a transação, os agentes conseguiram localizar um saco branco com vários sacos herméticos pequenos contendo uma substância castanha. O suspeito foi conduzido à esquadra, onde o produto foi testado. Após teste de despiste, foi possível apurar que o produto apreendido se tratava efetivamente de estupefaciente, no total de 325,86 doses individuais de AX, tendo sido o homem detido, pode ler-se na nota. Após todas as diligências processuais inerentes, o detido foi notificado para comparecer no Tribunal Judicial da Comarca de Lisboa Oeste, Juízes da Amadora, onde será presente a autoridade judiciária. O secretário-geral do Partido Socialista, José Luís Carneiro, criticou no domingo o governo PSD-CDS-PP por estar a lucrar com o novo aumento do preço dos combustíveis que acontece esta segunda-feira e a asfixiar as famílias. Desde há 2 anos e desde o governo PSD-CDS-PP tomou posse, os portugueses já pagaram mais de 1.048 milhões de euros só de impostos sobre os combustíveis, destacou José Luís Carneiro.
3: Eles vão pagar mais 44 cêntimos por cada litro de combustível e vão pagar mais 30 cêntimos por cada litro de gasolina. E isso vai significar que o governo está a lucrar com os sacrifícios dos portugueses. O governo continua a colocar a mão no bolso dos portugueses e a ganhar dinheiro com o aumento dos combustíveis. Eu chamo a atenção, são mais de 40 cêntimos por cada litro de gasóleo e mais de 30 cêntimos por cada litro de gasolina. Ora, as famílias portuguesas estão asfixiadas por causa da inflação, por causa do IVA dos bens alimentares essenciais e o custo de vida nos bens alimentares, por causa das rendas das casas, por causa dos custos dos transportes, porque os transportes não são todos nas áreas metropolitanas. Há muitas pessoas que andam em transportes cujos custos ainda continuam a ser bastante elevados. Só de impostos, os portugueses pagaram em 2024 e 2025 mais 1.048 milhões de euros de impostos sobre os combustíveis.
2: Em sua opinião, o Governo tem de tomar medidas temporárias adequadas às necessidades da economia, das famílias e das empresas. No desporto, a seleção portuguesa masculina de hóquei patins de sub-17 sagrou-se no sábado tricampeã europeia da categoria ao vencer a Espanha por 3-2, recordista de títulos na final disputada em Braga. Na quarta final seguida entre as duas seleções ibéricas, os lusos superiorizaram-se no pavilhão das Goladas com 3 golos de Francisco Trabulo logo aos 47 segundos e aos 17 e aos 40 minutos, enquanto que Pedro Garcia aos 18 e Oriol Castro aos 40 reduziram para os espanhóis. Portugal passou a ostentar 17 conquistas e juntou 3 êxitos consecutivos euros pela primeira vez desde 2000, continuando no segundo lugar do palmarés do europeu masculino entre a Espanha com 22 troféus e a Itália terceira com 6. No fim do jogo, o selecionador nacional Hugo Azevedo reconheceu ser um misto de alegria e alívio pela renovação do título na condição de anfitrião. Diz: estamos satisfeitos, neste europeu assumimos um processo diferente da maioria das equipas, foi um risco, mas tomámos uma opção certa, observou o técnico envolvido igualmente nos sucessos de Portugal em 24 e em 25. Horas antes, o mesmo recinto, a seleção portuguesa feminina falhou a reconquista do título continental no escalão sub-17 ao perder na final com a Espanha por 3-0, que alcançou o terceiro êxito em 4 possíveis. O Instituto Português do Mar e da Atmosfera previu para esta segunda-feira céu pouco nublado ou limpo, com vento fraco a moderado, predominante no quadrante leste, rodando para o quadrante oeste a partir da tarde e superando por vezes forte nas terras altas. Há ainda a possibilidade de formação de neblina ou neve matinal da faixa costeira ocidental, bem como a previsão de subida da temperatura.
1: 22 graus.

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0: os nomes de ar, a doutora Ana Caixeiro, que é médica de psiquiatra neste hospital há cerca de 40 anos, que tive a felicidade e o privilégio de ter como médica durante 5 anos. E hoje é o aniversário da doutora Ana, mais uma razão para nós celebrarmos. Eu vou começar com uma pergunta para você, doutora Ana. Sim. Quem é a doutora Ana Caixeiro? Pode apresentar-se em poucas palavras.
1: Ora bem, eu sou Ana Caixeiro, faço hoje 70 anos de idade, sou psiquiatra, tirei a especialidade, acabei em 1990, neste hospital Júlio de Matos estou desde 1987, anteriormente tinha trabalhado noutro hospital. Atualmente, e desde 29 de abril de 2012, estou colocada na reabilitação, onde fiquei com o cargo da direção. É um serviço muito interessante, no sentido de ser um serviço também em que conseguimos ter muita criatividade, porque recebemos jovens e menos jovens, vá, recebemos utentes de várias zonas da cidade, hospitais periféricos aqui ao nosso, não só do nosso hospital. Para a reabilitação vêm realmente utentes que, de certo modo, poderemos dizer que já estão mais estabilizados do seu problema, porque vêm do serviço de agudos, e nós tentamos traçar um projeto de vida com eles e acabamos por perceber que em todos eles há arte, há criatividade, ao conseguirem fazer coisas interessantes e diferentes. E é isso que eu estou a ver hoje aqui, porque realmente eu estou aqui no meu serviço, o meu serviço que deixa de ser meu, mas continua a ser meu do coração. Estou hoje na despedida, portanto, porque fico desligada do serviço hoje, em termos técnicos, vá, mas tenho estado a assistir a depoimentos, a danças, olha, a tudo, tudo transpira realmente emoção, criatividade, afeto, e que eu acho que como médica e como pessoa, e por sentir esta equipa também coesa, em sincronismo, e num trabalho que eu adoro, acho que se calhar também passei, até sem ter a noção que a passagem era tão nítida, não sei. Eu estou realmente muito emocionada e maravilhada com aquilo que estou aqui a receber dos utentes, aqui apoiados pelo Dr. Nuno Faleiro, que realmente também é pessoa... Bem, é um trabalho conjunto, que é um trabalho também que a reabilitação tem, muito interessante, e que acho que não há em mais lado nenhum, pelo menos em Portugal, que é a nossa Rádio Aurora. Mais ou menos.
2: Olá, doutora Ana Caixeiro. Eu gostaria de lhe fazer uma pergunta, desde já, antes de mais nada, um feliz dia de aniversário para si.
1: Obrigada.
2: Que balanço consegue fazer dos seus cerca de 40 anos de carreira na psiquiatria dentro do Hospital Júlio de Matos e noutros também onde trabalhou?
1: Para mim, é a minha visão, o balanço é francamente positivo, e se calhar na sequência daquilo que eu disse, aquilo que se vê hoje, aquilo que eu tenho visto hoje e que já vi noutras alturas, realmente reflete a continuidade do tratamento que aqui as pessoas acabam por ter, a relação, o que se consegue fazer, o que cada um consegue crescer, porque é para isso que realmente o serviço serve. E na minha perspectiva, e destes anos que estou no geral, no global, porque realmente, como disse há um bocado, passei por outros serviços, noutras condições, mas sobretudo aqui na reabilitação, porque temos a possibilidade de seguir, de estarmos em família, é o que eu acabo por referir, porque estamos mais tempo, os internamentos são mais longos, vivemos mais ombro a ombro com a pessoa, estamos próximo. Realmente percebe-se coisas que não se percebe quando se está numa relação muito na transversal, mais rápida. E daí, da experiência que eu tenho para trás, que também foi muito interessante, porque trabalhei em equipas comunitárias, também tive essa oportunidade de fazer, portanto, trabalho na comunidade, que também é bem interessante, mas aqui acho que consigo valorizar e ver coisas que não via nesse corte um pouco mais transversal. Acho que aqui que me dá uma visão mais longitudinal e que eu tenho gostado, e acho que para mim, na minha visão, tem sido muito positivo. E sou franca, e então depois de dois acho que ainda vou com mais pena, saudades, não é pena, fico com saudades. Realmente chega-se a uma altura da vida e somos desligados, acaba por ser uma coisa administrativa, recebi um papel a dizer que estava desligada do serviço, e claro, também tem que se dar lugar a outros, uns mais velhos saem para entrar uns mais novos, mas fico com saudades, portanto o balanço é francamente positivo.
2: Muito obrigado.
3: Desde quando é que despertou na senhora doutora a sua vocação para a psiquiatria?
1: Ora, uma excelente pergunta. Então é assim, pode não parecer isto assim uma coisa muito séria, mas eu não estava sequer para ir para a medicina. Eu era assim mulher das matemáticas, era assim a minha melhor disciplina, o meu pai era da área da economia, eu a filha mais velha, tinha um futuro lançado nas áreas de economia, se calhar até já tinha um emprego pensado. Bem, e eu gostava muito de matemática. Então, quando, na minha altura, ainda fazíamos o chamado sétimo ano por alíneas, eu estava na alínea que realmente tinha matemática e geografia para ir para a dita economia, que eram as nucleares. Acontece que dava-me muito com duas amigas, posso dizer os nomes, a Fátima e a Sara, portanto andávamos assim muito as três juntas, e de repente, nem sei como, ali naquele último ano, a Sara e a Fátima disse, ah, nós vamos para a medicina. Também quero acrescentar que nessa altura não havia números cláusulos, portanto também não havia aqueles dramas das inscrições, a gente conseguia inscrever-se onde queria. Isto foi logo a seguir, portanto, aliás, eu fiz o sétimo ano no ano do 25 de Abril e realmente não havia esse problema. Então eu cheguei a casa e disse aos meus pais, eu vou para a medicina. O meu pai e a minha mãe ficaram para morrer, até porque eu desmaiava quando via sangue. Cada vez tenho montes de lesões na cabeça, porque partia a cabeça, tinha que suturar, bem, coisas assim. Medicina, minha filha, mas tu desmaias quando vês sangue e tal. Bem, mas a Sara e a Fátima vão e eu quero ir. Bem, e fui e não me safei mal, fiz o curso normalmente. Também não via grande sangue, fui até assistir uma autópsia, mas pronto, ok, a autópsia estava morta, também não tinha grande sangue. Bem, aí passa, acabei, fiz o internato geral, se calhar comecei a gostar do ambiente do hospital, dos colegas, a relação, e então meteu-se na cabeça a especialidade. Que especialidade? O que é que me veio à ideia? Neurologia. Pronto, então até fiz um estágio super, para além do que era necessário, nos Capuchos, no serviço da neurologia, porque realmente achei que, pronto, neurologia era aquilo que se adequava àquilo que eu fui começando a perceber de mim como pessoa e ligada às medicinas. Nesse estágio, isto parece cómico, mas é verdade, só me acontecem coisas assim. Estou com um interno do complementar, que era o Orlando Ferreira, e que me disse um dia, Ana, tens que ir tirar sangue, calha-te a ti. Bem, eu olhei para aquilo, nem pensar. Comecei a pensar depois, não, os neurologistas muitas das vezes, comecei a perceber que eles tinham uma rotação para ir tirar sangue, porque faz muitas análises todos os dias. E então, olha, não sei o que é que me deu, deu-me um baque, eu nem nunca tinha pensado em ir para a psiquiatria, eu associei de imediato, até porque na neurologia temos muitos utentes que acabam depois por ter diagnósticos psiquiátricos e há ali um misto, um conjunto, e já se falava muito nas reuniões de equipa, este doente se calhar tem é mesmo de ir para a psiquiatria, e eu comecei a perceber que me enquadrava mais nesse tipo de patologia quando eles falavam de determinadas situações que tinha mais a ver comigo. Como os Capuchos era logo ali ao lado do Miguel Bombardo, eu fui lá fazer uma visita e realmente acho que quando eu entrei perguntaram se eu era doente e de que enfermaria é que eu estava, eu disse que não, que ia visitar, tentar falar não sei com quem, lá me deram uma indicação, pronto, e entretanto no dia da escolha pronto, tive a possibilidade de escolher, de entrar, aí já era depois de um exame, mas consegui, e então entrei numa vaga do Miguel Bombarda, por acaso escolhi um departamento que havia no departamento da ajuda, porque tive referência, aí já me informei do que lá se passava e das pessoas que lá trabalhavam e que talvez eu me fosse enquadrar bem nesse grupo de trabalho. Olha, e nunca me arrependi. Acho que encontrei, assim, de uma maneira um bocado, sei lá, meia cómica até, porque realmente nunca tinha passado na minha cabeça ser psiquiatra, mas não estou nada arrependida e ainda bem que fui.
4: Bom dia, muito parabéns.
1: Olá,
4: à doutora
1: Paula.
4: Ana Cancheiro. Foi um prazer aqui participar na Rádio Aurora. Eu vou fazer uma pergunta. Quais serão as suas propostas para o futuro de psiquiátrica?
1: Ah, isso é que é assim um bocadinho mais... É uma pergunta mais difícil, mas que... Enfim, já se fala e pensa nessa situação há vários anos. Sempre se pensou, no fundo, quem trabalha nesta área sempre pensa no futuro, não é? Nesta área e noutras. Realmente, tendencialmente, a ideia, e penso que é o que a coordenação dos cuidados de saúde mental também tem, e que eu já tenho essa experiência também de há muitos anos a esta parte, é realmente haver mais investimento em tudo que tem a ver com as intervenções comunitárias, porque se realmente as pessoas forem vistas atempadamente e até a intervenção com os cuidados de saúde primários, se calhar as situações não chegam a ser situações tão graves, tão deficientes, a terem necessidade de acabarem por vir para o hospital. Pronto, isso é assim em termos de modelo o que se podia, tipo a prevenção primária, não é? Investir no prevenir que as coisas fossem mais complicadas. A nível de situação mais grave, porque há casos sociais também, e a nossa sociedade tem muitas falências, como sabemos, falências económicas, sociolaborais também, não há trabalhos, há muitas falências, realmente somos, no fundo, um país pobre, e nós falamos nisso. Muitas das pessoas também que se calhar têm dificuldades na progressão, quanto a mim, também é por essa falha social, de certa maneira. E daí o nosso serviço ser um serviço, a reabilitação é um serviço psicossocial. Portanto, junta um pouco a carência, vamos lá, o problema em si, a doença em si, se assim podemos falar, mas depois também a falta de apoio social, e realmente ficam aqui até muitas vezes connosco alguns jovens porque temos dificuldades em enquadrar lá fora. Portanto, o ideal, além de criar esses centros que pudesse dar apoio e que pudessem criar mais no sentido de haver uma prevenção primária, era criarem-se mais apoios, mais estruturas, para que as pessoas depois pudessem manter lá fora, mas com qualidade e apoio, com trabalho, terem dinheiro, no fundo terem dinheiro para poder e ter apoios. Eu penso que o programa da saúde mental pensa nisso, mas realmente, ultimamente, nós aqui nos serviços não temos visto, eu pessoalmente não tenho visto, e acho que as pessoas que trabalham comigo, não temos visto assim grande andamento nesse sentido, até no que toca aqui ao serviço, pelo contrário, temos visto uma certa degradação, quer até das estruturas físicas, menos técnicos. Eu, por exemplo, ensaio, eu sou substituída por uma colega que já cá está. Portanto, continua a haver diminuição do horário de trabalho no geral. Porque a pessoa que fica no meu lugar, realmente já cá estava, mas não há ninguém que preencha espaço. Portanto, vai diminuindo em termos de número, percebe, Paula? Portanto, as intenções podem ser boas, mas assim, no real e na prática não estamos a ver, e acho que está tudo ainda, ou muito em princípio, ou está muito estagnado. Esperemos que venham dias melhores.
5: Doutora Ana Caixeiro, uma pergunta. Como se equilibra lidando com tanta loucura?
1: Olha, eu acho que a mais louca sou eu, porque realmente não vejo loucura. Onde é que eu vejo loucura por aqui?
5: Não, tem que se ter um antídoto qualquer no corpo para conseguir resistir durante tantos anos a tanta gente que é a sua paciente, sua, okay, ou seus pacientes.
1: Sim. É assim, costuma-se dizer que de louco, como é que é? De louco temos todos um pouco. Todo é. Eu acho que tem a ver com o nós conseguirmos estar com as pessoas, compreendê-las, percebê-las. Portanto, está tudo dito. Não vejo que seja loucura, vejo que é compreender o outro, perceber o outro.
5: Há sempre um lado fraco, a pessoa evolui com a vida, não é? Não se mantém estável. Vai melhorando, como o vinho, como dizem.
1: Quanto mais velho, melhor, não é? Fica... é. Não, é fácil.
5: Estava só a fazer mais uma pergunta à doutora. Considera a profissão de psiquiatra marginalizada pela classe médica?
1: Ah, isso aí, com alguns colegas, eu acho que há muito estigma. Acho que, aliás, até já tenho dito, e ainda fiz uma aula de internato há pouco tempo e tem lá um slide que diz o estigma até está mesmo nos profissionais de saúde. E às vezes até vejo estigma dentro deste hospital. Isso é verdade, infelizmente.
6: Não sei se os médicos também têm direito, mas o que é que gosta de fazer nos seus tempos livres?
1: Ah, olha, eu gosto imenso de dançar. Aliás, eu se não fosse psiquiatra era bailarina. Quer dizer, era uma bailarina falhada porque não tenho lá muito jeito. Mas é um sonho. Ou coreógrafa. Eu adoro ver espetáculos musicais. Tudo que tenha a ver com música, dança. Por isso eu fico fascinada com estas apresentações aqui de musicais. Porque eu desde pequenina que, e já incuti isso nos meus netos, são pequeninos, porque eu acho que não há pequeninos a conhecerem Gene Kelly, Fred Astaire e Ginger Roger, e os meus netos já sabem disso tudo. Já os levei a ver o Michael Jackson, agora andam lá os dois a treinar. Pá, eu sou maluca por essas coisas, dança. Aliás, eu fui ver o filme. Que filme é que eu fui ver? O Elvis, quando saí da consulta, o Paulo, numa consulta, entusiasmadíssimo, disse-me: a doutora já viu o filme do Elvis? Eu não, mas está bem feito, está giro. Ah, eu adorei. Eu saí nesse dia, fui para o Corte Inglês ver o Elvis. Portanto, eu adoro música, dança, musical, festas. Não é por acaso, se calhar, que me estou aqui a combinar uma festa. Portanto, é o que eu gosto de fazer nos tempos livres.
0: Doutora, vou-lhe fazer mais uma pergunta. Quero lhe agradecer imenso todo o privilégio de que vive em ser seu paciente e desejar um ótimo aniversário e uma ótima festa. E continua assim sempre. E que nos venha visitar muitas vezes. E vou-lhe perguntar mais uma coisa, doutora. Como é que um psiquiatra se adapta ao doente durante a consulta?
1: Nós temos que ser um bocadinho, se calhar, como um bocadinho um camaleão, porque temos que ter a capacidade de, quando a pessoa entra, nos adaptarmos ao estilo. E é aí é que está a capacidade da compreensão e do entendimento e da empatia. Portanto, realmente há pessoas que falam de uma maneira, outras falam de outra, umas mexem-se mais, outras mexem-se menos, mas o que é importante é conseguirmos captar, compreender a mensagem que a outra pessoa nos está a transmitir. É mais ou menos isto, pelo menos foi isto que eu sempre fiz.
6: Quais seriam as suas propostas para o futuro da psiquiatria?
1: Eu propostas, por mais que eu as faça, não são realizáveis, porque não tenho poder. Mas se eu mandasse, se eu tivesse assim aquela varinha mágica, vais, tem, e que para já este serviço mudava muita coisa, mas mudava, não era mudar o nosso funcionamento, que eu acho que o nosso funcionamento é da excelência. Mudava as paredes, fazia obras, melhorava o equipamento, tentava conseguir contratar mais técnicos para podermos ter mais possibilidade de fazer atividades, conseguir sair para fora. Agora, em termos daquilo que já fazemos, do que é o nosso, a nossa vontade,

0: familiar, porque apesar de ter contado aquela história que até desmaiava a ver sangue e nem para a medicina ia, encontrei-me, acho que me encontrei na psiquiatria, e acho que ainda mais me encontrei quando a doutora Isabel Paixão me convidou para a reabilitação. Olha, agora também tenho aqui que... Acho que encontrei o meu perfil. Não é que eu estivesse mal e fiz coisas muito interessantes e acho que fiz bem e que deixei também o meu nome nos sítios por onde passei, na comunitária, nos agudos, acho que sim, fiz sempre um trabalho, mas acho que aqui realmente que fui convidada pelas pessoas que estavam na altura no atual Conselho de Administração, por isso estou a dizer aqui, a recitar este nome, que me encontrei. Porque se calhar pelo tipo de trabalho que se faz, realmente tem mesmo mais a ver com a minha pessoa.
1: A senhora doutora Ana Caixa, eu li há muitos anos num livro, salvo erro, que havia a seguinte afirmação: não há doenças, mas sim doentes. Concorda?
0: Concordo. E porquê? Porque as doenças se manifestam em cada pessoa de uma maneira que pode ser diferente de pessoa para pessoa.
2: Quais os sonhos que ainda sonhas concretizar?
0: Ai, sonhos. Como já não vou ser estrela em Hollywood, nem fazer parte de nenhum espetáculo da Broadway, ok. Vou-me dedicar novamente à clínica, agora privada, porque tinha abandonado, para continuar a ter uma relação com utentes, continuar a fazer aquilo que gosto, porque realmente ficar em casa assim, só olhar para as paredes, não tem a ver comigo. E também a minha vida familiar está organizada. Vejo-me a ver uns doentinhos num sítio calmo e tranquilo, fazer algumas visitas aqui ao hospital, portanto, hei de vir. E quem sabe, houve em tempos um trabalho voluntariado, que no fundo até foi promovido e eu era a presidente desse grupo de trabalho, não sei, até já me passou pela cabeça, não sei se deixam os conselhos de administração poder promover alguma coisa de voluntariado depois que tenho mais tempo livre dentro desta área. Isso ainda não tinha dito a ninguém. O que é que eu desejaria?
3: Olha,
0: a maior das felicidades, que fiquem bem, que se organizem, que se sintam bem com eles próprios. No fundo é o que eu já desejo no dia-a-dia a todos vós, que se realizem como pessoas, que sigam o vosso trajeto, o vosso percurso.
4: Gostaria de lhe fazer pelo menos mais duas perguntas. O que pensa hoje em dia do atual Plano Nacional para a Saúde Mental?
0: Eu já falei no Plano Nacional para a Saúde Mental, que está centrado sobretudo no trabalho que passará a ser mais comunitário e que eu acho bem. Há um bocado falámos sobre isso e eu disse que realmente se houvesse mais estruturas na comunidade, onde se houvesse mais trabalho com os cuidados de saúde primária, realmente se calhar havia menos doentes a chegar ao hospital e as coisas se calhar primariamente eram seguidas e não havia este avulto de situações aqui. Contudo, como socialmente estamos muito deficitários a nível de formação, de possibilidades de emprego, a coisa torna-se difícil. Não tenho assim também nenhuma ideia diferente ou nenhuma sugestão, ou não posso agora aqui dizer eu fazia assim, porque isto também uma coisa é o que se diz e outra coisa é o que se faz. E às vezes as ideias até podem estar e depois não se conseguirem concretizar, ou leva muito tempo a concretizar. Mas acho que a política do investimento, realmente, como está pensado de ser mais centrado na comunidade, acho que está bem pensado, portanto que está bem delineado. Vamos ver como é que as coisas vão correr, ou estão a correr, porque já está a haver algum trabalho nesse sentido.
4: Sobre o nosso projeto de Rádio Aurora, Outra Voz, durante estes anos em que nós temos estado ativos, desde 2009, ou seja, 17 anos, a doutora Ana Caixeiro também, lá está, também acompanhou este percurso, o nosso crescimento enquanto rádio. Como é que tem encarado este projeto ao longo dos nossos 17 anos de existência?
0: Eu acho que assim, é um projeto que nem tem palavras para...

0: explicar, porque realmente é um projeto que é único, que tem chamado aqui, como estou hoje eu a ser entrevistada, pessoas de renome, pessoas qualificadas, artistas vários. Acho que é uma coisa que não há, que não há. Daí realmente ser a outra voz. E realmente o nome diz tudo. E acho que se deve manter, porque realmente é uma coisa que não há noutro espaço. Aliás, o doutor Nuno Faleiro tem sido convidado até para fora, porque realmente para passar esta mensagem, porque somos únicos. E eu tenho, enfim, essa também alegria ter parado um serviço, daí eu achar que me encontrei neste serviço, onde até também havia a Rádio Aurora e que se investiu, e podia-se ter investido mais. Enfim, estas dificuldades também às vezes no arranque das coisas, mas acho que realmente, olha, estão todos de parabéns, vocês que realmente fazem parte deste grupo de trabalho também.
1: Doutora, está a gostar da festa e dos joelhos aqui todos?
0: Eu estou a adorar, Vera.
1: Vou ter-se às suas, doutora Ana Cachero. Vou ter-se às suas, doutora Ana Cachero.
0: Saudades, mas eu vou passando por aí e a gente vê-se sempre no parque. Tens saudades daquela vez que me viste na urgência?
1: Tenho.
0: E o que é que me fizeste?
1: Deitei uma garrafa em cima da senhora.
0: E o que é que eu te disse? E o que é que eu te disse? Quando tu me deitaste a garrafa de água em cima, o que é que eu te disse? Diz lá, que isso diz tudo.
1: Vais ser amarrada.
0: Não, não disse isso. Disse assim, deixa estar, é agosto, estava tanto calor e eu fico mais fresca.
1: Pois foi.
0: Ela não se lembra que até me fez um jeito.
1: Diz assim.
0: Foi, e eu fiquei toda molhada. E ela foi coisa, vira a senhora e me assim, deixa estar, estou a morrer de calor, olha, até me apetecia agora outra garrafa, estou aqui a transpirar.
2: Chegamos, enfim, da nossa parte ao fim desta entrevista. Da nossa parte, desejamos que a doutora Ana Caixeiro tenha um feliz dia de aniversário, passado com os amigos, com a família. Desejo da minha parte e também da nossa parte muitas felicidades na sua vida após despedida, não é? Porque, lá está, 70 anos não são 70 dias, nem 40 anos são 40 dias. Trata-se de uma vida inteira dedicada ao cuidado, ao trabalho com os outros, e penso que não será esquecida pelas pessoas que estão nesta audiência, assim como as pessoas que conviveram consigo durante estes 40 anos de profissão na psiquiatria.
0: Obrigada.
2: Porque esta despedida da doutora Ana Caixeiro não se trata de um adeus definitivo. Trata-se de um até já.
3: E chegamos ao fim de mais um programa da Rádio Aurora Outra Voz. Até para a semana.

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